0: Energia inadequada e erros de administração. Reportagem Luana Karen.
1: O Brasil reforçou a vacinação e a vigilância contra o sarampo diante do aumento de casos nos Estados Unidos e em outros países das Américas.
2: Até 5 de outubro, o país registrou 52 casos da doença. A vacina é gratuita e está disponível nas unidades de saúde pelo Sistema Único de Saúde.
3: Com o avanço do sarampo nos Estados Unidos e em outros países das Américas, o Brasil reforçou a vacinação e a vigilância contra a doença. Nos Estados Unidos, mais de 90% dos casos são de pessoas não vacinadas ou sem informação sobre a vacinação. No Brasil, foram registrados 52 casos importados até 5 de outubro, 41 em São Paulo, 10 no Amazonas e 1 no Rio de Janeiro. Segundo o Ministério da Saúde, as ações incluem busca ativa, investigação de casos, acompanhamento de contatos e bloqueio vacinal. O país continua sem circulação endêmica do vírus. A vacina contra o sarampo está disponível gratuitamente no Sistema Único de Saúde, o SUS. Quem estiver com doses em atraso deve procurar uma unidade de saúde para atualizar a caderneta conforme as recomendações do Programa Nacional de Imunizações. Saiba mais em gov.br/saúde. Thaís de Araújo para a Voz do Brasil.
1: E para manter em dia todas as informações sobre vacinação, doses recebidas e certificados, o cidadão pode contar com a ferramenta Meu SUS Digital.
2: De forma simples, é possível baixar a Carteira Nacional de Vacinação e verificar os imunizantes já administrados.
4: A plataforma do Ministério da Saúde permite verificar registros de vacinas recebidas, acessar a carteira digital de vacinação e emitir documentos e certificados utilizando a conta gov.br. Na área de vacinação, o cidadão pode consultar os imunizantes registrados em seu nome nos sistemas de saúde integrados à Rede Nacional de Dados em Saúde. E é possível verificar, por exemplo, as vacinas recebidas, as doses aplicadas e os respectivos registros de vacinação. A plataforma disponibiliza ainda a Carteira Nacional de Vacinação Digital, onde constam todas as informações recebidas dos sistemas integrados, além do Certificado Nacional de Vacinação contra a Covid-19 e o Certificado Internacional de Vacinação contra a Febre Amarela. Para isso, basta abrir o aplicativo Meu SUS Digital ou acessar o endereço meususdigital.saude.gov.br. Para quem ainda não baixou o aplicativo, ele está disponível de graça para Android e iOS, além da versão da web. Cleide Lopes, para a Voz do Brasil.
1: E quase metade dos municípios brasileiros está em situação de alerta ou risco para a presença do mosquito Aedes aegypti, transmissor da dengue, chikungunya e zika.
2: De acordo com o Ministério da Saúde, 49,2% dos 3.732 municípios avaliados apresentaram esses índices.
1: A maior parte dos criadouros está em vasos e pratos de plantas, garrafas e outros recipientes que acumulam água.
2: Com a proximidade do verão e as condições associadas ao El Niño, a orientação é fazer vistorias regulares para eliminar locais que possam acumular água.
1: Ondas de calor, menstruação irregular, alterações de humor.
2: Sintomas que podem indicar a proximidade da menopausa, que marca o fim da vida reprodutiva da mulher.
1: E o SUS oferece acompanhamento e tratamento especializado para esse período.
5: Há 3 anos, a psicóloga Alessandra Reis começou a perceber mudanças no corpo. Primeiro vieram o esquecimento, a insônia, mas quando ela começou a sentir os fogachos, as famosas ondas de calor, desconfiou que a menopausa estava chegando.
6: O calor, eu suava, vinha de repente, eu ficava cheia de gotículas de suor, assim.
5: O climatério, que começa por volta dos 40 anos da mulher, é a transição fisiológica da vida reprodutiva para não reprodutiva e é marcado pela redução gradual de hormônios como o estrogênio. Já a menopausa se consolida quando a mulher passa 12 meses consecutivos sem menstruar. Acontece em média aos 52 anos. E o acompanhamento dessas mulheres pode ser feito pelo SUS, o Sistema Único de Saúde. Ao perceber os sintomas, a mulher pode procurar atendimento nas unidades básicas de saúde e, se necessário, é encaminhada ao atendimento especializado. A médica ginecologista e obstetra do Hospital Universitário de Brasília, Bruna Heine, lembra que o tratamento da menopausa deve ser individualizado.
7: A terapia hormonal é o nosso tratamento de primeira linha para os sintomas climatéricos. Ele reduz até em 90% os sintomas, só que existem contraindicações. Então, por isso a importância dessa paciente passar por uma consulta, fazer uma avaliação, né, rastreios. Então, essa paciente, antes de iniciar uma terapia hormonal, normalmente a gente faz um rastreio para câncer de mama, a gente faz rastreio de doenças metabólicas, vê se a pressão está bem controlada, se não tem um diabetes descompensado.
5: Além de tratamento hormonal, o SUS também dispõe de medicamentos como estriol em creme para tratar o ressecamento vaginal, um dos sintomas da menopausa. Nas consultas, também são dadas orientações sobre alimentação, atividade física, sono e saúde mental, além da avaliação de condições crônicas. O Ministério da Saúde recomenda que a mulher tenha acompanhamento constante na atenção primária durante toda a transição. Reportagem Gabriela Noronha.
2: Na era das redes sociais, a preocupação com a segurança das mulheres também está no ambiente virtual.
1: Exposição de conteúdo íntimo sem autorização, perseguição online e ataques por meio das plataformas digitais estão entre os crimes mais cometidos na internet.
2: E o serviço Ligue 180 está se aprimorando para dar orientação mais precisa para as mulheres que sofrem esse tipo de violência.
1: Nós conversamos com a coordenadora do Ligue 180, Ellen Santos, sobre esse trabalho e o que as vítimas podem fazer quando sofrem uma agressão virtual. Acompanhe. Coordenadora Ellen Costa, bem-vinda à Voz do Brasil, um prazer ter a senhora conosco. Bom, fala pra gente um pouco mais sobre esse acordo, né, que foi firmado entre o Ministério das Mulheres e a Secretaria de Comunicação Social da Presidência da República. O que vai ser desenvolvido a partir dele? Quais são os objetivos?
8: Então, esse acordo, ele parte de uma realidade muito concreta que a gente vive, que é justamente essa violência contra a mulher que também acontece no ambiente digital e nós precisamos estar preparados para enfrentá-la, né? Então, essa parceria do Ministério das Mulheres com a SECOM, da Presidência, ela tem dois eixos que são muito importantes, né? Um deles é justamente a educação midiática. A gente precisa ampliar o conhecimento das mulheres sobre os seus direitos na internet. E o outro eixo é justamente a qualificação do Ligue 180, né, que a gente sempre vem trabalhando para preparar a central, e nesse nicho agora a central vai estar cada vez mais preparada para orientar as mulheres que estejam sofrendo algum tipo de violência no mundo digital. Então a gente está falando de situações de ameaça pela internet, perseguição pelas redes sociais, né, exposição de imagens íntimas sem consentimento e tantas outros tipos de violência.
1: Foi encaminhado um ofício, né, às plataformas digitais solicitando informações justamente sobre os mecanismos que são adotados por elas para o recebimento das denúncias de violência, como a senhora citou aí alguns exemplos, violência digital, né? Que informações vocês querem e a partir delas o que pode ser feito?
8: Então, a gente quer conhecer de maneira muito objetiva, né, como é que funciona o caminho da denúncia dentro de cada plataforma, né? Então, a gente precisa saber como é que essa mulher deve denunciar, quais são as informações que ela precisa apresentar, os prazos, né, de análise que existem dentro da plataforma e se ela recebe algum tipo de confirmação de que a denúncia foi recebida e se ela consegue também acompanhar o pedido, né, dessa denúncia, quais são os mecanismos que existem ali também para impedir que um conteúdo removido, que ele volte a circular, né? E aí a gente também quer saber como é que essas plataformas estão tratando esses conteúdos, né, que são produzidos ou manipulados por inteligência artificial e buscar estabelecer, quem sabe ali, um ponto focal também dentro dessas empresas aqui no Brasil.
1: Agora, nos casos em que uma mulher é vítima de violência digital, coordenadora, que tipos de provas ela deve reunir para denunciar posteriormente e quem ela deve procurar para fazer essa denúncia, né? A senhora acabou de mencionar aí, tem essa questão de denunciar nas plataformas, mas ela só deve denunciar na plataforma e aguardar? Ela deve reunir provas? Como que ela deve proceder quando ela perceber, por exemplo, que ela está sendo vítima de uma exposição de fotos íntimas ou de ameaças na internet?
8: Então, a orientação que, inclusive, as nossas atendentes já estão fazendo, né, é que sempre que for possível e seguro também, ela preserve a prova antes de apagar a mensagem ou antes de bloquear um perfil ou de denunciar aquele conteúdo na plataforma. Então, é importante que, se possível, ela consiga fazer prints completos, né, que ela mostre o perfil, a data, o horário, guardar esses links, o nome dos usuários, número de telefone, mensagem, áudio, né, vídeo, que tem também os e-mails, enfim. Se ela for fazer a denúncia na própria plataforma, guardar também o protocolo de confirmação dessa denúncia. Depois, a gente orienta para que ela procure ajuda. Então, ela pode utilizar os mecanismos de denúncia da própria plataforma ou ela pode procurar os órgãos competentes quando houver crime ali ou necessidade de um atendimento imediato, né? A gente orienta e, quando a gente registra a denúncia, a gente encaminha para os órgãos de segurança pública, dependendo ali de quem for a competência da apuração. Então, eu quero dizer que ela pode procurar realizar essa denúncia também no Ligue 180. Né? A gente acolhe essa mulher, a gente presta as informações sobre os direitos, registra a denúncia. Então, essas provas que ela conseguiu juntar, ela também pode encaminhar para o 180 via os seus canais de acesso. E a gente orienta também sobre os serviços da rede de atendimento, quais são os órgãos que ela pode procurar no seu território. E aí, é importante a gente sempre fazer uma distinção, tá? Se houver uma situação de risco imediato, uma ameaça concreta à integridade física da mulher naquele momento, a gente sempre orienta para ligar para o 190 da Polícia Militar, que tem a competência de ser acionada nesses casos, né? Vai chegar ali numa situação de urgência e emergência.
1: Bom, para a gente concluir, então, a senhora pode dizer para a gente quais são os canais do Ligue 180, né? Obviamente, a gente tem a ligação para o número 180, mas o Ligue 180 hoje é uma plataforma maior e tem outros canais, né?
8: Sim, a central hoje é uma central que ela é multicanal, né? Então, sim, a gente liga gratuitamente para o 180, que é o tridista, é muito bem disseminado, mas a gente também tem o atendimento via WhatsApp, através do número 61961100180. Nós temos o atendimento por e-mail, videochamada Libras, o webchat, todos esses também no site do Ministério das Mulheres. Todos esses canais funcionam 24 horas por dia, todos os dias da semana, tá? Aí eu gostaria só de reforçar para as mulheres que estão nos acompanhando ou terceiras que sabem de situações, né? Não precisa esperar uma situação se agravar para procurar o Ligue 180. Então, se ela estiver vivendo uma situação de violência, inclusive no ambiente digital, ou simplesmente se ela tiver uma dúvida sobre os seus direitos, sobre onde buscar ajuda, procura a central, procura o Ligue 180. A gente existe justamente para acolher, para orientar, ajudar essa mulher a encontrar os caminhos de proteção.
1: Muito bem, no ambiente digital e fora dele também, né? Eu conversei com a Ellen dos Santos Costa, coordenadora geral da Central de Atendimento à Mulher, o Ligue 180. Muito obrigada, Ellen, pela sua entrevista à Voz do Brasil.
8: Eu que agradeço, um bom trabalho a todos.
2: A Procuradoria-Geral da Fazenda Nacional publicou edital que oferece condições para regularização de débitos.
1: A depender do caso, o contribuinte pode conseguir até 100% de desconto. Para transações de pequeno valor, a redução pode chegar a 50% do total da dívida.
2: Os interessados têm até o dia 9 de outubro para aderir através do endereço regularize.pgfn.gov.br.
1: E as empresas que pensam em renegociar dívidas com a União contam com uma novidade.
2: O sistema Regularize agora permite acesso às funcionalidades usando a conta gov.br.
9: O novo acesso ao sistema Regularize está disponível para quem é responsável por uma pessoa jurídica e tem conta gov.br, nível prata ou ouro. A novidade torna mais direto o acesso aos serviços do Regularize e dispensa a necessidade de outros procedimentos para entrar no ambiente da pessoa jurídica, como detalha Raquel Ribeiro de Carvalho, coordenadora nacional de atendimento da Procuradoria-Geral da Fazenda Nacional.
10: Você poderá, por exemplo, consultar débitos inscritos em dívida ativa da União e do FGTS em nome da empresa, emitir guia de pagamento, fazer negociação do débito da empresa, mas atenção! Para conseguir esse acesso, você precisa constar como responsável legal pelo CNPJ no Cadastro da Receita Federal do Brasil.
9: Para acessar, é só seguir estes passos. Após fazer o login no portal Regularize com a conta gov.br, prata ou ouro, clique no seu nome e depois em Alterar Perfil de Acesso. Informe o CNPJ da empresa pela qual você é responsável e clique em Alterar Perfil. O endereço do portal é o gov.br/regularize. Reportagem Luciana Colares de Holanda.
1: O Programa Nacional de Acesso ao Ensino Técnico e Emprego, o Pronatec, está com 1 milhão e 500 mil vagas abertas para cursos gratuitos de qualificação profissional voltados à área ambiental.
2: As oportunidades estão distribuídas em 11 estados e incluem formações em áreas como energias renováveis, biocombustíveis e preservação do meio ambiente.
11: Ao todo, serão oferecidas 1,5 milhão de vagas para cursos de qualificação profissional em áreas relacionadas à preservação, conservação, recuperação ou melhoria do meio ambiente. O diretor de Articulação e Fortalecimento da Educação Profissional e Tecnológica do Ministério da Educação, Sérgio Pedini, conta onde os profissionais que concluírem esses cursos poderão atuar.
12: A sociedade mudou, né? Todas as atividades acabam derivando para um interesse na área ambiental, o que é muito bom, né? Frente ao que a gente encontra de desafios aí de mudanças climáticas, né? Então, hoje uma capacitação dessa qualifica a pessoa para atender qualquer setor.
11: As vagas são oferecidas por meio do Pronatec, o Programa Nacional de Acesso ao Ensino Técnico e Emprego. O programa tem como objetivo expandir o acesso à educação profissional e tecnológica e contribuir para a inserção de jovens e adultos no mercado de trabalho. Os 11 cursos gratuitos são ofertados nos estados do Maranhão, Minas Gerais, Mato Grosso do Sul, Pará, Pernambuco, Piauí, Rio de Janeiro, Rio Grande do Norte, Roraima e Rio Grande do Sul. Jonas Benício Costa é pedreiro e decidiu investir em uma nova formação. Agora, ele é aluno do curso de instalador de sistemas fotovoltaicos, oferecido pelo Instituto Federal do Maranhão, e conta como tem sido a experiência.
13: A gente cresce um pouco mais no mercado de trabalho, enriquece o currículo, e são vários benefícios que um curso desse tem a oferecer para a gente, né? Porque o conhecimento é uma coisa que ninguém te rouba.
11: Sérgio Pedini, do Ministério da Educação, destaca a importância de investir na educação profissional.
12: Cursos de qualificação profissional acabam abrindo oportunidades muito semelhantes a quem tem um título de graduação, que inclusive muitos estão passando dificuldade. Então a gente tem que entender a educação profissional tecnológica como um espaço de oportunidades para esse mundo que mudou.
11: As vagas e os cursos disponíveis podem ser consultados no painel de oportunidades do Pronatec, na internet. Para participar, é necessário atender aos pré-requisitos indicados para cada curso. As informações sobre inscrição estão disponíveis nos editais e nos canais das instituições que oferecem os cursos. Reportagem Márcia Fernandes.
1: Participantes do Exame Nacional do Ensino Médio, que são concluintes da rede pública de ensino, deverão selecionar obrigatoriamente o idioma de preferência para a prova de língua estrangeira até o dia 18 de outubro.
2: Os estudantes devem escolher entre inglês ou espanhol. Quem perder esse prazo fará obrigatoriamente a prova de inglês, sem chance de mudança.
1: E aqueles que tiveram a inscrição automática deverão preencher o questionário socioeconômico disponível no site de inscrição para acessar o local de prova.
2: Para fazer o preenchimento e também selecionar a língua estrangeira, basta acessar enem.inep.gov.br.
1: E essas foram as notícias do Governo Federal.
2: Uma realização da Secretaria de Comunicação Social da Presidência da República.
1: Com produção da empresa Brasil de Comunicação.
2: Fique agora com o Minuto do TCU. Em seguida, as notícias do Poder Judiciário e do Congresso Nacional. Boa noite.
1: Boa noite, até amanhã.
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18: STF exclui o crédito presumido de ICMS da base do PIS e da COFINS.
19: Resolução do CNJ prevê fim de processos judiciais em dívidas de até 10 mil reais.
18: Missões de observação eleitoral destacam a transparência e organização das eleições 2026.
19: Boa noite, eu sou Marcela Luiza.
18: E eu sou Walter Lima.
19: O Supremo Tribunal Federal excluiu o crédito presumido de ICMS da base do PIS e da COFINS.
18: Prevaleceu o entendimento de que o benefício fiscal concedido por estados e pelo DF não deve integrar a base das contribuições federais. Marta Ferreira.
20: O julgamento chegou a ser iniciado no plenário virtual, quando havia sido formada maioria favorável aos contribuintes. Só que um pedido de destaque levou a análise para o plenário físico. Os votos proferidos pelos ministros aposentados foram mantidos. Autor do destaque, o ministro Gilmar Mendes, votou no sentido da inclusão dos créditos presumidos de ICMS na base de cálculo do PIS e da COFINS, mantendo a posição que havia adotado no plenário virtual. No final, prevaleceu o entendimento de que o benefício fiscal concedido por estados e pelo Distrito Federal não deve integrar a base das contribuições federais.
19: Resolução do CNJ de 2026 prevê o fim de processos judiciais referentes a dívidas de baixo valor movidos por bancos.
18: A norma prevê a extinção de processos judiciais movidos por bancos quando a dívida for de até 10 mil reais. Marcelo Della Libera.
21: Essa resolução trata de processos de baixo valor e sem perspectiva de satisfação, ou seja, quando não foi possível localizar o devedor ou quando, mesmo localizado, não foram encontrados bens suficientes para pagar a dívida. Tratam de processos de cobrança que continua tramitando, mas sem perspectiva concreta de que o credor consiga receber o valor que lhe é devido. O objetivo da medida é aumentar a eficiência do sistema de justiça, que deixa de lado dívidas de baixo valor sem perspectiva de pagamento e pode priorizar processos mais complexos.
19: Convidados internacionais que participaram das missões de observação eleitoral neste ano reconheceram a confiabilidade, a organização e a transparência do trabalho da Justiça Eleitoral na condução do primeiro turno das eleições.
18: O relatório preliminar foi divulgado nesta terça-feira. Vitor Struck.
22: O documento foi elaborado por representantes da Organização dos Estados Americanos, a OEA, do Parlamento do Mercosul, do Carter Center dos Estados Unidos, da Liga dos Estados Árabes, além de universidades brasileiras, como a Pontifícia Universidade Católica de São Paulo. Participaram das missões 91 observadores e observadoras de 23 nacionalidades.
19: Tribunal Superior do Trabalho e Astral, Associação Brasileira de Televisões e Rádios Legislativas, firmam um acordo de cooperação institucional.
18: Uma forma de ampliar a divulgação de conteúdos audiovisuais produzidos pelo Tribunal. Rafael Silva.
23: A parceria com as emissoras que integram a Astral vai permitir à Secretaria de Comunicação Social do TST levar a um maior número de ouvintes por todo o país todo o conteúdo multimídia produzido. Tudo o que é de interesse nas relações de trabalho pode ser utilizado pelas emissoras associadas em diferentes formatos e plataformas, como televisão, rádio, sites, aplicativos, plataformas de streaming, redes sociais e podcasts.
19: STJ decide que violação de patente permite reconhecer dano moral presumido.
18: Isso significa que não é preciso prova de prejuízo à imagem, à reputação ou ao prestígio da empresa. Fátima Uchoa.
0: O STJ restabeleceu a condenação por danos morais imposta pelas instâncias de origem em Goiás a empresas que fabricaram e venderam sem autorização do titular cópia de uma máquina agrícola protegida por patente de modelo de utilidade concedida pelo Instituto Nacional da Propriedade Industrial para proteger melhorias no uso ou na fabricação de objetos já existentes. Para os ministros, a proteção da patente como espécie de propriedade industrial segue a mesma lógica já adotada pelo STJ a casos de uso indevido de marca. A relatoria foi do desembargador convocado Luiz Carlos Gamboge.
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19: Uma boa noite.
18: E até amanhã.
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4: Eu sou Paula Groba.
6: E eu sou Humberto Pinheiro.
4: E estes são os destaques de hoje do Jornal do Senado, que começa agora.
6: Em segundo dia de discussões, fim da escala 6-1 gera debate sobre momento da votação.
4: Senadores divergem sobre MP que proíbe bets no Brasil.
6: Agentes de trânsito podem ter lei geral e porte de arma.
4: Boa noite.
6: Boa noite.
4: A proibição das bets em todo o país divide governo e oposição no Senado. Na volta dos trabalhos parlamentares após o primeiro turno das eleições, os senadores discutem os efeitos da medida provisória que suspende a atuação das empresas de apostas.
6: Em vigor desde 25 de setembro, a MP é questionada no Supremo Tribunal Federal por representantes do setor que alegam violação à segurança jurídica e à livre iniciativa. Os detalhes com o repórter Alexandre. Alexandre Campos.
24: O futuro da medida provisória que proíbe as bets em todo o território nacional está nas mãos do Supremo Tribunal Federal. Relator de ações que questionam a constitucionalidade da lei que regulamenta as apostas de quota fixa no país, o ministro Luiz Fux deve decidir também sobre os pedidos de entidades ligadas ao setor para suspender a eficácia da MP editada pelo governo em 25 de setembro. Associações das empresas que exploram esse negócio no país e de emissoras de rádio e TV, além de clubes de futebol, alegam que o texto gera insegurança jurídica e viola o princípio da livre iniciativa. Ao se manifestar contrariamente à exploração de apostas no país, a senadora Damaris Alves, do Republicanos do Distrito Federal, afirmou que os representantes desse segmento têm razão em questionar a proibição imediata por meio de medida provisória.
25: Eles contrataram. Existe contrato de publicidade com emissoras. Então, quando você tem um contrato de publicidade, você já contratou um monte de gente. Então, vai ter desemprego. Então, que acabe-se com as bets de forma escalonada, dando para o segmento a oportunidade de interromper os seus contratos sem prejudicar tanta gente. Mas podemos, por exemplo, de imediato proibir as publicidades. Eu sou relatora do projeto que proíbe a publicidade. Isso sim, vamos proibir a publicidade. Agora, acabar do jeito, o Congresso cometeu um erro em liberar, agora vai cometer um outro erro acabando dessa forma.
24: Já o senador Jacques Wagner, do PT da Bahia, acredita que se o ministro Luiz Fux não for favorável à ação que questiona a MP, o texto deve ser aprovado pelo Congresso Nacional.
26: Eles ingressaram no STF, eu não sei qual vai ser a posição do ministro Fux, que foi para quem foi distribuído. Aqui eu acho difícil que alguém sustente contra o que virou uma doença social de graves consequências no Brasil inteiro. Então, defender o dinheiro dos donos da Rebetes contra o suicídio e a depressão de milhares de pessoas, eu acho muito difícil.
24: Além de proibir as Betes em todo o território nacional, a MP editada pelo governo veda publicidade, propaganda e patrocínio relacionados a esse tipo de atividade e impõe obrigações aos provedores de aplicações de internet e lojas virtuais, como o impedimento de oferecer produtos ou serviços referentes a apostas.
4: E os agentes de trânsito podem ganhar uma lei geral para unificar o regime jurídico da carreira em todo o país.
6: A proposta, já aprovada na Comissão de Segurança Pública e em análise na Comissão de Constituição e Justiça, também garante o direito ao porte de arma de fogo para profissionais que atuam em atividades externas. Repórter Bruno Lourenço.
5: A proposta de lei geral dos agentes de trânsito aprovada na Comissão de Segurança Pública reconhece a carreira como típica de Estado. O relator, senador Efraim Filho, do PL da Paraíba, destacou que esse entendimento evitaria a delegação integral de suas atribuições a empresas privadas. Sobre o porte de arma, o senador defendeu, na ocasião, a previsão de que o direito seja restrito aos agentes que trabalham diretamente na fiscalização ostensiva.
7: Apesar de considerarmos valorosa a previsão de porte de arma de fogo para os agentes de trânsito, é necessário limitar esse direito àqueles servidores que exerçam atividades de forma ostensiva e externa, tendo em vista o caráter finalístico restritivo do Estatuto.
5: O texto, que será analisado agora na Comissão de Constituição e Justiça, tem o objetivo ainda de evitar uma ampliação conceitual excessiva da atividade policial, ao assegurar que as atribuições de engenharia e educação continuem sendo partes integrantes da segurança viária, sem serem descaracterizadas. Depois da CCJ, o projeto de lei vai ao plenário do Senado.
4: Tomou posse nesta terça-feira a nova senadora pelo Distrito Federal, Leani Lemos, do PSB. Servidora de carreira do Senado desde 1993, ela ocupa a vaga da senadora Leila Barros, de quem é primeira suplente. Leila está licenciada por 120 dias para tratar de interesses particulares. O afastamento termina em fevereiro de 2027.
6: No primeiro discurso como senadora, Leani disse que vai atuar em defesa da democracia, do fortalecimento das instituições e do federalismo. Também citou como prioridades uma gestão pública eficiente, a redução das desigualdades e a ampliação de oportunidades. Emocionada, Leani lembrou sua trajetória no Senado e a história do pai, um paraibano que chegou a Brasília em 1958 para trabalhar na construção do prédio do Congresso Nacional.
8: Hoje, os netos do meu pai estão aqui, na tribuna de honra, mas muitos outros netos de candangos continuam a lutar por um emprego, um salário digno, uma jornada digna, uma jornada que não seja 6x1 e uma vida de alegria com suas famílias. É tudo o que essas pessoas pedem e é pouco.
4: E a proposta que acaba com a escala 6x1 no Brasil avançou mais uma etapa no Senado, mas o momento da votação divide os senadores.
6: Na segunda sessão de discussão, a oposição questionou a decisão de acelerar a análise às vésperas do segundo turno das eleições. Já a base do governo defendeu a votação e classificou o fim da escala 6x1 como uma reivindicação histórica dos trabalhadores. Repórter Douglas Castilho.
9: Líder da oposição, o senador Rogério Marinho, do PL do Rio Grande do Norte, questionou o fato de o governo pautar o tema às vésperas do segundo turno.
10: Não nos negamos a discutir jornada, não nos negamos a discutir esse ou qualquer outro assunto. A estratégia é que o regimento seja cumprido, que haja discussão, que haja interstício, que não haja atropelo. Mas não somos contra nem a favor do fim da escala 6x1, nós somos a favor de que haja uma jornada flexível. Quem trabalha precisa ter a condição de escolher e fazer a sua própria condição de trabalho.
9: A líder do governo no Senado, Tereza Leitão, do PT de Pernambuco, disse que já está colhendo assinaturas para acelerar a tramitação.
12: Meu desejo era que essa PEC fosse votada aqui no plenário imediatamente depois da aprovação quase unânime na Comissão de Constituição e Justiça. O que é que pode mudar este rito? É um calendário especial. Estamos recolhendo as assinaturas.
9: Faltam 3 sessões de discussão para a votação em primeiro turno e outras 3 para o segundo turno. Entre os dois momentos, deve haver um intervalo de 5 dias úteis que poderá ser modificado caso o requerimento de Tereza Leitão seja aprovado.
13: Eleições 2026.
4: Você sabia que eleitores que não votaram no último domingo podem votar normalmente no segundo turno? Isso acontece porque a Justiça Eleitoral considera cada turno como uma eleição independente. Por isso, o não comparecimento à primeira etapa da votação não impede a participação no segundo turno. Para votar, a eleitora e o eleitor precisam apenas estar com o título em situação regular, ou seja, o documento não pode estar cancelado nem suspenso.
6: No dia 25 de outubro, o Distrito Federal e seis estados irão eleger seus governadores. Na mesma data, ocorrerá em todo o país o segundo turno para escolher o presidente da República. O senador Paulo Paim, do PT do Rio Grande do Sul, enfatizou a importância de voltar às urnas. Na avaliação dele, os eleitores devem comparar os projetos dos dois candidatos e acompanhar os debates.

0: edição de Paulo Groba e trabalhos técnicos de Eliseu Caires, o Jornal do Senado fica por aqui. Acompanhe agora as notícias da Câmara dos Deputados. Boa noite.
1: Boa noite e até amanhã.
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3: Plenário da Câmara pode votar mudanças na legislação sobre mineração.
4: 12 partidos e 2 federações não cumpriram a cláusula de barreira.
3: Bancada feminina manterá atuação suprapartidária na próxima legislatura.
4: Boa noite. Deputadas da bancada feminina afirmam que a atuação do grupo continuará sendo suprapartidária em 2027. Os resultados das urnas mostraram um aumento de 90 para 109 deputadas entre os 513 que compõem a Câmara. A repórter Silvia Munhato tem as informações.
5: Deputadas da bancada feminina da Câmara acreditam que, apesar da acentuada divisão ideológica do país, reafirmada nos resultados do primeiro turno das eleições, a atuação do grupo continuará sendo suprapartidária. Em entrevistas ao programa Painel Eletrônico da Rádio Câmara, tanto a deputada Jaque Rocha, do PT do Espírito Santo, atual coordenadora da bancada, quanto a deputada Soraya Santos, do PL do Rio de Janeiro, defenderam, por exemplo, a luta pela reserva de cadeiras para as mulheres no parlamento. Hoje há reserva de 30% para candidaturas femininas, com recursos proporcionais, mas não de cadeiras. Jaque Rocha acredita que a reserva poderia começar com os mesmos 30%. A partir de 2027, a bancada vai subir de 90 para 109 deputadas, em um total de 513, ou seja, pouco mais de 20%. Para Soraya Santos, a reserva poderia ser de 50%, já que as mulheres representam 52% do eleitorado. Segundo ela, isso poderia até reduzir os ataques contra as candidaturas femininas.
6: Se você perguntar para as deputadas e parlamentares dos países europeus, elas não sofrem esse tipo de ataque. Por quê? Porque as cadeiras já estão lá definidas, 50% para um, 50% para outro, ou 30% que seja. Isso já está consolidado. Então, as mulheres, ainda por cima, sofrem ataques de formas diferentes para que elas se desestimulem na disputa eleitoral.
5: Soraya Santos lembra que ainda há muito o que fazer, já que estados como Piauí e Roraima e o Distrito Federal não elegeram nenhuma mulher como deputada federal. Para Jaque Rocha, as mulheres acabam se unindo em relação a várias pautas que são comuns.
7: A gente consegue colocar o direito das mulheres acima de qualquer questão ideológica ou até mesmo de pensamento individual. No dia de hoje, infelizmente, as estatísticas nos mostram que vão morrer 4 mulheres vítimas de feminicídio no nosso país. Então, nós não podemos fechar os olhos para esses dados e estatísticas.
5: Jaque Rocha explicou que a principal pauta é colocar mais recursos no orçamento para temas como combate à violência contra a mulher e o apoio ao empreendedorismo feminino. Da Rádio Câmara de Brasília, Silvia Minhato.
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0: Eleições. 12 partidos e 2 federações não cumpriram a cláusula de barreira nas eleições deste ano, mas a situação ainda pode mudar com decisões judiciais. Quem explica os detalhes é a repórter Paula Bittar.
9: Nas eleições deste ano, 12 partidos políticos e 2 federações não atingiram a cláusula de barreira. Criada em 2017, a cláusula estabelece critérios para que as legendas possam acessar os recursos do fundo partidário e o tempo de rádio e TV destinado à propaganda partidária. Segundo as regras, os partidos

0: Precisavam obter nas eleições para deputado federal ao menos 2,5% dos votos válidos distribuídos em pelo menos 9 estados, com um mínimo de 1,5% dos votos válidos em cada um. A outra opção era eleger pelo menos 13 deputados federais distribuídos em no mínimo 9 estados. PDT, Agir, Mobiliza, Avante, PSTU, PCB, PRTB, DC, PCO, Democrata, UP e Missão foram as legendas que não passaram na cláusula de barreira. Desses, apenas PDT, Avante e Missão elegeram algum deputado. Já as federações que não cumpriram os critérios foram PSOL Rede e PRD Solidariedade. Marina Lacerda, cientista política e professora do mestrado da Câmara, ressalta que o papel da cláusula de barreira é evitar uma superfragmentação partidária e permitir o debate político.
1: Qual é o objetivo do sistema proporcional? Você representar a diversidade de opiniões que existem na sociedade. O problema do sistema proporcional é que ele pode ter regras que vão levando a uma fragmentação partidária imensa. Então, ao longo da última década, o Brasil foi criando regras para equilibrar. Não perder a representação de minorias e de grupos que não são majoritários na sociedade, mas também de ter uma racionalidade do sistema partidário.
0: Mas esse equilíbrio nem sempre é perfeito, segundo a cientista política. Marina Lacerda cita o exemplo do PSOL, partido que não atingiu os critérios, mas que é conhecido por representar diversas minorias, tendo parlamentares indígenas e trans, por exemplo. A Federação PSOL Rede não atingiu a cláusula por uma diferença de 185 votos. O grupo alcançou 1,5% dos votos válidos para deputado federal em 8 estados, mas registrou 1,49% no Espírito Santo e elegeu 15 deputados federais, mas distribuídos apenas por 6 estados. O cientista político Paulo Castro aponta que as regras já têm surtido efeito com a redução de siglas com representação na Câmara.
2: Isso já reflete o movimento dos partidos de se unirem em federações para evitar eventuais problemas para atingir a cláusula de barreira. Então, a cláusula de barreira, ela segue de fato esse propósito para o qual ela se propõe, que é de diminuir o número de partidos para que a Câmara tenha um cenário de disputas nacionais, e não apenas partidos pequenos, que muitas vezes não têm ramificação nacional, que estão aqui representados, mas sem essa capacidade de participar do grande debate político brasileiro.
0: Mas a situação dos partidos que ficaram fora da cláusula ainda não está completamente definida. Decisões judiciais podem alterar a validade de votos e os percentuais. Partidos podem se fundir ou incorporar outras legendas ou ainda entrar em uma nova federação. Da Rádio Câmara, de Brasília, Paula Bittar.
3: Segurança Pública.
4: Zuco do PL do Rio Grande do Sul é um dos autores da proposta que torna obrigatório o trabalho de presos condenados em regime fechado e semiaberto. Pelo texto, metade da remuneração obtida com a atividade deve ser destinada ao custeio e à manutenção do sistema prisional.
5: A outra metade do salário, segundo o deputado, seria repassada à família do detento. Zuco argumenta que os recursos destinados ao sistema prisional podem financiar melhorias na infraestrutura das unidades, além de ações de segurança, ressocialização e capacitação profissional dos presos.
3: Educação.
4: Os deputados estão analisando um reforço da inclusão escolar de pessoas autistas e com altas habilidades. O repórter José Carlos Oliveira tem mais detalhes sobre a proposta.
6: A Câmara dos Deputados analisa projeto de lei com foco na inclusão escolar de pessoas com transtorno do espectro autista. O texto original da deputada Carla Dixon, do PL do Rio Grande do Norte, já foi aprovado nas Comissões de Educação e de Defesa dos Direitos das Pessoas com Deficiência, que estenderam as medidas também para os estudantes com altas habilidades ou superdotação na rede pública da educação básica. A proposta cria a política Incluir, com o objetivo de apoiar ações voltadas à permanência, à participação e à aprendizagem desses estudantes. A Câmara tem uma frente parlamentar de proteção às pessoas com transtorno do espectro autista, coordenada pelo deputado Felipe Beccari, do Podemos de São Paulo.
7: Existem muitos projetos parados na Câmara dos Deputados que tratam desse universo do autista. Então a gente precisa resgatar esses projetos, atualizá-los, fazer um novo bloco, né, que atenda às necessidades dos autistas hoje, para que a gente consiga avançar nas políticas públicas.
6: O projeto de lei que reforça a inclusão escolar de pessoas autistas e com altas habilidades ainda vai passar por votação nas comissões de Finanças e Tributação e de Constituição e Justiça. Da Rádio Câmara de Brasília, José Carlos Oliveira.
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3: Transportes.
5: Projeto obriga companhias aéreas e operadores aeroportuários a oferecer equipamentos mais seguros para embarque e desembarque remoto. A proposta de Maurício Neves, do PP de São Paulo, prioriza idosos, pessoas com deficiência, gestantes, lactantes e passageiros com mobilidade reduzida.
4: O deputado acrescenta que o texto prevê o uso de rampas e plataformas elevatórias, mas proíbe escadas íngremes como o único acesso para esses passageiros. Segundo Maurício Neves, o projeto também estabelece multas para empresas que descumprirem as regras.
3: Agricultura.
5: Daulo Barreto, do União da Bahia, apoia a proposta que cria regras diferenciadas para pequenos produtores rurais que cometerem infrações ambientais. Em vez de sofrer imediatamente sanções, como embargo da atividade ou apreensão de produtos, eles terão 24 meses para corrigir os danos.
4: Daulo Barreto avalia que o prazo permite a adequação ambiental sem interromper a produção, que garante o sustento da família. Pela matéria em tramitação na Câmara, as penalidades poderão ser aplicadas caso o produtor não faça as correções dentro do período estabelecido.
5: Jorge Braz, do Republicanos do Rio de Janeiro, propõe manter as exigências sanitárias para a importação de amêndoas de cacau da Costa do Marfim e impedir a flexibilização de regras. A ideia é proteger as plantações brasileiras contra pragas que podem chegar com o produto importado.
4: Jorge Braz defende que qualquer alteração nas regras seja feita somente após uma análise formal dos riscos e com base em evidências científicas. O deputado argumenta ainda que é preciso garantir mais proteção à produção nacional de cacau.
5: Tião Medeiros, do PP do Paraná, propõe retirar a exigência do Registro Geral da Atividade Pesqueira para os produtores de peixes e outros animais aquáticos. O deputado explica que a medida evita burocracia e custos adicionais para os aquicultores.
4: O deputado acrescenta que a produção já é fiscalizada por meio da nota fiscal e da guia de trânsito animal, que garantem o controle sanitário e a origem dos produtos. Para Tião Medeiros, exigir também o registro não traz mais segurança e pode dificultar a comercialização.
3: Votação.
5: Vários projetos polêmicos e com urgência aprovada podem ser incluídos na pauta de votações do plenário. Uma dessas propostas prevê mudanças na legislação sobre mineração. Saiba mais sobre a perspectiva de votações na reportagem de Antônio Vital.
9: Depois do primeiro turno das eleições, diversos projetos estão prontos para entrar na pauta de votações do plenário da Câmara. Um deles é o que reduz a jornada normal de trabalho para 40 horas semanais e garante 2 dias de repouso semanal remunerado, sem redução de salário. O projeto apresentado pelo governo regulamenta a proposta de emenda à Constituição aprovada pelos deputados no primeiro semestre e que aguarda análise pelo Senado. O projeto prevê regras de transição, como da proposta de emenda à Constituição já aprovada. A jornada passa a ser de 42 horas semanais 2 meses depois da publicação da lei. Um ano depois desse prazo, passa a valer o limite definitivo de 40 horas semanais, mas ainda não há consenso para a votação do projeto, que é criticado pela oposição e por entidades empresariais. Também pode ser votado o projeto que aumenta o limite de receita bruta anual para os microempreendedores individuais, os MEIs. Hoje podem ser enquadrados como MEI, pagando menos impostos, microempreendedores que faturem até R$ 81 mil reais por ano. O projeto aumenta esse limite para R$ 130 mil reais. Além disso, permite que o MEI contrate até 2 empregados. Hoje pode contratar apenas 1. Esse texto, porém, pode ainda ser alterado até a data da votação. O governo admite um teto de R$ 140 mil reais para os microempreendedores. Outro projeto que ganhou regime de urgência e pode ser votado a qualquer momento é o que altera diversos pontos da legislação da mineração. Entre outras medidas, o texto amplia o conceito de garimpeiro e cria o leilão social, que vai ofertar áreas de menor volume de minérios e pode beneficiar cooperativas de garimpeiros, que terão prioridade no processo de autorização. A proposta foi apresentada por um grupo de trabalho criado em 2022 e é assinado pelo deputado Felipe Barros, do PL do Paraná, coordenador do grupo, que foi eleito senador. A justificativa é que o projeto dá mais agilidade ao processo de mineração. Um dos pontos dispensa o licenciamento ambiental para lavras se a tecnologia usada não provocar impactos significativos. O regime de urgência provocou discussão no plenário. O governo se manifestou contra a proposta e pediu mais discussão antes da votação, como disse a deputada Érica Cocai, do PT do Distrito Federal.
10: Esse projeto é para legalizar o garimpo, e legalizar o garimpo sem regras. O Brasil inteiro viu o desastre que houve no território Yanomami, pela ação sem regras do próprio garimpo. Porque não dá para ficar todo o tempo passando a boiada, porque meio ambiente é fundamental para a própria soberania. Mas nós também temos a posição do Ministério do Planejamento, da Casa Civil, contra esta proposição. Não dá para liberar como está se propondo o garimpo sem regras.
9: Já o deputado Joaquim Passarinho, do PL do Pará, relator do grupo de trabalho que apresentou a proposta, defendeu as mudanças na lei de mineração. Segundo ele, o objetivo...

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7: Boa noite para você, tudo de bom? Obrigado pela sintonia. Estamos iniciando mais um Love Time nesta noite aí de quarta-feira, hoje, 7 de outubro de 2026. Boa noite para você, tudo de bom? Eu sou Cido Silveira e vou com você até a meia-noite para levar para você aquelas canções românticas, as músicas que marcaram, aqueles momentos que de repente foram inesquecíveis para você, tá bom? Uma boa noite, espero que você tenha nessa noite boas recordações com as canções que eu irei rodar para você, que você tenha uma noite especial, uma noite com muitos sonhos, com muitos desejos e que você possa voltar a resgatar nas tuas lembranças aquelas canções que foram inesquecíveis para você, tá bom? Vamos iniciar nossa seleção de hoje trazendo...

Boa noite para você, 22 horas e 9 minutos, 22 e 9 desta noite aí, que está ligada com a gente. Noite de quarta-feira, noite dos apaixonados. Eu acho que o fator apaixonado tem que ser toda noite, todo momento e todo instante, tá bom? Então, se você está aí, está junto da pessoa que você gosta, está curtindo essa noite, uma boa noite para você, tá bom? Na sequência, vamos trazer aí, a minha amiga Beth pediu, e esta vai ser uma mega festa. Gente, vem aí, dia 20 de junho, ou melhor, 20 de novembro, por aí, por esta região maravilhosa, San Marino, numa mega festa, tá bom? Marca tua data, hein? Vamos dar detalhes para vocês daqui uns dias mais. San Marino, aquele que canta, né? Aquela música boa, Chiru. O Chiru Missioneiro, né, tchê? E Banda 10 e muito mais. Tem detalhes para vocês aí na sequência que vocês vão ver. Vamos curtir agora aí o San Marino. Esta música é linda. E vai para você que está apaixonado. A Força do Amor.

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0: Boa noite para você, tudo de bom? Obrigado aí pela sintonia. Muitas perguntas perguntando aí, né? Onde vai ser a festa? Calma, gente, vai ser uma mega festa. Dia 20 de novembro, por aí, né? Por aí, de repente vai ser na tua região, né? Para você curtir aí, tá bom? Vai ser por aí, então vai marcando na tua agenda aí. Passou a Oktoberfest, novembro, 13º, 20 de novembro. Vai ter uma mega festa, não vou dizer o nome nem a cidade, só que tu vai adorar. Vai ter San Marino, vai ter Chiro Missioneiro, vai ter Banda 10, e muita gente boa. Prepara aí o clima porque tu vai gostar, tá bom? Meu amigo João, oi João, João Moura aí está ligado com a gente, está hoje, João Moura está de aniversário, oferecendo aí para a Terezinha. Oi, Terezinha, um abraço para você, querida. Obrigado aí pela sintonia. Ela, Terezinha, está de aniversário hoje. Parabéns, Terezinha, para você. Tudo de bom, felicidades, que você tenha muita paz, muito amor, muito carinho aí, tá bom, Terezinha? Tudo de bom para você. Aí do teu amor, o grande amor, João Moura. Quem mais que Cid? Sou Paulinho, eu quero arranjar uma namorada, estou sozinho. Ele deixou o telefone dele ao 54996774084. O Miro, oi Miro, manda uma música aí para alguém muito especial, tá bom. O meu amigo também que está ligado com a gente aí, né? O Santos Cabeleireiro, grande Santos, um abraço para você, meu irmão. Está aí no bairro Floresta. Fui aí hoje, fiz o cabelo, né? Gente, eu gosto muito, meu cabelo tem que estar na régua, certinho, né? Sou muito vaidoso, né? Eu gosto do cabelo penteado, bem penteadinho aí, né? Barba feita, roupa combinando, cheiroso. Eu sou vaidoso por natureza. E o Santos é aquele cara maravilhoso. Ele fez o cabelo hoje, cortou meu cabelo assim como eu queria, realmente. Parabéns, o cara é da mão de ouro aí, tá bom? Grande Santos Cabeleireiro que tá ligado com a gente. A Marta Beatriz Bortolassi também tá ligado, um abraço. Alfredo Matos, oi Alfredo, um abração para você. Oséias também tá ligado com a gente, um abraço. O Gilmar e o Milton, eles estão em Canoas comendo um churrasco e curtindo as românticas aqui da Verdes Campos. Um abraço. A Marli também está comigo. A Ed, oi Ed, aí em Viamão também está ligada. Cid, não perca o teu programa por nada. Um beijo, querida. A Ana Micaelsen também está ligadinha com a gente. E para você que está aí, está na noite, um beijo para você. Em seguida, tem poema de amor. Esse poema de hoje foi mandado para mim, né? Foi mandado para mim. A pessoa, ela está oferecendo aí para alguém da cidade de Parobé, alguém chamado Fabiano. É uma mulher que mandou, ela não se identificou, só se está mandando aí para o Fabiano. Alô, Fabiano aí de Parobé. Cara, vem um poema para você. Te prepara porque essa mulher está apaixonada, hein?
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Boa noite para você, tudo de bom, oferecimento na noite aí do pessoal aí da Churrascaria Porto 81, aí na rua que vai a Canela, né, próximo aí a Taqui, também Bela Gramado, aquela sequência de fundir gostosa, e ainda para você que está ligado com a gente, Suítes Avenida, gente, amanhã à noite eu não vou fazer o programa, tá bom? Eu estou com um problema de saúde aí na minha família, lá em Taquari, e eu estou amanhã de manhã à noite e não vou fazer o programa. Portanto, não te preocupe, nada de série comigo, tá bom? Só estou com um problema de saúde aí com a mana minha lá em Taquari, e eu vou para lá o final de semana, portanto, amanhã à noite eu não estarei aqui fazendo o programa, tá bom? Vamos agora ao poema de hoje. Muita gente está perguntando, né? Sobre o programa, eu já disse, ó, amanhã então eu não estarei aqui, fica tranquila, mas está tudo tranquilo aí, tá bom? É um problema de família aí, problema de doença de família, eu estou com uma mana minha aí hospitalizada e eu vou amanhã lá para ver o que está acontecendo. Vamos agora trazer esse poema aí de alguém, de uma mulher para um homem de, né, cidade de Parobé. E ela foi muito taxativa, né? Realmente muito bonito o poema dela aí, tá bom? Vamos então para você que tá aí, de repente do outro lado, tá curtindo a gente. Um abraço no teu coração, obrigado pela sintonia. Vamos trazer aí agora esse poema especialmente para você. Eu não sei em que momento, nem quando meu coração decidiu te agradar e ficar ao teu lado. Mas de repente você chegou e de alguma forma ele se abriu. Foi no teu jeito de olhar, no teu sorriso, enfim, não sei explicar. Eu só sei que você conquistou a mim e a minha alma. E eu, sem perceber, fui me entregando. Assim estamos escrevendo a nossa história. Sem saber de onde ela chegou, para onde vai, ou como está. Mas existe sim dentro de mim algo diferente que você mudou. Porque quando eu penso em você, meu coração encontra paz. E quanto mais eu te conheço, mais vontade eu tenho de ficar ao teu lado. Não quero prometer o mundo, nem dizer palavras sem razão, sem motivos. Só quero ser verdadeiro e te entregar o meu coração por completo. Eu gosto de estar com você, gosto de estar ao teu lado. Gosto do teu jeito, eu gosto de você. E sinceramente, quanto mais eu te conheço, mais eu te adoro. Talvez seja cedo para dizer tantas coisas, mas meu coração não sabe esperar. E se existe uma verdade hoje, essa verdade diz o seguinte: quanto mais eu estou com você, mais eu quero ficar.

0: Aí o sucesso pra você, Centro e Love Y na programação 97.9. Obrigado aí pela sintonia, agora faltando 14 minutinhos para as 23, vamos aí um pequeno bloco comercial e eu trago mais sucesso para você. Só lembrando você, né, que amanhã à noite eu não estarei fazendo o programa, tá bom? Amanhã vai ser musical, tá bom? Amanhã eu não estarei aqui, estaremos aí, né, viajando e nós estaremos com certeza longe, mas lembrando de você.
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1: Boa noite para você, tudo de bom? Obrigado pela sintonia, você ligado aqui nos 97.9 e as mais lindas canções de amor para você que está aí, está na noite, está sozinho ou está sozinha, está curtindo a vida. Aproveite os teus momentos, vive intensamente. Às vezes você fica pensando em você, como é que está a tua vida, mas você, o que está fazendo para você? O que você está fazendo para você mudar? Você já não acha que já passou muito tempo para você mudar? Muda. Aproveite, vá em busca da tua felicidade. Ela só depende de você. Se você for em busca e falar com Deus, fale com Deus. Deus vai te escutar e vai colocar aquela pessoa ideal na tua frente, aquela pessoa ideal aí para você ser feliz.

0: Boa noite para você, 23 horas e 2 minutos, tudo de bom para você e obrigado pela sintonia. Terezinha Machado, oi Terezinha. Um abraço para você, o Luiz Carlos Nunes, um abraço Luiz Carlos, tudo de bom. Luiz, hoje não terei aí o quadro A História da Minha Vida, deu um problema aqui no computador, não está abrindo aí, né? Não estou tentando aqui há tempo já e não está abrindo aí a história de hoje. E o pior é que era uma história bonita. Pelo começo aqui, né, era uma história muito bonita aí. Eu não estou conseguindo aí, tá bom? Mas eu volto em seguida com mais sucessos para você. Só lembrando que amanhã à noite eu não estarei fazendo o programa, tá bom? Eu vou viajar. Eu estou com problema de saúde aí da minha irmã, né? E eu vou viajar amanhã. Então eu não estarei aqui fazendo o programa amanhã à noite.
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0: Boa noite para você, tudo de bom, obrigado pela sintonia. Você ligado aqui na programação 97.9. Mas, uma vez, falo aí, né, que não terei hoje a história da minha vida, pois estou com um probleminha aí de saúde da minha irmã. E a gente estava tentando aqui, né, abrir o computador e não saiu, tá bom? E amanhã à noite eu não estarei aqui. Então, nós só voltaremos na segunda-feira, tá bom? Vamos aí trazer mais músicas para você.

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Boa noite para você, tudo de bom, obrigado pela sintonia, agora 11 horas e 15 minutos, gente, eu estou indo embora, vou viajar agora, né, lá para a minha cidade, estou com problema de saúde da minha irmã e a gente vai deixar aí para você uma seleção de músicas legais e nós voltamos aí na semana que vem para ficar mais uma vez com você, tá bom? Amanhã eu não estarei aí, né, estarei longe, mas com certeza estarei lembrando de vocês. Um beijo no coração de cada um, um ótimo final de semana, que você tenha muita paz, muito amor e principalmente, né, que você tenha Deus no coração. Que Deus ilumine os teus planos, os teus sonhos e que tudo de bom possa acontecer a você. Vou torcer, vou orar para que Deus ilumine a tua vida, que te dê um novo ânimo para viver e principalmente que Deus esteja ao teu lado. Um abraço, estou indo embora e com certeza semana que vem a gente volta.

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0: Muito obrigada.
1: Que música maravilhosa, né?
2: Menina, que voz.
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0: Hudson.
1: Edson Hudson. 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
0: Bruno, fala, Edson.
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0: aconteceu a mesma história comigo.
1: Ah, você tá brincando?
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0: É isso aí, guri. Aprendeu agora as tradições com teu pai, rapaz? Ficou bonito.
1: Pois é, saiu igualzinho ao pai.
2: Ah, não, é vindo, é vindo. Tá, agora é a tua hora, a hora de soltar. Girando, girando, girando, pulando, dando, dando. Mas temos que fazer melhor, ó.
0: Não é que. É, nós girando mesmo aqui, filho.
2: Não, não, não, original, não. Né? Valeu!

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2: Que estão aí com a gente. Aquele cara que defende seu grande amor.

0: Alô? É o Bruno Neier?
1: Sim, sim. Quem tá falando?
0: É o cantor dos Três Xiru!
1: Tá chovendo ali?
0: Tá chovendo.

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1: Você sabia que cuidar da audição também é uma forma de cuidar do seu cérebro? Pois o ouvido só ouve quem entende é o cérebro. Porém, o ouvido é a porta de entrada dos sons para o seu cérebro entender as pessoas e se comunicar com elas. Estudos mostram que a perda auditiva não tratada está associada a um maior risco de declínio cognitivo e demência. Isso acontece porque quando ouvimos mal, o cérebro precisa fazer um esforço muito maior para entender as conversas. Além disso, muitas pessoas evitam esses encontros, começam a deixar de conversar com as pessoas e acabam se isolando socialmente, o que também impacta na saúde mental. A boa notícia é que a perda auditiva pode ser identificada e tratada. Em muitos casos, o uso adequado de aparelhos auditivos melhora a comunicação, estimula o cérebro e ajuda a manter uma vida social ativa e saudável. Se você ou alguém da sua família tem dificuldades para ouvir, aumenta o volume da televisão ou pede frequentemente para repetir o que foi dito, não espere. Quanto mais cedo a avaliação, maiores são as chances de preservar a audição, a comunicação e a qualidade de vida. 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

0: Muito, muito bom dia. Começando mais um programa Bom Dia Verdes Campos, na sua companhia Alex Zeller, junto com você, até às 7h30 da manhã. A partir de agora, muita música, muita informação no seu rádio, aí no seu 97.9, Rádio Verdes Campos, a rádio que eu sempre quis. 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O telefone está liberado a partir de agora, 54-999-270-979. Manda o teu recadinho, manda o teu alô lá, que eu vou ler para você e rodar o teu áudio aí com muito carinho para você, tá certo? Bora lá então, chegando música, chegando sucesso aqui na programação da Verdes Campos 97.9, a gente começa com Teixeirinha e o Chofer de Táxi.
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0: Agora são 6 horas e 13 minutos, 6 e 13. Você ligadinho, ligadinho na Verdes Campos, 97.9 FM. Manda um alô pro meu amigo Jair Gribler. Jair Gribler tá ligadinho, ligadinho. Ele e a Carla na sintonia da Verdes Campos. Ele mandou aqui um bom dia. Bom dia, mandou uma foto num chimarrão bem cevado. Já tá tomando aquele verdinho, já tá tomando aquele mate no capricho. Minha amiga Noeli Machado, aí de Canela. Obrigado, Deus, pelo dia de hoje. 74 anos com muita saúde e paz. Que o Senhor continue me abençoando sempre. Com certeza, Noeli. Muitas e muitas felicidades, muitos anos de vida. E parabéns para você, completando mais uma rosa no Jardim da Vida. Nosso ouvinte aí, a Noeli Machado. Meus parabéns para você. Tudo de bom, muita saúde, muita paz e que a vida seja repleta de alegrias para você, tá certo? Quem tá ligado também é o Jaime das Tosquia. Vamos mandar, vamos ver, ele mandou um áudio para nós. Bom dia, Jaime!
1: Caminho do trabalho, ouvindo também a Verdes Campos. Gostaria de mandar um abraço para a turma.
0: Pera aí que tá meio baixo esse áudio do Jaime. Vamos dar uma regulada no áudio do Jaime agora, acho que melhorou.
1: Fala, Alex, bom dia. Tudo tranquilo por aqui. Jaime Eduardo, tá na lida de manhã cedo já. Caminho do trabalho, ouvindo também a Verdes Campos. Gostaria de mandar um abraço para a turma, pro pessoal da cedo também aí. Tá? E pedir uma música aí do Império das Estâncias. A mim me basta ser gaúcho nessa vida. E é isso aí, sobre isso. Gaúcho, um forte abraço.
0: Feito, tá certo então, meu amigo, o Jaime, o homem da Tosquia. Obrigado pela companhia, obrigado pela sintonia. Bora lá então, chegando mais música, chegando mais sucesso. Grupo Reponte, Campeira.
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0: Agora 6 horas e 22 minutos, 6 e 22, e você tá sabendo?
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0: E na retomada do Campeonato Brasileiro 2026, dupla Grenal, Inter venceu em casa o Corinthians por 2-1 e o Grêmio acabou empatando com o Remo. É isso mesmo, ficou no 1-1 e segue a dupla Grenal dentro da zona de rebaixamento. O Inter é o décimo, o Grêmio é o 18º colocado e o Inter 17º. Inter com 31 pontos e o Grêmio com 30. Tá complicada a situação da dupla Grenal. Para ajudar os times que estão aí na luta contra o rebaixamento, também acabaram ganhando os seus jogos. 6 horas e 23 minutos, vamos ir para um bloco de patrocinadores que colam uma marca junto com a Verdinha. Já já eu volto na tua companhia.

0: 6h24.
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0: Muito bom dia, esse é o programa Bom Dia Verdes Campos, na sua companhia Alex Zeller, junto com você de segunda a sexta-feira, das 6 às 7h30 da manhã. 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E Corsã, nossa natureza movimenta a vida. 6 horas e 28 minutos, hoje quinta-feira, dia 8 de outubro de 2026, temperatura entre 17 e 20 graus. Amanheceu quente, mas a previsão é que vem chuva por aí. Previsão de chuva para esta quinta, na sexta e no sábado. Vamos ver quem mais mandou mensagem, quem mais está ligadinho com a gente. Meu amigo Nelson Correia, o Nelson Correia mandou mensagem, botou aqui para nós: Deus abençoe nosso dia, para a esposa Elisete, para a filha Gabriela, Els Guri da Catequese. Acabou de mandar aqui: eu quero participar do sorteio da Erva Mate Elaci. É isso aí. Vou fazer o sorteio no dia 30 de dia 30 de outubro, vai ter o sorteio aí de uma térmica, uma cuia, uma bomba, um cevador e um quilo de erva mate Elaci, um kit completo. Sorteio dia 30 de outubro. Para você participar é muito fácil, basta mandar a mensagem: quero participar do sorteio da erva mate Elaci. Noeli Machado botou muito obrigado. Eu gostaria de ouvir a música Fazenda da Viúva. Já já a gente coloca ela aí. Já já eu rodo pra ti, tá certo? Vamos lá então, atendendo o pedido do Jaime, que mandou mensagem agora há pouco. Queria ouvir Os Monarcas no Império das Estâncias. Tá aí, é a próxima do bloco, Jaime. Obrigado pela tua companhia. Ele que tá aí no trânsito, deve estar indo para algum lugar aí fazer as tosquias de ovelha. Ligadinho, ligadinho, levando a verdinha junto com ele na companhia.

Tá então, sucesso com Os Monarcas no Império da Estância, chegando da Nube Azul, pega o busão e vem. Bah, isso aí me lembrou, né? Na época das antigas não tinha essa história de Uber, táxi, carro. Tu dizia pra namorada, pega o busão e vem.

Agora 6 horas e 37 minutos. Um bom dia. Você está sintonizado na Verdes Campos 97.9 FM. É isso aí, você está na companhia do Bom Dia Verdes Campos. Pessoal aí na cidade de Araricá, pessoal que tá ligado na Verdinha, pessoal aí também em Três Coroas, mandou mensagem, pessoal de Igrejinha, Gramado, Canela, tá todo mundo ligado na Verdinha. Vamos lá então, chegando mais música, chegando sucesso, atendendo ao pedido da minha amiga Noeli Machado, ela que tá de aniversário hoje, e ela pediu aí a Fazenda da Viúva. Tá chegando então pra ti aí, pra ti, Noeli, a Porca Véia e a Fazenda da Viúva.

0: Agora são 6 horas e 41 minutos, 6 e 41, e você tá sabendo?
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0: E a quinta-feira, ela é de tempo abafado, chuva e risco de temporais no Rio Grande do Sul. A atmosfera aquecida favorece chuva forte, raio, granizo, vendavais isolados em diferentes regiões do estado. O tempo muda no Rio Grande do Sul nesta quinta-feira, com o aumento da nebulosidade e chuva na maior parte do estado ao longo do dia. A presença do ar quente e úmido favorece a formação de nuvens carregadas com possibilidade de chuva, forte descargas elétricas, a risco de temporais isolados acompanhados de vento forte e granizo em diferentes regiões do estado. Fico alerta, então, né, esse amanhecer abafado aí. Na faixa dos 20 graus à tarde, a previsão é de chuvas em grande parte do estado. Vamos aí para um bloco de patrocinadores que colam a marca junto com a Verdinha. Já já eu tô de volta na tua companhia.

0: 6h43.
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6: Dando continuidade à nossa série 40+, saúde para a melhor fase da vida, hoje vamos falar um pouco sobre osteoporose, como fortalecer os ossos através da alimentação. Bom, você sabia que a saúde dos seus ossos começa a ser construída todos os dias, especialmente depois dos 40 anos? Com o avanço da idade, principalmente após a menopausa, a perda de massa óssea se acelera. Isso aumenta o risco de osteoporose e fraturas, muitas vezes causada por quedas simples,

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Muito bom dia, agora são 6 horas e 48 minutos, 6h48, manhã desta quinta-feira, dia 8 de agosto, temperatura entre 17 e 20 graus. 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

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Bora lá então, chegando mais música, chegando mais sucesso, chegando o grupo Matizes e o baile de campanha.

0: Agora são 6 horas e 59 minutos, 6h59. Você ligadinho aí na Verdes Campos, 97.9 FM, a sua melhor companhia. O telefone está liberado, 54997. Opa, o telefone está liberado, 999-270-979. Você manda teu recadinho, manda o teu alô. Nós vamos aí para um bloco de patrocinadores que colam a marca junto com a Verdinho, o nosso show do intervalo. Já já eu estou de volta na tua companhia. Seis e 59.
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Agora são 7:02, 7:02, manhã desta quinta-feira, 8 de outubro de 2026. Já subiu a temperatura. Temperatura na faixa entre 17 e 21 graus aí no Vale dos Sinos, Vale do Paranhana e na Serra Gaúcha.

computador decidiu que não quer trabalhar hoje de manhã. Que coisa séria, né? Até tu tá com preguiça, até tu, Brutus. Manda teu recadinho aí, me conta de onde você está curtindo a Verdinha, onde você está, em casa, no carro, no trabalho, ou já está indo para casa descansar, você que trabalha aí no turno da noite, você que tem o seu horário aí à noite nas empresas e agora é horário de ir para casa e descansar. 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

7:05, daqui a pouquinho tem mais participação de ouvinte, tem ouvinte na linha, tem recadinho, tem mensagem aí que o pessoal que tá participando no 54999-270-979. Bora lá então, chegando mais música, chegando mais sucesso, os Bertucci e o Baile da Serra.

0: Agora 7 horas e 12 minutos, 7 e 12, vamos aí às participações do ouvinte, meu amigo João aí de Canela, obrigado pela companhia, obrigado pela sintonia, vamos colocar o áudio aí do João. Bom dia, João, tudo certo contigo?
1: Bom dia, Rádio Verdes Campos, bom dia, Alex.
0: Tudo certo? Gostaria
1: de pedir uma música, Porto Sem Dono, me oferecer para meu neto Antônio Anitta, para o Jefferson, que está aqui prosseando um pouco comigo antes do serviço, para minha esposa Marlene, para todos os meus amigos e ouvintes dessa rádio maravilhosa. E para vocês aí da rádio. Um grande abraço, é o João da Celulose do Canal.
0: Tá certo, João. Vamos rodar sim. Pode deixar que nós rodamos aí. Daqui a pouquinho a gente já coloca ela aí na programação para toda essa turma aí, para toda essa galera. Aí o João de Canela, o João da Celulose. Quem tá ligado também é o Paulinho Lazarim. Bom dia, vem chuva. Paulinho, chove aí fora e aqui dentro nem pinga, Paulinho. Nem pinga aqui dentro. Que coisa séria. O Joel Pinto, bom dia, Alex. Como você está? Eu tô bem, graças a Deus. Tô aqui no estacionamento escutando a Verdes Campo. Vem chuva de novo. Feriadão com chuva. É, fazer o quê, né? Tá complicado, né? Tá complicado de dar um final de semana, que não sei, final de semana de chuva. Mas bora lá, né? Bora lá, que chuva faz parte também da nossa agricultura. Ela agradece, né? A agricultura agradece, precisa uma chuva, precisa molhar a terra, mas de vez em quando também demais não dá, né? O que tu acha, Joel? Dá uma maneira. E os nossos times, Joel? O que que tu me diz, Joel? Inter até ganhou do Corinthians. E o Grêmio empatou com o Remo. Oh, coisa séria. Acho que nós vamos morrer abraçados e vamos jogar a Série B nós dois ano que vem. Aham, é bem isso, eu acho. Bora lá então, chegando mais música, chegando mais sucesso. Agora 7 horas e 14 minutos, chegando aí o Doce Pecado. Você chegou.

Tá, então, sucesso Doce Pecado, você chegou. Na sequência tem os cinco frites, perigosos e nada linda. Café Lincoln, Chain Girl.

0: Então, cinco Fritz Sugar Feeling und Connection. Das ist eine Weile, viu? Ai, ai, ai. Manda aulazão especial, meu amigo Isaías Caetano, ouvinte aí de Nova Petrópolis. Obrigado pela companhia, obrigado pela sintonia. Quem tá ligadinha também é a minha amiga Hilda de Nova Hartz. Ela mandou um áudio, vamos ver o que a Hilda mandou. Bom dia, Hilda.
1: Bom dia, Alex.
0: Tudo certo?
1: Estamos tomando café.
0: Café tringa.
1: E o tempo tá nublado.
0: Rusque fusque.
1: Por enquanto não tem chuva. Tá rusque fusque. E tá começando o vento. A música a seu gosto. Estão todas ótimas. E tenha um bom dia.
0: Bom dia aí para minha amiga Hilda Pulauquinha, Nova Hartz. Obrigado pela companhia, obrigado pela sintonia. Quem mais está ligado aí? O Joel. O que, que o Joel? O Joel está digitando aqui, está escrevinhando, Joel. Vou para um bloco de patrocinadores, já já eu volto na tua companhia. 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Sete e vinte e um.
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0: Beleza, beleza. Agora 7 horas e 23 minutos. Já já tem Alessandro Martins e o programa Fatorama. 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Joel mandou para mim aqui: hein, Alex, como foi o teu time? Foi bem? O meu ganhou. O Inter ganhou do Corinthians ontem, começou com vitória aí na estreia do novo técnico do Inter, e o Corinthians perdeu mais uma e demitiu o técnico dele. Tá dança das cadeiras aí. Grêmio não começou bem, não. Enquanto os nossos times aí, os nossos times gaúchos, se enrolar com um time que estão lá na zona de rebaixamento, não tem como, não tem. Vão jogar com o Flamengo, vão jogar com o Palmeiras, são os Leão. Ganho do Palmeiras lá em São Paulo, ganho do Flamengo lá. Aí chega, pega Remo, pega Mirassol, pega os times que estão ali, ponto de cair. Aí os caras empatam, perdem, aí não tem condição, né? Enquanto nós perder ponto para time pequeno, nós nunca vamos estar entre os 4, 5 melhores aí do Brasileirão. Infelizmente, essa é a realidade. E também o dinheiro, né? O dinheiro que rola lá no eixo Rio-São Paulo lá é fora da curva. Vamos ver agora com essa proibição das bets aí se vai dar uma nivelada, porque é muita grana que esses clubes carioca e paulista recebem aí, né? Vamos lá então, tem mais uma participação, a última do bloco. Tem mais ouvinte na linha, vamos ver quem mandou mensagem para nós.
1: Bom dia, tudo bom? Aqui quem fala é o Leandro de Alves. Gostaria de ouvir a música Vem Cá Meu Dengo com o Musical Veneza. Será que consegue tocar para nós? Ofereci para todos os ouvintes, para vocês aí do estúdio. Um grande abraço!
0: Meu guri, baita, o Leandro de Alves, pelo jeito é locutor também, né? Tem um piquezão aí, tá nativo aí, homem, que tal? Gente, 7 horas e 26, eu preciso passar aí pro meu amigo Alessandro Martins, vou ficar te devendo hoje, tá, Leandro? Não, mas amanhã eu rodo pra ti, com certeza, eu preciso passar aí, passar o bastão, que nem diz na corrida, né? Passar o bastão aí pro Alessandro Martins, tá chegando ele aí com o programa Fatorama, aí na Verdes Campos 97.9 FM. A todos vocês, obrigado pela companhia, obrigado pela sintonia, a todos de coração. Volta amanhã de manhã, a partir das 6 horas da manhã, na sua companhia. Amanhã volta o horário eleitoral gratuito, mais alguns dias, né? Mas agora é só 10 minutinhos, das 7 às 7h10. Fica aí dentro da programação do Bom Dia Verdes Campos, tá certo? A todos vocês, um bom dia. Amanhã eu tô de volta. Deixa a última do bloco, Barbosa Missioneiro, Velho como um Bugio.
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3: Neste tranco, faço minha homenagem a São Chico de Paula, a terra onde nasceu o Bugio. Saúde o filho ilustre, o grande Chico Castilho. A ti, amigo, o nosso agradecimento pela herança que nos deixou. E neste tranco cuiudo, rasga esta gaita, Jorge Bonfim.

0: 7:30.
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0: Simbora, simbora, meu povo. São 7 horas e 34 minutos. Chegamos na quinta-feira, dia 8 de outubro de 2026. Tempo encoberto, possibilidade de chuva, né? Inclusive agora, já no começo da manhã, aqui na região. Temperatura segue na marca de 19 graus, portanto, a temperatura amena, né, para essa época do ano, considerando aí que estamos na primeira quinzena de outubro. 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Até as 8h30 você confere por aqui o nosso Fatorama e a gente começa o programa hoje trazendo um assunto de suma importância, sobretudo para os trabalhadores em uma categoria que é muito forte aqui na nossa região. Eu me refiro aos trabalhadores da hotelaria e da gastronomia de Gramado. Por isso que está conosco aqui o vice-presidente do Sintrag, que é o sindicato que atende, né, a esse grupo de trabalhadores. E o Silvano, né, que é a quem a gente vai cumprimentar na sequência, está aqui justamente para fazer um convite especial. Na verdade, é uma intimação até, né, a todos os trabalhadores, porque hoje à tarde tem um evento especial, né? O Silvano Antônio da Silva, vice-presidente do Sindicato dos Trabalhadores em Hotelaria e Gastronomia de Gramado, Sintrag, fará uma chamada especial para a Assembleia Geral da categoria, que acontece hoje à tarde, às 15h, no auditório da sede do sindicato, que é ali na rua João Carniel, 190, no bairro Carniel, em Gramado. O objetivo dessa assembleia é montar a pauta de negociação da convenção coletiva. Meu caro Silvano, muito bom dia.
1: Bom dia, Alessandro. Bom dia a todos os ouvintes da Rádio Verdes Campos e bom dia a todos os trabalhadores e trabalhadoras da nossa categoria, né? Essa categoria que é grande na cidade. E bem lembrado, Alessandro, hoje eu vim aqui para fazer um chamamento, na verdade, uma convocação para toda a categoria estar conosco hoje às 15 horas, lá na rua João Carniel, número 190, no bairro Carniel, que a gente vai montar a pauta de negociação para levar para a mesa de negociação em novembro, ali até novembro, com o sindicato patronal. O que é isso?
0: É essa, onde essa negociação começa o mês que vem, então?
1: Não, já está começando. A campanha salarial já está na rua, tá? Mas a negociação a gente primeiro faz a nossa assembleia, trata com os trabalhadores e trabalhadoras da nossa categoria, vê as propostas que eles vão ampliar para a gente botar na pós-negociação e levar para uma mesa de negociação que a partir dessa assembleia de hoje já começa a se tornar viável, tá? A categoria conhece mais esse formato como dissídio, que é o aumento de salário da categoria que se dá em 1º de novembro, tá? Que é a nossa data base. Então o chamamento é para isso, para todos os trabalhadores e trabalhadoras que puderem, tiverem condições de ir nessa assembleia, é de suma importância, tá? Sabe? Porque é o dia mais importante para a nossa categoria é hoje, onde a gente debate com os trabalhadores e trabalhadoras, o índice de aumento que a gente quer para nossos trabalhadores e trabalhadoras da categoria, Alessandro.
0: Perfeito. Portanto, uma oportunidade ímpar, né, para que o trabalhador da categoria, de viva voz, leve lá a sua reivindicação, debate com os demais companheiros, no intuito, é claro, de formatar, digamos assim, essa proposta e levar até os patrões, né, para a devida negociação. É claro que muitas pessoas, né, muitos associados, muitos integrantes da categoria estarão trabalhando nesse momento, pois hoje é quinta-feira, vai ser às 15h, mas muitos poderão ir lá representar a categoria e quanto mais melhor, né, Silvana?
1: Isso, eu digo sempre para os trabalhadores, meus colegas, que assim, ó, nós temos mais de 700 empresas na cidade. Nesse ramo de hotelaria, gastronomia, pousadas.
0: 700?
1: 700. Se cada trabalhador do seu setor tirar um representante, botar assim, ó, vá lá representar a nossa empresa na assembleia, nós conseguimos botar 700 trabalhadores numa assembleia dessa. Sabe? Então isso é importante salientar. Tira um tempinho, gente. Sabe? Vai um pouquinho mais tarde para casa.
0: Qual é a previsão de duração da...
1: Na verdade, é uma hora e quarenta. Depende do número de trabalhadores que vai estar presente, né? Porque quanto mais trabalhadores, mais se debate, mais se entra, sabe? Perfeito. Mas é bem tranquilo, Alessandro. É uma coisa, né, bem tranquila, assim, de se debater. Porque muitos acham que um salário nosso ele é aumentado com o salário mínimo, não é?
0: Ele não está atrelado.
1: Não está atrelado, ele é muito maior, ele é mais...
0: Qual
1: maior.
0: É o piso básico?
1: Hoje está 1.975.
0: 1.975, é um pouco mais que o salário mínimo.
1: Isso, um pouco mais que o salário mínimo. Então isso não vem, isso vem de uma negociação com o sindicato patronal, aonde eles ultimamente, nos outros anos, têm, não têm querendo nem dar o NPC acumulado dos 12 meses, que, né? Uhum. Que é a inflação acumulada dos 12 meses, e a gente tem tido boas negociações. Tem pegado o NPC, um pouquinho de lucro real em cima, até para dar uma valorizada no salário. A gente sabe que não é um salário ótimo, mas é o que se tem conseguido.
0: E o detalhe positivo que eu vejo aqui é que ele é tratado de forma pontual, ou seja, é o cenário de Gramado, do turismo, dos hotéis, né, da gastronomia. Então, ele não sofre, digamos assim, influências de outras regiões, de outras partes do país. É tratado exatamente com o que acontece aqui, com o cenário da base. Né?
1: Da base, sim. Se fala muito, né? Porque se dá uma cidade turística, não tem aquela interferência externa. Se trabalha muito a parte interna do movimento da cidade, arrecadação e tudo que acontece dentro do município.
0: É claro que, no momento como esse, o sindicato leva em conta as intempéries que ocorrem. Né?
1: Como enchente, como pandemia, isso tudo ali.
0: Aquele período, por exemplo, em que o aeroporto ficou sem operar, que a hotelaria sofreu e muito. Né?
1: Sofreu muito, mas ali também a gente conseguiu uma boa negociação. Sabe? A gente...
0: Né, e é claro que vocês têm também os números, né, dessas empresas, né, o movimento.
1: O movimento, a gente sabe quando faturou, qual o faturamento, então a gente tem essa noção. Então, não adianta o patrão dizer, bah, tá ruim e a cidade está lotada o ano inteiro, tem um fluxo de diária constante, né, mas a choradeira é livre, né, então eles estão lá. Tem um advogado que defende eles, tem o nosso jurídico que defende nós, é uma negociação, como eu te disse, né.
0: Perfeito. Então,
1: cada um vai defender o seu lado e nós vamos sempre defender o trabalhador com melhores condições de trabalho e melhores salários. Isso é inegociável para nós.
0: Faz parte do jogo, né?
1: Isso aí.
0: São 7 horas e 41 minutos. Eu vou pedir para o Silvano reforçar esse convite, então. Hoje, quinta-feira, dia 8 de outubro, esse importante sindicato aqui de Gramado, que é o Sindicato dos Trabalhadores em Hotelaria e Gastronomia, o popular Sintrag, estará promovendo esta assembleia de suma importância que já está, né, em pleno período de negociação. Reforça o convite aí, Silvano.
1: Isso aí, Alessandro. A todos os trabalhadores e trabalhadoras da categoria, nesse dia importante, nosso, eu acredito que é o dia mais importante, convoco a todos e todas estarem presentes às 15 horas no auditório do sindicato, ali na rua João Carniel, número 190, para nós, junto, sindicato e trabalhadores e trabalhadoras, montar essa importante pauta para que a gente possa ter força e levar para o sindicato patronal e conseguir um resultado excelente para toda a categoria.
0: Muito bem, aqui esteve conosco então o presidente do Sintrag, né? O melhor vice-presidente do Sintrag, meu amigo Silvano, e reforçando esse convite a você, trabalhador desta categoria. Fatorama segue por aqui, muito obrigado pela presença, meu caro Silvano, volte sempre e a luta continua, né, companheiro, como se diz.
1: Isso aí, eu que agradeço, meu companheiro Alessandro, um baita parceiro nosso aí, sempre conosco, né? E também quero fazer um convite, após isso, na terça-feira, no Ginásio Perinão, vai ter a final do nosso campeonato de futsal da hotelaria e gastronomia que está ocorrendo.
0: Terça da semana que vem.
1: Isso, terça da semana que vem, a partir das 16 horas.
0: As equipes lá estão melhor que a dupla Grenal ou não vão?
1: Estão melhor. Os caras estão.
0: Se bem que não precisa muito para estar melhor hoje.
1: Tá, pessoal. Agradecer. Um abraço a todos os trabalhadores e trabalhadoras e a todos os ouvintes da Rádio Massa.
0: Vamos que vamos. Até às 8h30 você confere por aqui o nosso Fatorama. E vamos trazer agora as manchetes, né, que merecem destaques nesta manhã de quinta-feira a âmbito de Estado. Justiça tornou réu os 22 acusados por fraudes na Secretaria da Educação de Porto Alegre. Também é manchete aqui nos Pampas. Rio Grande do Sul deve enfrentar novo período de chuvas intensas e vendavais a partir de hoje, quinta-feira. Fica desde já o alerta para toda a comunidade gaúcha, né? Nova ponte em Sinimbu, na região ali de Santa Cruz do Sul, no Vale do Rio Pardo, reforça a segurança e mobilidade na ERS 471. Endividamento sobe e 87,2%, sobe a 87,2% e desafia famílias gaúchas, enquanto inadimplência recua. Expo Direto Cotrijal expande 47 mil metros quadrados e projeta o maior salto do agro brasileiro. E também é manchete, Ministério Público investiga desvios de mais de 5 milhões de reais da Santa Casa de Uruguaiana. Até quando a gente vai ficar lendo notícias aqui dessas pessoas acharcando dinheiro da saúde pública? Já nas manchetes e destaques nacionais e internacionais, presidente dos Estados Unidos diz que o Prêmio Nobel da Paz perderá credibilidade se ele não vencer. Esse é convencido, né? Papa cita Nossa Senhora Aparecida e pede que a padroeira do Brasil proteja os brasileiros. Concurso da Mega Sena de hoje pode pagar 100 milhões de reais na noite desta quinta-feira. Presidente Lula cobra aliados e diz, em reunião, que campanha de 2026 foi a mais desorganizada que já participou. O Supremo deve julgar revisão da condenação de Bolsonaro após as eleições. E, por fim, conheça as posições de Lula e de Flávio Bolsonaro sobre a proposta para acabar com a escala 6x1. Faltando 14 minutos para as 8 horas, você está no Fatorama até as 8h30.

Vamos conferir a previsão do tempo e é importante trazermos aqui um alerta, né? Pois hoje, né, começa um período crítico aqui no sul do Brasil, com chance de inundações repentinas. Meteorologistas indicam acumulados muito alto, bem como risco de alagamentos para os próximos dias. O sul do Brasil, portanto, deve enfrentar nos próximos dias um cenário de forte instabilidade atmosférica, com chuva intensa, volumes excessivos e chance até de temporais isolados. De acordo com a meteorologista do Metsul, a situação exige atenção, principalmente porque parte da região já convive com cheias e solo encharcado, o que aumenta em muito o risco de novos transtornos. No Rio Grande do Sul, em especial, o período mais crítico deve ocorrer de hoje, quinta-feira, dia 8, até o próximo sábado, dia 10, embora ainda possa chover no domingo, dia 11, e na segunda-feira em alguns pontos do nosso estado. Já em Santa Catarina e no Paraná, também devem seguir com um atmosfera.

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O CLJ de Gramado está completando 50 anos, ou seja, meio século de formação, fé e liderança aqui na cidade. O movimento teve sua trajetória reconhecida durante a sexta sessão solene da Câmara Municipal de Vereadores de Gramado, realizado nesta terça-feira. Durante esta sessão, realizada na terça-feira, como eu disse, o curso de liderança juvenil, o CLJ, pelos 50 anos de sua história no município, foi homenageado. A moção de aplauso foi proposta pela vereadora professora Denise, que reconhece 5 décadas dedicadas à formação de jovens, ao exercício da liderança, à convivência comunitária e à participação responsável na sociedade. O CLJ é um movimento jovem da Igreja Católica, fundado em 1974 por Dom Zeno. Em Gramado, sua história começou em setembro de 76, quando foi realizado o primeiro curso de liderança juvenil da região da Serra, reunindo participantes de Gramado, Canela, Porto Alegre e São Francisco de Paula naquela ocasião. A partir desse momento, o movimento passou a desenvolver suas atividades de forma contínua aqui no município. Ao longo dessas cinco décadas, centenas de jovens passaram pelo CLJ em Gramado, participando de experiências ligadas à fé, à convivência e à formação pessoal. O movimento busca incentivar o desenvolvimento de lideranças e compromisso dos participantes com a comunidade e com a sociedade em geral. Atualmente, o CLJ Gramado é formado por aproximadamente 85 jovens e 6 casais de tios, como são chamados, que se reúnem aos sábados para compartilhar a fé, fortalecer vínculos e dar continuidade às atividades de evangelização. Para a dona Ana Monteiro, orientadora e conselheira do movimento, celebrar os 50 anos é reconhecer principalmente as pessoas que fizeram parte desta caminhada. Ela disse: o CLJ marcou e continua marcando a vida de muitos jovens. Ao longo desses 50 anos, foram construídas amizades, fortalecida a fé e formadas lideranças que depois levaram esses valores para suas famílias e para a comunidade como um todo. É uma história feita por muitas gerações e que continua sendo renovada a cada ano, a cada jovem que chega, disse Ana Monteiro, orientadora e conselheira do CLJ. Autora da homenagem, a vereadora professora Denise ressaltou o papel do movimento na formação dos jovens gramadenses ao citar que 5 décadas representam uma história muito significativa para Gramado. O CLJ criou vínculos, formou lideranças e ajudou muitos jovens a desenvolver valores que levam para toda a vida. Essa homenagem reconhece todos aqueles que contribuíram para manter este trabalho vivo ao longo de tantos anos, frisou a vereadora, que inclusive é autora, né, desta moção de aplauso. 9 minutos faltando para as 8 da manhã, você está no Fatorama conferindo as notícias do dia. E ontem, aqui em Gramado, o babado foi uma ocorrência na área da segurança pública, quando um homem acabou sendo preso por importunação sexual nas ruas da cidade. Pois, segundo a Polícia Civil, o homem foi filmado na Avenida Borges de Medeiros, a principal avenida da cidade, e confirmou o ato durante o registro da ocorrência na delegacia. Ele foi preso em flagrante na manhã de ontem, por volta das 7 horas, após ser flagrado praticando ato obsceno dentro de um carro na região central da cidade. O caso ocorreu, como eu disse, na Borges de Medeiros, uma das áreas de maior circulação de pessoas em Gramado. De acordo com o delegado Ivanir Cagliari, o homem, que é morador de Nova Petrópolis, foi filmado enquanto se masturbava dentro do seu próprio carro, após ser localizado e preso. Ele foi encaminhado à delegacia de pronto atendimento, onde, conforme a polícia, confirmou esta prática. O homem afirmou que estava no local com a intenção de observar mulheres e se masturbar. Uma das mulheres que presenciou a situação compareceu à delegacia para prestar depoimento e testemunhar no auto de prisão em flagrante. O homem, que tem 49 anos, foi autuado pelo crime de importunação sexual, que é previsto no artigo

215 do Código Penal, que consiste em praticar contra alguém e sem o seu consentimento, ato libidinoso, com o objetivo de satisfazer o desejo sexual próprio ou de outra pessoa. Foi o babado do dia, né? Inclusive com imagens, né? Com cenas recorrentes nas redes sociais da comunidade. 7:52, você segue ligado aqui no nosso Fatorama, conferindo, né, as informações que chegam, né, de todas as partes, para você ficar bem informado a âmbito de região. E o lançamento do concurso, o concurso do Jardim, né, de Gramado 2026, ele acabou sendo adiado. Estava previsto para ocorrer agora, sexta-feira, amanhã, dia 9, mas foi transferido para o dia 5 de novembro, às 10 da manhã, e será lá no Horto Municipal de Gramado. Caso chova na nova data, a solenidade será realizada junto ao Expo Gramado. O secretário da Agricultura, Eliezer Lima, explicou o motivo do adiamento e ressaltou o propósito do projeto ao dizer que a decisão de alterar a data do lançamento visa garantir mais conforto para os convidados, participantes e a comunidade, permitindo que possamos realizar um evento bonito, ao ar livre e à altura da beleza do nosso horto municipal. Já o secretário de Turismo, Ricardo Bertolucci Reginato, enfatizou a importância do engajamento comunitário na preservação do encanto gramadense. Ele disse: "O concurso Jardim de Gramado é uma forma de envolver diretamente quem vive e empreende na cidade no fortalecimento da imagem de Gramado", e fez questão de pontuar, né, essa questão. O regulamento oficial, bem como o formulário de inscrições, serão disponibilizados no dia do lançamento oficial, ou seja, em 5 de novembro, às 10 da manhã, no Horto Municipal. Faltando 6 minutos para as 8 da manhã.

E ontem, no final da tarde, a Rádio Verdes Campos esteve acompanhando o lançamento oficial do 39º Sonho de Natal em Canela. Sonho de Natal de Canela terá 74 dias de programação e 2 espetáculos inéditos nesta edição. Edição do ano de 2026, né, aposta em novas experiências interativas e atrações distribuídas por diferentes pontos. Portanto, o Sonho de Natal de Canela foi lançado oficialmente ontem em um belo evento junto ao nosso Mundo a Vapor, né, ali no Complexo Mundo a Vapor, Roda de Canela. Foi um evento realmente muito bonito, né? Lá esteve, como não poderia ser diferente, o velho Papai Noel, né? O bom velhinho, as autoridades, e o secretário Atos Cunha fez questão, né, juntamente com seu diretor adjunto, de repassar toda a programação de forma muito explicativa, e deu para perceber que tanto a programação dos eventos como a decoração será algo realmente que chamará muita atenção. Pois, portanto, vem aí um Sonho de Natal muito interessante. E começa agora no próximo dia 30 de outubro, estendendo-se até 10 de janeiro.

Faltando 3 minutos para as 8 da manhã, temos uma notícia aqui, né? Nem os padres estão escapando da mão dos assaltantes, pois um padre foi amarrado em um assalto dentro da sua própria igreja. Os assaltantes levaram uma quantia em dinheiro, dinheiro esse do dízimo, né? E também 2 aparelhos de celulares. Isto foi em Carazinho, na região ali de Passo Fundo, aqui no interior gaúcho. O padre Matheus Daniele conseguiu pedir socorro pela janela, depois de ficar trancado no banheiro da casa paroquial. Algumas pessoas ouviram os gritos e trataram de ajudar a libertar o padre. 2 sujeitos armados entraram pelos fundos da paróquia Bom Jesus, que fica no centro da cidade, após o fim da missa. E segundo a delegada responsável pelo caso, a delegada Rita Felber, eles abordaram o religioso, roubaram o dinheiro recolhido para o dízimo e invadiram a casa paroquial em busca de mais valores, levando consigo 2 celulares. A polícia agora tenta identificar e prender estes suspeitos. Loucura, né? Nem o padre consegue escapar desta situação. 2 minutos faltando para as 8 da manhã. Você está aqui no Fatorama acompanhando, né, a movimentação que a gente leva até você através da notícia que tem sinal verde pela frente. E Taquara avança 5 posições no retorno do ICMS e alcança desta forma a melhor posição junto à região do Vale do Paranhana. O município passou de 83º para a 78ª colocação no ranking estadual do Índice de Participação dos Municípios Provisórios para 2027. Taquara, portanto, tem um significativo avanço e boas posições no ranking do Índice de Participação dos Municípios, o chamado IPM. A divulgação foi feita recentemente pela Receita Estadual e Taquara passou de número 83 para 78 na colocação entre as cidades gaúchas e alcançando a melhor posição entre os municípios do Vale do Paranhana. Segundo a administração municipal, o resultado é consequência do trabalho de conferência, atualização e correção de informações apresentadas pelas empresas nos guias informativos. A ação foi realizada pela equipe técnica da Prefeitura, em parceria com profissionais de contabilidade do próprio município, que auxiliaram na análise dos dados encaminhados à Receita Estadual. As informações utilizadas contribuíram de forma significativa para melhorar os índices econômicos utilizados no cálculo do IPM, especialmente os relacionados ao valor adicionado fiscal, o VAF, e o indicador representa a movimentação econômica gerada pelas empresas e atividades produtivas e é um dos principais componentes considerados para definir a participação dos municípios na distribuição do ICMS. Para a prefeita Cirlei Silveira, o avanço demonstra a importância do trabalho técnico, bem como da parceria entre a administração municipal e os profissionais de contabilidade. Pontualmente 8 horas, vamos a um rápido intervalo comercial. A gente volta daqui a pouquinho com a entrevista do dia. E hoje vamos falar sobre a pizzaria Congo. Né? Não fique com fome não, porque é muito cedo, mas é sobre isso que a gente vai falar na sequência aqui na entrevista do dia.

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1: 8:01.
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0: Simbora, meu povo, olha a hora, são 8 horas e 6 minutos, manhã de 8 de outubro, hoje é quinta-feira. Tempo encoberto aqui na região, né? Temos chuva já, inclusive, se aproximando pela fronteira oeste. Tudo indica que vamos ter bastante chuva de hoje para amanhã. E também, segundo a previsão, essa chuva deve se estender até sexta ou sábado. Então, fim de semana chuvoso é o que aponta as previsões do tempo. Na segunda e última meia hora do programa, a gente tem um espaço reservado aqui para a entrevista do dia. E hoje nós vamos falar sobre gastronomia. Aliás, vamos falar de uma pizzaria diferenciada que está em nosso meio há praticamente 10 anos. É por isso que está aqui nos nossos estúdios a Tawana Olszewski, ela que é empresária e diretora da Congo Pizzaria Temática. E a gente vai falar sobre empreendedorismo feminino, de gestão, enfim, um bate-papo bem legal aqui para explorarmos no bom sentido um pouco mais da Congo, como surgiu a ideia, etc, etc. Mas Tawana, muito bom dia, prazer enorme recebê-lo pela primeira vez aqui nos estúdios da Verdes Campos.
1: Bom dia, o prazer é todo meu.
0: Bom, recentemente a gente participou de um evento lá na Congo e entre as novidades temos o fato de que agora você não é mais

0: apenas uma sócia, você é sócia majoritária, né? Proprietária de forma majoritária da Congo.
1: Isso, isso mesmo.
0: Mas a que se deu isso? Os outros sócios não quiseram mais? Você que pretende controlar o sistema todo? Enfim, o que aconteceu? Foi tudo numa boa?
1: Sim, na verdade a gestão já era minha, né?
0: Uhum.
1: Durante já muitos anos.
0: Eles eram sócios investidores?
1: Não, eles eram sócios de 50% de participação.
0: Perfeito.
1: E eu acho que é isso, sociedades... Elas começam e terminam, é natural. Mas eu estou muito feliz assim, em poder estar agora como única proprietária. Acho que vai...
0: Isso dá uma certa liberdade também, né?
1: Sim, com certeza. Vai me dar mais liberdade para tomadas de decisões, enfim. E poder daqui a pouco explorar um pouco mais a nossa marca.
0: Bom, as pizzarias temáticas em Gramado, elas passaram a ter uma importância significativa no contexto da gastronomia e, de certa forma, até com um charme de ponto turístico. E a Congo, quando surgiu, ela trouxe uma coisa temática muito nossa, né, que é fazer com que o cliente, o visitante, se sinta literalmente dentro de uma selva. Algo assim, no primeiro momento, até difícil de se imaginar. Pô, numa pizzaria ter esse clima todo. Mas quem vai no Congo sai de lá com essa sensação, né?
1: Essa foi a intenção. Não era ser só uma pizzaria, né? Uhum. Ter só a disponibilidade de um rodízio de pizza, mas poder levar os clientes a uma imersão de se sentir dentro de uma selva, né? Através da nossa ambientação, iluminação, figurino, show... Nós temos as nossas músicas autorais também, a Casa da Árvore, que as crianças adoram. Então, em todo o contexto, fazer com que as pessoas saíssem da pizzaria levando as memórias com eles e a experiência de estar dentro de uma selva.
0: Chama atenção a tua equipe artística. A performance, o fato das músicas autorais, isso tudo tem um custo considerável, né?
1: É um investimento. Nós temos muitos artistas hoje conosco, temos uma direção artística também. São todos artistas de ponta. A gente tem um investimento em figurino, tem investimento na produção de shows, quando nós fazemos novos shows também temos. Mas eu acho que isso tudo faz parte desse universo, né? Que a gente... Uhum. Quer oferecer para o cliente.
0: E como é que é manter uma qualidade de espetáculo desta forma, não tendo problema, ou tendo, aí é uma questão você que vai nos responder, da mão de obra, né? Conseguir esses profissionais com essa competência, com essa qualidade e mantê-los no dia a dia, porque a Congo, ela só não abre na segunda-feira, se não me engano.
1: Não,
0: né?
1: Abre todos os dias.
0: É direto.
1: Você... todos os dias. É um desafio a mão de obra num todo, né? Não, a parte não somente de elenco artístico, mas também do elenco operacional. Nós moramos numa cidade turística, nós temos o nosso negócio numa cidade turística, então, onde tem muitos parques, restaurantes, então o desafio começa por aí, porque a quantidade é muito grande de oferta, né? Uhum. De emprego. Mas eu acho que o que faz com que eles optem em ficar e seguir talvez esse padrão que a gente quer entregar para o nosso cliente é o nosso ambiente de trabalho. Eu acho que ele é muito bom. Nossos colaboradores costumam elogiar bastante e eles gostam. Acho que eles se sentem muito parte, assim. Como se fôssemos realmente uma família. Então, eu acho que isso faz com que a gente consiga reter um pouco, assim. Mas é um desafio. Nós somos em muitos, né? Uhum. São 46 funcionários.
0: É um trabalho de equipe.
1: É um trabalho de equipe.
0: E de onde veio a inspiração para criar os figurinos dos artistas? Eu acho assim os figurinos. Primeiro que eles ressaltam a nossa flora, a nossa fauna. Mas mesmo assim, criar o figurino é algo que exige, né?
1: A gente mistura um pouco da fauna brasileira com a fauna da África, né?
0: Uhum.
1: A gente misturou um pouco na nossa storytelling. Então, a gente consegue explorar bastante isso nas cores, tanto do que a gente tem aqui no Brasil quanto na África. Então, nós não trouxemos só a referência da África, mas a gente trouxe para a nossa realidade, né, brasileira. Então, por isso que a nossa história ela é contada através das músicas, mas os próprios animais, na verdade, eles têm animais brasileiros e animais africanos.
0: Só para repassar para os nossos ouvintes, vamos lá. Nós temos lá, em termos de personagem, quais os animais?
1: Macaco.
0: Não podia faltar, né?
1: Arara. Porco-espinho. Gente, são tantos.
0: Deu um branco.
1: Agora eles vão pegar depois.
0: Jacaré.
1: Né, esqueci. Não, o camaleão, que é o nosso puppet. E o puppet e o gorila Mike, né? Que é o camaleão Ari e o gorila Mike. E... ai, meu Deus. Temos o macaco de Gibraltar.
0: E ela é uma apresentação tanto quanto circense, né? Tem alguns momentos assim, né?
1: Porque a gente tem as acrobacias, né? Isso. Aéreas em solo, então a gente traz, sim, um pouco desse
0: Os espetáculos se renovam? Eles são alternados na semana? Como é que é? Ou é sempre o mesmo?
1: Não, são três...
0: Três espetáculos.
1: Três shows, isso aí. E a gente abre todos os dias e eles vão alternando. Então o cliente tem a possibilidade de ter a continuidade, de ver a continuidade da nossa história. Uhum. E através das músicas, né? Dos nossos musicais, que eles são autorais, eles contam a nossa storytelling.
0: Perfeito. Bom, vou falar um pouquinho agora do cardápio, que esse também, né, é reconhecido, inclusive, por institutos que têm moral para fazer esse tipo de reconhecimento. Mas também chama atenção que também no cardápio tem esse pitaco, digamos assim, temático, né? Vocês procuram trabalhar alguns produtos que são identificados com a Amazônia, com a África, enfim.
1: Isso aí. A gente tem muitos sabores exóticos. Dentre eles, que a gente traz um pouco também para a nossa temática, é a pizza de jacaré. Que é uma pizza muito pedida.
0: Portanto, tem grande aceitação.
1: Muita.
0: E como é que foi no início, assim? Como é que foi a reação do público no início quando passa o garçom oferecendo pizza de jacaré? Porque eles, é muito exótico.
1: É exótico. No começo, eles achavam que era brincadeira. Uhum. Aí, não, mas é jacaré, carne de jacaré.
0: Que é muito consumida, né? Para nós aqui, não. Mas o pessoal do Pantanal lá, por exemplo, é picanha,
1: mas,
0: né?
1: O sabor de pizza é diferente,
0: sim,
1: né?
0: Sim, então... sim. Qual é, nessa linha dos sabores exóticos, o que mais que você pontuaria, além do jacaré?
1: As mais pedidas, queijo brie com damasco... de banana split.
0: Banana split eu experimentei lá fora. Eu nunca imaginei que eu ia comer uma banana split via pizza, né? Dentro das doces, né? Mais algum sabor que você quer ressaltar aqui?
1: Ai, são tantos. Pizza de açaí também, as pessoas adoram.
0: Falando da região norte, não poderia faltar a questão do açaí. Ele teria que estar presente, né?
1: E a gente traz também um pouco, né, para o nosso tema também.
0: Uhum. Bom, eu quero que você nos fale desse reconhecimento que, se não me engano, é pelo terceiro ano consecutivo, né?
1: Isso aí. Terceiro ano consecutivo que a gente ganha no Trip, a premiação. Ela é uma premiação que ela é dada pelo cliente, na verdade, né? É a opinião do cliente. Avaliação do cliente. Isso pra gente é muito importante, porque a equipe, ela entrega a operação muito bem e ela fica muito feliz, assim, em ver. Então, é o terceiro ano que a gente ganha em primeiro lugar dentre as pizzarias temáticas daqui. Então, pra gente é um motivo de muito orgulho, muita alegria a gente poder saber que a gente está conseguindo entregar a experiência como a gente deseja.
0: É sobretudo num reconhecimento como esse que, via de regra, quem está endossando eles são os caras, é o próprio cliente, né?
1: É o próprio cliente, isso aí.
0: Isso dá um aval.
1: É um reconhecimento isso. que pra gente, pra todo o elenco, não tem preço.
0: Se eu não estou enganado, aquele prédio já existia, né?
1: Já.
0: Mas vocês foram os primeiros a ocupá-los? Ou teve... Não,
1: na época tinha uma venda de carros.
0: Revenda de carro, é verdade. Ele atende às necessidades dentro desse novo momento, os 10 anos que vem aí, você trabalha com a possibilidade de mudar de endereço ou não?
1: Não.
0: Ele atende tranquilo?
1: Atende,
0: quantas
1: sim.
0: pessoas você pode atender no Congo em
1: 260.
0: Tempo? 260. É um bom número, atende, né?
1: Sim.
0: E a questão do estacionamento, que tem sido também, Tawane, um calcanhar de Aquiles para muitos investimentos desta área, né, gastronômica, hoteleira, tem dado conta do recado ali?
1: É que nós estamos numa área, acho que bem privilegiada, assim, nós não estamos exatamente no centro, que é onde tem um fluxo muito grande de carros e de necessidade, né?
0: As vagas normais à noite não são tão utilizadas ali, né?
1: Mas existe um estacionamento rotativo ao lado, não é da pizzaria, mas existe sim um estacionamento também ao lado.
0: E que tem contribuído?
1: Tem, sim, sim.
0: Perfeito. Bom, no evento que a gente te acompanhou lá, Tawane, você fez um retrospecto, né? E falou primeiro da empolgação de estar fazendo parte desse projeto, mas também falou de uma mini tragédia, digamos assim, né? De um problema familiar que você teve, perdeu o seu esposo naquela época. E eu senti que você ficou bastante emocionada, como não poderia ser diferente, quando fez essa manifestação lá para todos os convidados.
1: Acho que isso fez parte. Na verdade, a minha história particular se misturou um pouco com a história do início da pizzaria, né? E eu acho que isso foi uma coisa que eu trouxe, porque foi um dos motivos que me fez, talvez, trabalhar incessantemente, de forma mais árdua, durante tanto tempo, né? E não aparecer, assim, muito na mídia, imprensa, etc.
0: Eu percebi que você ficou bastante emocionado quando fez aquele relato, né? Só para o nosso ouvinte entender, a Tawane perdeu o esposo no momento em que, pouco antes da pizzaria abrir propriamente dita, né?
1: Dois meses antes.
0: Estava tudo pronto, já com data agendada, enfim, né? E
1: sim,
0: você teve esse impasse na tua vida. Mas uma outra coisa que eu quero falar contigo é... Você, na verdade, reside em Curitiba?
1: Não, Santa Catarina.
0: Santa Catarina. Uhum. Floripa ou na...
1: Balneário
0: Camboriú. Uhum. E como é que tem sido estar à frente de uma pizzaria tão importante como essa, que exige, né, uma participação? Claro que hoje tem a questão digital que auxilia, mas como é que tu tem conciliado assim, morar lá e trabalhar aqui, morar lá, enfim?
1: Já fazem quase 4 anos, já que eu não moro mais aqui. Então, eu não tenho esse desafio assim de...
0: A equipe é boa?
1: A equipe é muito boa, sempre foi, nesses últimos anos que eu consegui adaptar muito bem, assim, de organizar o processo, treinar a liderança, treinar os funcionários, né, enfim, então acho que está bem superado isso.
0: Bom, vocês estão se aproximando de uma década, querendo ou não, para toda empresa, 10 anos é um... Tem um sabor diferenciado, né?
1: Um marco,
0: né? É um marco. Né? Não são 10 dias, são 10 anos. É. Num Brasil instável como a gente vive, né? Para o empresário, isso, sem sombra de dúvida, é motivo de alegria. E considerando que vocês vão comemorar 10 anos, você pensa em trazer algumas novidades, algumas mudanças? Daria para esperar algo nesse cenário aí?
1: A gente está ainda avaliando, né? Acho que ainda tem mais de um ano ainda para a gente pensar sobre isso. Mas a inovação, eu acho que é uma das nossas marcas principais que nós temos na pizzaria durante todos esses anos. Não existe quase... não teve um ano que a gente não fez alguma alteração, alguma mudança, alguma melhoria, alguma inovação que a gente não trouxe. Então, com certeza, sim.
0: O cliente gosta disso, né? De sempre que ele volta, tem que ter algo diferenciado.
1: A régua de Gramado está cada vez mais alta, né? E o cliente, o mercado vem exigindo isso. Então, é necessário, né?
0: Uhum. A tua vivência, a tua história com a gastronomia, propriamente dita, ela surge com o Congo ou você já tinha ligação com ela antes disso?
1: Eu tinha outros negócios. Tinha, no ramo da gastronomia, eu tinha um outro negócio antes.
0: Também
1: mas eu fiquei por pouco tempo, então não cheguei a...
0: Foi de passagem. Mas também era ligado à pizza ou era um outro
1: não,
0: produto?
1: Não, é japonês. Uhum.
0: E como que surgiu a ideia da pizzaria do Congo? Lá nos momentos iniciais, assim, e por que Gramado?
1: Primeiro que Gramado ainda não tinha explorado, né, essa temática, então...
0: Vocês são a primeira pizzaria de Gramado temática, né?
1: Não, a segunda.
0: A segunda.
1: Então, ainda não havia a exploração dessa temática aqui, então... E ela nos dá a oportunidade, ela é muito ampla, na verdade, né? Ela nos dá a oportunidade de seguir por muitos caminhos, então... Não é muito limitada, então acho que a escolha da temática foi perfeita aqui para o nosso ambiente.
0: Uma coisa que eu gosto muito enquanto cliente lá no Congo é a sonoridade do ambiente. Vocês fizeram algum tipo de pesquisa para buscar aquela sonoridade de pássaros e de animais?
1: Sim, nós temos para cada ambientação que a gente tem lá dentro, luz, som, nós temos uma pessoa que nos dá assessoria para a gente poder ambientar de forma que conduz o cliente a uma imersão.
0: Exato. E tu sabes que esse sentido ele é muito aguçado, ele auxilia muito o cliente, né, a mergulhar, né, a se sentir dentro do cenário, que é a audição. A gente que trabalha no rádio sabe disso, a importância que tem a audição, né, de te conduzir para infrações de segundo e te levar para outro planeta. Né?
1: Para a imaginação, né?
0: Ele aguça muito a imaginação.
1: Aguça muito, isso aí.
0: São 8 horas e 23 minutos, está conosco aqui a empresária e diretora da Congo Pizzaria Temática de Gramado, Tawane Olszewski. Esse Olszewski, a gente falou fora do ar, é polonês, né?
1: Olszewski, Olszewski. É polonês, isso aí.
0: Teus descendentes vieram de lá?
1: Sim, parte de pai, sim.
0: E você conhece a Polônia ou não?
1: Não conheço.
0: Ainda não?
1: Ainda não.
0: Te convido a fazer isso porque eu conheço e recomendo.
1: Ah, tá bom.
0: 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Ainda falando de pizzas, vocês têm sistema de teleentrega?
1: Não temos. Não.
0: Esse também é um diferencial, né?
1: Acho que não no nosso perfil, assim. Como a gente busca realmente oferecer uma experiência para o cliente...
0: Ele tem que estar no ambiente.
1: Ele tem que estar no ambiente. Nosso foco não é só servir uma pizza, né? Uhum. Ainda que a gente tenha sabores exóticos, ainda que nós tenhamos uma qualidade superior, mas esse não é o foco principal.
0: Perfeito. Então, fica o recado, né? Se você quiser degustar uma pizza do Congo, tem que ser no Congo, que fica na Avenida das Hortências.
1: Das Hortências.
0: Esquina com a... Me foge o nome daquela rua, mas enfim, dá o número para nós.
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0: A referência é a Volks, né? A Volkswagen, a revenda
1: isso
0: Volkswagen.
1: Aí,
0: ANP Gramado, é do lado.
1: Do lado da rua.
0: Isso, fica... É vizinha ali, né? Então, para degustar uma pizza do Congo, já sabe, né? Não pode ser pelo tele. Tem que ir lá. E a Tawane contou pra gente aqui. Eu juro que eu pensei que vocês na segunda-feira não abriam. É direto.
1: Todos os dias.
0: Isso também é outro problema para ser administrado com a mão de obra, né? 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
1: E a gente tem, enfim, balões, convite personalizado, então... A gente costuma receber bastante pessoas que querem aproveitar
0: comemorar
1: o seu aniversário.
0: Essa data, né? E tu sabes que isso é meio tradicional, né? O aniversário, as pessoas gostam muito de comemorar na pizzaria.
1: É verdade.
0: E pelo que tu colocas aqui, a Congo tem até um atendimento diferenciado realmente, né?
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0: E o aniversariante paga ou não paga?
1: Então, dependendo...
0: Porque tem pizzaria que não cobra, né?
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0: Ah, se ele for acompanhado de...
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1: Não.
0: Perfeito. Bom, repito, né? 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
0: 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Então, Ana, eu quero agradecer a tua participação aqui no programa, colocar os nossos microfones à tua disposição, mas antes eu preciso perguntar para ti. Como é ser um jovem empresário nesse mundo tão disputado, numa régua tão alta, como você acabou de mencionar aqui em Gramado, e que tem que, no dia a dia, além de gerir todo esse processo, ter, né, aquele pitaco futurístico que é de como será o amanhã, projetar o amanhã?
1: O projetar o amanhã, ele é um pouco incerto, né? Acho que a pandemia veio para nos mostrar isso. Depois veio as enchentes aqui. Mas eu acho que a gente tem que encarar isso com otimismo e força, né? Dedicação. Acho que empreender hoje não é uma tarefa tão fácil, tão simples. É para corajosos. Mas tem que manter a força, a dedicação, a presença, né, no negócio. Que aí com certeza vai fazer acontecer.
0: Muito bem. Quero agradecer também a Tabata Cola, né, que é uma das tuas assessoras, aliás, uma pessoa muito querida, que oportunizou esse momento aqui na Verdes Campos FM. E desejar sucesso, né? Que os 10 anos venham para grifar o sucesso da Congo Pizzaria, que sem sombra de dúvida no tanto auxilia o trade turístico e os nossos turistas que aqui chegam, porque é sem sombra de dúvida uma bela opção para quem aporta por Gramado e Canela durante a sua refeição. 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
0: Eu gostei de ouvir quando você contou agora há pouquinho que quando o garçom lá nos primórdios, né, oferecia a pizza de jacaré, o pessoal pensava que era uma pegadinha. É que é inimaginável, né? Para nós aqui do Sul. Se fosse lá no Pantanal, normal, mas aqui, né, pizza de jacaré. E essa carne, evidentemente, vem de lá.
1: Então, mais ou menos.
0: O criatório do jacaré não é por aqui. Né? Mas aquele dia eu vi ainda, me lembro de um personagem que imita um jacaré, uma lagartixa, algo do gênero. Me ajuda aí, Tabata, como é que é o nome dele?
1: Na verdade, é o camaleão Ari.
2: Ele é parecido.
1: Ele é um camaleão.
0: Ele é um camaleão?
2: É. É verdinho, bonitinho.
0: Eu jurava que ele era um jacaré. Mas, é claro, porque ali é um tanto quanto lúdico, né? Então, permite também esses erros grotescos, assim, de imaginar que um camaleão fosse um jacaré. Quero, mais uma vez, agradecer a presença de vocês. Foi um prazer enorme conversar contigo aqui.
1: Prazer
0: e compartilhar com os nossos ouvintes a maravilha que é o Congo, né? As pizzas dispensam comentário, né? Olha que quem está falando isso é um gordinho, e quando o gordinho indica é porque sabe o que está dizendo.
1: Tá bom, obrigada pelo convite, por essa manhã. Esse bate-papo foi bem, bem interessante, bem legal.
0: Fatorama está voltando amanhã, a partir das 7h30, para mais um super encontro. É o último programa da semana. Fiquem todos com Deus e até lá.

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1: 8h31.
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1: Ao abrir a primavera, nossos arvoredos respondem com milhões de acácias em flor. Elas amarelam o topo das montanhas e também os vales ainda ardidos pelo gelado sopro dos ventos invernais. Derreteu-se a neve que não veio e ecoa por toda parte o alarido das incansáveis fabricantes de mel. Enquanto espero que os ipês floresçam, as acácias aceitam abrigar a seus pés as azaleias, afoitas porque sabem que vão durar apenas até as primeiras chuvaradas de setembro, e os arbustos menores arriscam-se na concorrência, procurando exibir-se ao sol, que poderá lhes dar mais força e tamanho. Nesses dias, tapetes de mil cores, formas e dimensões surgem por toda parte, beirando caminhos por onde andarão animais de todos os tipos. E na cidade, vicejam as flores cultivadas que assistem nosso preparo de espera pela primavera. Mas não é só por florir nas alturas que as acácias espelham tanta ousadia. É que o conjunto de todas elas padroniza o cheiro do fim do inverno. Por maior que seja a participação de outras flores, estes são tempos em que todos carregamos o cheiro de acácia. E o aroma estimula não só as abelhas, mas também a consciência da terra que nossos corações abrigam carinhosamente. E as acácias são gloriosas até na hora da morte. Quando estão ardendo no infernal fogo das lareiras, o odor de suas resinas aponta para momentos de paz, aconchego e gratidão.
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Vamos papear, vamos lá que é quinta-feira. Bom dia, bom dia, bom dia. Alô, meu sul do mundo. Tô na área, tô na área. Já estamos aí pra fazer mais aquele agito da nossa quinta-feira. Afinal, já estamos em 8 de outubro. Quinta é aquele dia que a gente já começa a enxergar a sexta-feira ali no horizonte. É logo ali. E já pode acelerar um pouquinho mais, né? Senão o chefe percebe. Então bora à luta. Data hoje especial, dia do nordestino, dia nacional da doação do cordão umbilical e dia mundial da visão. Uma celebração da cultura, da solidariedade e também da importância de cuidar dos nossos olhinhos. Dia que marcou o rádio na história, em 8 de outubro de 1950. Estreava então a Rádio Ministério da Educação, atual Rádio MEC. A Doce França, um programa aí que foi página da história com muita informação. Mensagem de hoje é para que você mantenha sempre a esperança acesa, consiga encontrar os caminhos até nos dias mais difíceis. Fique com a gente, tem música e informação, aquele bom humor e companhia perfeita para você, para sua manhã. A chuva tá vindo, tá gente? Tá vindo, ainda não chegou ainda intensamente, algumas localidades já uns pinguinhos de chuva, Grande Porto Alegre já chove, então tá chegando, vai chegar aí para boa parte do, ou completamente todo o estado, mas sim, teremos chuva hoje, aguardamos. Deixa eu atualizar a temperatura, nesse momento está marcando na nossa região de cobertura da Verdes Campos, variando entre 21 e 24 graus. Essa é a média da nossa temperatura de hoje. Sem perder tempo, bora com música aqui no radar? Rainha Musical, no fio da navalha. Bom dia pra você!

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0: Musical Calmon na voz do André Malman, essa canção aqui. O André Malman que faz parte hoje do Terceira Dimensão. Olá, bom dia pra ti que tá ligado na Verdinha. Alô, Ricardo, Florido Santos. Ô, Floraida, véi, abraço pra ti, cara. Sempre ligado com a gente. João Padilha também já mandou aquele bom dia. Terezinha Bueno tá com a gente também. Yara Lina do Cortivo. Dando aquele recadinho. Valeu, guri, abraço pra você.
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2: O Google lançou ontem uma ferramenta que permite identificar se fotos, vídeos e áudios foram criados ou alterados por inteligência artificial. A ferramenta analisa os arquivos enviados pelo usuário e procura uma marca digital inserida por tecnologias de IA do Google e de empresas parceiras. A novidade busca ajudar a diferenciar conteúdos reais de materiais produzidos artificialmente. Hope, o primeiro impacto, chega aos cinemas hoje. A ficção científica e suspense acompanha uma pequena comunidade sul-coreana que passa a ser aterrorizada por uma criatura misteriosa. A investigação fica por conta do chefe de polícia Boon Seok e da policial Sung Ae. Mas a situação se complica quando os moradores começam a apresentar comportamentos cada vez mais estranhos. O caso evolui para uma sequência de violência e acontecimentos que ameaçam transformar o vilarejo em cenário de uma grande tragédia. Saiba mais em radioverdescamposfm.com.br. Da redação, Anderson Dilkin.
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9: 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Bom dia para você que tá ligado com a Verdinha. 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Vamos trazendo o México Show? A música Coração Vagabundo? Bora ouvir?

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3: Essa canção, com a graça de Deus, nós da Banda Legal queremos cantar com os amigos, para todos os amigos da gente.

9h16, bom dia para você que está comigo aqui na Verdinha. Você conferiu aí na cápsula do tempo para Paiol, Atacado e Varejo. Paiol, você encontra o Paiol em Três Coroas e encontra o Paiol também em Canela, a Paiol, Atacado e Varejo. Banda legal, Amigo do Peito é o nome dessa canção. Tocou muito. Virou aí, né? Referência junto com a Banda Legal, que se passou a chamar então a Banda dos Amigos. 9h17, bom dia para você que tá na Verdinha. Oi, Cleia, obrigado pela companhia. Já eu trago teu som. O Yuri mandou bom dia. Tô ligado na Verdinha. Vem chuva aí. Ah, se vem, Yuri.

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0: Tá aí a sonzeira do Miramar Show, Vira Virou, você conferindo na Verdinha 933. Deixa eu trazer os alunos, recado por aqui, meu amigo Luizinho, pediu música, vai conferir já Clarice, Clarice Laís de Parobé, forte abraço pra você que ouviu Banda 10, o trem do alemão, tá dançando e faxinando, bora guria, obrigado pela sintonia. Meu amigo Agenor mandou aquele alô todo esperto, obrigado pelo alô e pela companhia, também tá ligado com a gente. Roberto Martins, turma do Jardim do Prado, Taquara, aquele abração. Vanessa Ribeiro, Nova Hearts, obrigado pela companhia. Jorginho Souza, de São Francisco de Paula, aquele abração. Fernandinha Mendes, de Canela, também mandou bom dia. Marcelo Alves, Três Coroas. Juju, Juliana, abraço pra você em Sapiranga. De Sapiranga também a Patrícia, tá mandando um alô especialmente pro maridão dela, o Cláudio Pereira, valeu. Simone Ribeiro, turma do Morro da Pedra, bom dia pra vocês. Obrigado pela companhia também. Com um intervalo rapidinho com os melhores anunciantes que se ligam aqui na Verdinha, eu já volto com mais música e mais som pra você.
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9h38, bom dia pra você que tá comigo na Verdinha. 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Tô trazendo música da Banda 10, pedido por aqui, Trem do Alemão. Um EP que a Banda 10 fez aí com músicas germânicas para valorizar a cultura germânica. E aí entrar no clima, já que estamos no mês da Oktoberfest. Banda 10, Trem do Alemão.

Aí o som do Grupo Revenk, Louco por Maneira, você conferindo por aqui. Carmen Porte, abraço pra você, obrigado pela companhia. Mandando a música bem legal pra amiga Noeli Machado, que tá ligada com a gente sempre, sempre. Colhendo mais uma flor no Jardim da Vida hoje, hein? Parabéns, saúde, felicidade, tudo de bom. Tá? Vamos lá, e ela nem se acusa pra pagar o bolo, né? Que coisa, né, Carmen? A Noemi tá ligada com a gente em Nova Hartz, forte abraço, obrigado pela companhia. Mandando um alô pra Nélia e pra toda a turma. Dani Colizelli, abraço pra vocês, toda a turma. Vamos campear por aqui, tá, Daniele? Abraço pra você. Juizinho, mandou por aqui aquele alô todo esperto. Já tem aquela música.

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7: Simbora pra ti que tá ligado comigo aqui na Verdinha. Eu sou o Jefferson Câmara, fazendo companhia pra você até o meio-dia.
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7: 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Leandro Leonardo.

de bar, dois amigos falando sobre amores mal resolvidos. Aquela pessoa que tá sofrendo, deprimida. Vem cá, meu amigo, meu caso é diferente. Eu até tô sofrendo, mas eu tô vivendo.

Sonzeira indo, Passarela sofrendo e vivendo. 10h05, bom dia pra você que tá comigo aqui na Verdinha. A Ana Lúcia mandou bom dia, Jefferson. Tô ligado nessa rádio que é demais. Por favor, toca um Papas da Língua pra mim. Vou te atender. Aqui o pedido do ouvinte é uma ordem. A Maristela mandou bom dia, Câmara. Tô ligado nessa rádio que é demais. Abraço pra vocês. Comunicadores são nota mil. Valeu. Vocês ouvintes que são nota mil. Daniel Oliveira, São Francisco de Paula, tá mandando aquele bom dia, aquele alô, aquele recadinho. Tá lá em Santa Rosa, estamos ouvindo online pelo app. Forte abraço, Fernanda. E a nossa amiga, né? A Maria, abraço pra vocês, gurias. Luiz Martins, também do Saibreira, da Igrejinha, tá com a gente, mandando um alô. Rosana Alves, de Sapiranga, valeu. Joãozinho Ribeiro, em São Leopoldo, curtindo a Verdinha. Carla Souza, do Morro da Cruz, Taquara, valeu, valeu. Simone Pereira, turma do Viaduto, Igrejinha, também estão com a gente, a mil pelo Brasil, escutando a Verdinha. Vamos atendendo o pedido aqui na Verdinha.

0: Sonzeira em Champion. Toma juízo, menina. Te ajeita. 10 e 13, bom dia pra você. Temperatura. Deixa eu atualizar a temperatura aqui, até pra conferir a temperatura nesse momento na região. Geral tá marcando aí entre... Caiu um pouquinho, sabe que tava... Já tinha subido um pouquinho, já caiu de... novamente. Tá variando entre 20 e 22 graus, tá? Bom dia pra você que tá comigo na verdinha. Ana Lúcia mandou aquele alô, todo esperto. Obrigado pela companhia de sempre. Igor, valeu, cara. Abraço pra ti. Também tá na companhia pedindo música, sucesso. Meu amigo Joãozinho. Joãozinho Grave. Turismo, levando a galera a Porto Alegre, ouvindo a programação da verdinha. Forte abraço. Quer ver um Amadão Batista? Vamos ver se eu campeio essa, tá, João? Rosane Hartz já mandou aquele bom dia. Obrigado pela companhia, Rosane. A Rose Bacchus também tá com a gente. Já já eu trago teu áudio. Luizinho Reichert já mandou bom dia. Sempre ligado na verdinha. Vamos seguindo por aqui. 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Dez e quinze, bom dia.
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5: Saquará terá no dia 18 de outubro a Festa das Crianças da Integração, com expectativa de reunir mais de 5 mil pessoas. A programação será gratuita das 13h30 às 17h30 na Rua Coberta e na Praça da Bandeira, com brinquedos infláveis, pintura facial e atividades recreativas. A organização também prepara mais de 5 mil cachorros quentes, 800 litros de refrigerante e outros alimentos para o público. A comunidade ainda pode colaborar com doações de bicicletas ou contribuições financeiras. Parobé inaugura neste sábado o novo complexo esportivo de lazer do bairro Alvorada. A cerimônia será às 9 horas na rua Armando Feistauer, ao lado da UBS Alvorada. Com investimento superior a R$500 mil, o espaço conta com pracinha, academia ao ar livre, quadra para vôlei e beach tênis e chimarródromo. A estrutura foi criada para ampliar as opções de esporte, lazer e convivência para a comunidade. Saiba mais em radioverdescamposfm.com.br. Da redação, Anderson Dilkin.
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Estação da Vaneira, linda Mona Lisa.

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1: Sonzeira do Cosmo Express, você conferindo aqui da Verdinha. Tu! Boa moda, hein?
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1: Bom dia pra você, ligado com a gente, participando, mandando alô e recado.
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1: Vamos lá, atualizando a nossa previsão do tempo por aqui, tô acionando o Kleber Silva, trazendo aí, né, as importâncias desse clima aí de... que muita gente tá aguardando para saber aí, conferindo como é que tá a previsão do tempo. Deixa eu atualizando aqui com o Kleber Silva. Bom dia, Kleber, tudo bem?
4: Bom dia para você ligado na programação da Verdinha. Estamos chegando por aqui para trazer a previsão do tempo de hoje, 8 de outubro. O dia começa com temperaturas agradáveis, mas o guarda-chuva vai ser um companheiro importante para você hoje. A estabilidade aumenta ao longo do dia e temos previsões de pancadas de chuva, em alguns momentos pode ser fortes, acompanhados de raios, rajadas de vento e até possibilidades de granizo. As temperaturas ficam aproximadamente entre 19 e 28 graus. Então, aquele recado importante para você. Vai sair de casa? Dá uma olhadinha no céu e confere a previsão do tempo. E é claro, né? Não esqueça o guarda-chuva junto com você. E você já sabe, antes de sair de casa, confira as condições do tempo e siga ligado na Verdinha 97.9, levando informação, música e companhia para todo o seu dia. 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Kleber Silva falando para a Rádio Verdes Campos, a rádio que eu sempre quis.
1: Valeu, Kleber. Atualizando sobre a previsão do tempo aqui na Verdinha.

0: E da previsão, a gente vai trazer previsão pra você que não se cuida. É pra você que tá com dor. Carlinha, bom dia. Vem chuva por aí. Junto com a chuva sempre vem o quê? A dorzinha no ciático, a dorzinha no cotovelo, a dorzinha no joelho, a dorzinha lá no calcanhar. Não tem jeito, né? Quando o tempo tá pra chuva, parece que a dor aumenta, triplica, quadriplica e por aí vai. Bom dia.
1: 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Deixa eu mandar um abraço pro Luiz Bezerra. Ele me mandou várias mensagens aqui no WhatsApp, Jefferson. O Luiz Bezerra, ele é de Novo Hamburgo, tá? Ele tem artrite, Jefferson, e ele não conseguia abrir e fechar a mão. Ele diz aqui na mensagem que ele não conseguia segurar um copo com água para beber, de tanta dor e fraqueza nas mãos, nas duas mãos. E ele conta aqui, olha, o depoimento foi até emocionante, mas ele conta aqui que nós devolvemos para ele toda a autonomia que ele tinha perdido. Então, um beijo pro Luiz Bezerra, que agora está se movimentando melhor, que agora já consegue fazer as tarefas do dia, né? Luiz, beijo, adorei tua mensagem. 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
0: Ok, Carla, abraço pra você, uma ótima quinta-feira aí. Vamos aguardar a chuva que tá chegando. Na algumas regiões já chegou, né? Mas em torno aí, né, de nosso sul inteiro. Valeu, Carlinha, abraço.
1: Abraço, tchau, tchau.
0: Torcer para não vir ventos fortes, né? Chuva que venha calma, tranquila e boa. Torcer para não ser atingido por muitos ventos fortes.

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Se vai! Essa vai pra todos os loucos apaixonados que estão aí com a gente. Aquele cara que defende seu grande amor.

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0: Recordando, hein? Agora fomos longe, hein? Tá aí o musical Vanoni, Amor de Novela, recordando por aqui. 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Vale a pena você conferir. 11 horas e 5 minutos, temperatura baixou, já baixou para 20 graus, hein? Nem começou a chover ainda. É, em algumas regiões já, outras no geral não. Como a gente é muito amplo, a gente está presente em mais de 100 cidades, como Litoral, Grande Porto Alegre, Vale dos Sinos, aí Vale do Taquari e Serra Gaúcha. Então, em algumas regiões já está chovendo, outras ainda não.
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2: A Prefeitura de Taquara cancelou a primeira carreteada alusiva ao Dia do Carreteiro, que aconteceria neste sábado, dia 10. A decisão foi tomada devido à previsão de condições climáticas desfavoráveis. O evento teria início às 14 horas com concentração e saída do sítio do Zeca, na Rua Santa Rosa, e faria um trajeto por diferentes ruas da cidade. A atividade era promovida pela Prefeitura com apoio da Associação Mista de Bois de Raça. Igrejinha inaugurou ontem o marco dos 180 anos da imigração alemã no município. O monumento foi instalado nas duas principais entradas da cidade, junto à RS-115, para homenagear as primeiras famílias alemãs que chegaram à região em 1846 e contribuíram para a formação da comunidade. A cerimônia contou com autoridades e representantes locais, além do acendimento do marco, que simboliza a preservação da história e das tradições germânicas de Igrejinha. Saiba mais em radioverdescamposfm.com.br. Da redação, Anderson Dilkin.
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8: 11h14, bom dia pra ti que tá ligado aqui na Verdinha. Simbora, bora. Como diz o Roberto Schmidt, vai, vai, vai. Daqui um pouco ele vem, vamos lá. É, tem que voltar, né, Schmidt? Abraço pra você, a Terezinha mandou aquele alô, Oscar Miller da Bituê também. A Nélia de Canudos, Nova Hartz, aquele abração, todo esperto. Quem mais tá por aqui mandando aquele alô? Rosane, querida, já eu trago os teus alôs. Ricardo Ione de Pareci, como é que tá? Essa região, ó, este Salvador do Sul, Montenegro, já tá chovendo, Ione. Me conta aí, tá chovendo por aí já ou ainda não? O pessoal lá de Taquari já avisou que pra lá, aquela região, tá chovendo, né? Tá batendo água. Vamos lá, a gente segue por aqui, você ligado com a gente. 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

11h22, obrigado pela tua sintonia em casa, no trabalho, curtindo com a gente. Né, Elô? Um abraço pra ti. Heloísa mandou aquele alô, tô esperto por aqui, tá curtindo a Verdinha. Pediu a música Beijo Sem Batom. Candeeiro e Talagaço, quem canta essa música, tá? Vou trazer já em seguidinha pra ti. Quem mais aqui tem pedido aqui, pessoal que pediu ouvir o Seu Pause, vou trazer o Seu Pause também. Tem um pedido aqui da Banda 10, a música nova, vou trazer a música Trem do Alemão, já em seguidinha. Pra galera que tá acompanhando, tem pedido aqui de San Marino também, toca o San Marino naquelas antigas pra mim matar a saudade. Vou trazer já, minha amiga Jéssica. Obrigado pelo alô e pela sintonia. Candeeiro!

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0: Viu, seu pause, Angelo mio. Como inspiração.
1: Anjo, você, meu anjo.
0: É uma moda boa pra ele falar, Angelo mio, é minha história de amor. Cantei muito estranho aí. Vamos lá pra ti que tá ligado comigo aqui na Verdinha. A galera já tá me perguntando aqui sobre os ingressos. 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Sempre os eventos da Verdinha, a gente sempre valorizou a cultura e valorizou aí as pessoas do local. Então, nessa vez é a Banda 10 que vai estar junto com a gente, tocando e encantando. 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Fique ligado na Verdinha acompanhando com a gente.
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0: Meu grande amigo Belmírias, Belmizetes informa a hora. 11h31.
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11h36, bom dia para você que tá comigo aqui na Verdinha. A gente vai seguindo com o nosso radar nesta manhã. Manhã já que pode-se dizer que aí chuvosa, né? Boa parte do estado já vem chovendo. Algumas regiões não chegou ainda, mas já tá se preparando que chega aí, máximo até 1 da tarde, deve estar chovendo aí em todas as regiões. Vamos lá mandar alô pro meu amigo Leôncio. Bolinha de gude. Abraço, Leôncio. Eu não podia perder a piada. Meu amigo Pica-Pau. Leôncio Taquara tá ligado comigo por aqui, mandando aquele bom dia. O Fabinho Oliveira, de Garibaldi, do bairro Garibaldi, Igrejinha, tá por aqui. A Luciana Ribeiro também, de Nova Hearts. Ô, Carlinha, abraço pra você. O quê? Eu, medonho, capaz, da onde, guri? Nem a pau de Venal. É ruim, hein? Toque não. Luísa mandou bom dia, Câmara. Tô ligado nessa rádio que é demais. O Décio Souza também. Cristina, querida. Joãozinho. Valeu, tô devendo música pra esse povo aqui. Não consegui. Tem algumas que eu não consegui encontrar, não consegui encaixar aqui na programação ainda. Peço desculpa, tá? Música do grupo Vanerá. Deixa. Deixa.

0: São Francisco, nossa vez, é. Estamos esperando a nossa vez também de ganhar dinheiro, né? Tá todo mundo e nós não, como assim? Que isso? Bobinho esse menino. Não vem que esse negócio é só saúde, saúde não, tem que ter saúde também, mas precisa de dinheiro. Vamos lá, ô Noeli Machado, bom dia pra você, obrigado pela companhia. Paulinha mandou bom dia, Câmara. Nossa, palavras lindas, hein, Paulinha? Sim, eu fico até meio sem graça. Valeu, guria. Obrigado pela sintonia, tá? Conheci ela semana passada, a Paulinha, gente boa. Tem um alô aqui da Cris, mandou bom dia, Câmara. Essa rádio é demais. Parabéns pela programação. Todos os locutores são queridos demais. Final de semana está agendado para sábado, abadão. 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Todos os finais de semana vai ter agito com a Verdinha, tá? Então, a Verdinha já teve que aí, né, se dividir em duas equipes. Por isso que chegou galera nova trabalhando com a gente. Chegou o Kleber Silva, que tá lá no Vale do Paranhana, de São Francisco de Paula, meu amigo Luciano Ribas, tá com a gente por aqui também. Hoje ele tá lá, hoje tá em Bom Princípio, junto com a turma do Sozerinho. E vai pra amanhã, se eu não me engano, ele vai à Estrela, Lajeado, pra aquela região. E aí depois, se atraca por aqui, né, o Ribas. Chegando turma nova porque é muita ação que a gente tem para fazer aos finais de semana. A Ritinha já é pequenininha, vai virar aí mais duas. Vamos separar duas Ritinhas para cada lado para poder cantar e encantar. Tá desse jeito, turma, tá desse jeito. Mas que legal, que bacana que as empresas querem levar a Verdes Campos aí, né? Para suas localidades, para a gente poder fazer aquele agito que a gente faz, é a nossa diferença. Porque nós gostamos, nós amamos fazer isso. Então, muito obrigado a cada um aí dessas empresas, parceiros, patrocinadores que estão aqui na Verdinha, tendo como a sua rádio preferida para poder estar junto com a gente. Parabéns, hein, por nos escolher. Vamos lá? A gente segue por aqui para você que tá comigo. Intervalo rapidinho. Falei dos patrocinadores, tem que trazer eles, né?
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5: Já na verdade. Obrigado pela tua companhia, você ligado com a gente na Verdinha. 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Muito bem, já tô ficando por aqui, tô dando tchau. Daqui um pouquinho tem o nosso Mistura Boa com o Abimael Rodrigues fazendo companhia para você. Eu vou deixar um bloco agora, já que a galera tá me perguntando sobre as atrações aí pro dia 20 de novembro, o Baile da Verdinha, juntamente aí, né? Baile do Pix, com a Sociedade Esportiva de Igrejinha, Esporte Clube Igrejinha. Vou trazer um bloco com as quatro atrações que vão estar por lá, só para você se familiarizando, tá? Então tem a Banda 10, a Música Nova, Trem do Alemão, tem o Samarino, Colinho do Pai, Chiro Missioneiro, com o rap do Guasca e ainda

0: Ula, está legal, galera.
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2: Oi, gente, aqui é Chiquinho Show. Curtam aí minha primeira música de trabalho, Anjo Mal.

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1: Bom dia, 12:08.
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0: Maravilha, meio-dia e 12 minutos, 12 e 12, por aqui Mistura Boa, tá começando na sua quinta-feira, dia 8 de outubro de 2026. Eu sou Abimael e te faço companhia até as 2 horas da tarde por aqui na Verdinha, na Verdes Campos, com você com muita música, informação, aquele bate-papo que a gente troca aquela ideia por aqui junto com você que participa, manda o teu recado para o nosso WhatsApp 54999-270-979, é o WhatsApp da Verdes Campos para você interagir junto comigo por aqui nesta quinta-feira. O tempinho tá começando a cair uma garoa por aqui na Serra Gaúcha, mas diz que vem chuva por aí, muitos dias de tempo instável pela Serra Gaúcha e pelo estado do Rio Grande do Sul. E você junto com a gente por aqui participando, mandando aquele recado, contando para mim se está chovendo aí, não está chovendo na tua região, conta para nós aqui no nosso WhatsApp. Já aproveita e manda aquele pedido musical para quem está junto com você, a turma ligada, sintonizada, em casa, no trabalho, no carro, a turma aí na estrada, acelerando, levando a 97.9 de carona junto com a gente. Você participa lá pelo 54999-270-979, porque tem promoção rolando por aqui também. Você pode se dar bem aqui na Verdes Campos, muita coisa boa, já eu trago tudo para você. 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Vamos começar a nossa Mistura Boa com o nosso primeiro ingrediente de hoje aqui do Misturinha, que é música boa. Quem canta pra gente por aqui, Marcos Belucci.
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0: Muito bem, Doce Pecado, quem vai? Teve Marcos e Belucci, arrepio corporal aqui no nosso Mistura Boa. E agora a gente chega com informações para você ficar atualizado por aqui com as últimas notícias dentro do nosso Mistura Boa. Mulher de 27 anos é morta pelo companheiro em Erechim. Suspeito é preso após fugir. A vítima tinha uma medida protetiva ativa contra o companheiro. Uma mulher de 27 anos foi morta com golpes de arma branca pelo companheiro na noite de quarta-feira em Erechim, no norte do estado. O homem fugiu após o ataque, mas foi localizado e preso pela Brigada Militar pouco tempo depois. A vítima tinha uma medida protetiva ativa contra o companheiro. Invasão de condomínio e perseguição. Motorista é preso com arma e drogas em Xangri-Lá. Ação rápida da Brigada Militar interceptou o veículo que avançou contra a cancela de um condomínio fechado no litoral norte. Corpo de homem é encontrado boiando nas águas do Guaíba, no centro de Porto Alegre. Vítima sem identificação oficial foi localizada na tarde de quarta-feira, próxima ao Cais Mauá. Polícia Civil investiga as circunstâncias da morte. Homem de 60 anos é preso após assassinar jovem com golpes de faca em casa noturna em Lavras do Sul. Vítima tentou retirar suspeito que importunava frequentadores no centro da cidade. Autor fugiu, mas se apresentou com advogados após ordem judicial. Mulher é presa suspeita de plantar drogas e armas na casa do ex-marido para ficar com a guarda do filho. Polícia Civil descobriu que a apreensão em Jaguari teria sido forjada. Policial militar é indiciado pela morte de delegado durante operação em Passo Fundo. Investigação concluiu que o policial afastado disparou 8 vezes contra a equipe da Polícia Federal. Dois homens são mortos em tiroteio em Canoas. O crime aconteceu pouco antes das 10 horas da noite no bairro Niterói. A vítima que sobreviveu foi socorrida e levada para atendimento médico. Nenhum suspeito foi preso. Meio-dia 23, este é o Mistura Boa, com música e informação para você.
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0: Alô, turma ligada na Verdinha, 97.9, 97.9 é a Verdes Campos em todo o sul do Brasil. Quem tá com a gente por aqui ligado pelo nosso WhatsApp, 54999-270-979. Boa tarde.
1: Oi, boa tarde, Bimael, tudo bem?
0: Tudo.
1: Falou sobre a chuva, aqui em Nova Hartz, chuva forte.
0: Opa.
1: Trovoada nesse momento. E manda qualquer música boa aí pra mim, uma animada, pra oferecer pra todos os ouvintes e pra você aí da rádio.
0: Muito obrigado.
1: Tenha uma boa tarde, um ótimo programa e muito obrigado por atendida. Um abraço.
0: Um abraço, uma excelente tarde pra você, Irani. Chuva aí vai passar, vai ficar tudo bem. Aqui começou a ficar um pouquinho mais forte a chuva também aqui na região de Gramado e Canela. Deixa eu ver quem tá por aqui falando em Gramado, minha amiga Terezinha.
2: Boa tarde, Mibael, amigo.
0: Tarde.
2: Como é que está? Tudo bem?
0: Tudo bem, né?
2: Aqui tá chovendo um pouco.
0: Tá chovendo aí?
2: Na minha cidade tá chovendo, Gramado. Manda abraço para quem está no escrito programa, para você da rádio, já tomei o chimarrãozinho.
0: Opa, coisa
2: já
0: boa.
2: Já fiz a misturinha, já almocei, agora tô estendendo a roupa.
0: Opa!
2: Né? Mas vai chover, né? Vai bastante chuva.
0: Vai molhar a roupa.
2: Mas tá mais, já é FM. A verdinha tá muito bom, muito bom. Um abração, tenha uma ótima tarde. Eu queria ir pro centro, mas tava chover, mas igual.
0: Pois é, né, Terezinha? Chuvinha aí, chuvinha faz bem também, vai ficar tudo bem. Maravilha, obrigado pela companhia, pelo recado, ligado com a gente por aqui. Terezinha sempre participando junto com a gente no nosso Mistura Boa. Quem mais tá por aqui é o Alexandre, curtindo a gente lá em Igrejinha. Grande abraço, querido. Uma ótima tarde para você. Também tá chovendo por lá. Boa tarde, aqui é o Jair. Estou ligado na Verdes Campos em Três Coroas. Maravilha, tá participando das promoções por aqui. O Marcos também tá por aqui ligado com a gente em Caxias do Sul. Maurício por aqui ligado com a gente. Também a turma em São Francisco de Paula. Turma nos Campos de Cima.
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0: Verdes Campos, meio-dia e 30.
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13: Vamos seguir então com o tema série 40+, saúde para a melhor fase da vida. E hoje vamos falar sobre a menopausa. A alimentação pode aliviar os sintomas? Você sabia que a alimentação pode ser sim uma grande aliada na menopausa? Ondas de calor, alterações de humor, dificuldade para dormir, ganho de peso e perda de massa óssea são queixas bem comuns. Embora a alimentação não elimine todos esses sintomas, ela pode ajudar bastante a reduzir o impacto deles e melhorar a qualidade de vida. Consumir proteínas de qualidade ajuda a preservar os músculos. Alimentos ricos em cálcio, vitamina D são importantes para os ossos. Frutas, verduras, legumes e sementes oferecem nutrientes que protegem o organismo. Também pode ajudar a reduzir o consumo do álcool, ultraprocessados, excesso de açúcar, que ainda pode piorar alguns sintomas em algumas mulheres. Cada mulher vive essa fase de um jeito diferente. Por isso, a alimentação precisa ser personalizada. 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O seu corpo não entende promessas, ele entende escolhas. Eu sou Leila Alves, nutricionista, e espero você no nosso próximo encontro.
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0: 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Muito bem, meio-dia e 34 minutos, por aqui mistura boa pra você comigo, Abimael, te fazendo companhia até as 2 horas da tarde com muita música e informação pra você ficar bem informado por aqui e também a tua participação pelo 54999-270-979. Boa tarde!
16: Boa tarde, aqui é o Hélio Três Coroa, começou a chover aqui, Três Coroa agora.
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16: Chovendo bem forte aqui em Três Coroas.
0: Opa, Elvio! Obrigado pela informação. Chovendo forte em Três Coroas neste momento. Informação do Elvio por aqui. Em Gramado tá caindo uma garoa. Bem de leve por aqui em Gramado, em Canela neste momento. Nada muito forte ainda. Boa tarde.
18: Boa tarde, Abimael. Tudo bem,
0: tudo.
18: Abimael? Oi. Aqui em Canela chovendo. Mas como não tem goteira no salão das Aleias,
0: opa,
18: eu tô me preparando para ir dançar hoje de tarde.
0: Maravilha.
18: Comemorar meu aniversário sem bolo, sem picanha, mas dançando, fazendo o que eu gosto, tá? Um beijão, tenha um ótimo dia, tá?
0: Um ótimo dia.
18: Sou a Noeli de Canela.
0: Parabéns, Noeli! Feliz aniversário pra você, muitos anos de vida, muita saúde, muitas alegrias, sempre ligada com a gente por aqui na Verdes Campos, aproveita o teu dia e vai dançar no Salão das Azaleias, curtir esta quinta-feira chuvosa, mas boa demais, porque é aniversário da Noeli de Canela. Obrigado, querida, parabéns pra você mesmo. 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Por aqui seguimos com música boa. Hoje ainda a gente tem nosso momento jurídico por aqui na Verdes Campos, onde vem a doutora Valentina Prezzi, advogada, para tirar todas as tuas dúvidas. Se você está com alguma dúvida jurídica, trabalhista, previdenciária, entre em contato com a gente aqui pelo nosso WhatsApp, manda tua pergunta que a doutora Valentina Prezzi vai responder para você ao vivo aqui no nosso Mistura Boa. É um momento jurídico para todo mundo saber e não ficar dúvida.
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Em alerta para temporais, Rio Grande do Sul tem ventos de mais de 100 km por hora e 56 mil pessoas sem luz e 300 mil pessoas fora de casa. A previsão para sexta-feira indica permanência de instabilidade em boa parte do Rio Grande do Sul. Rios Uruguai e Ibirapuitã seguem acima da cota de inundações na fronteira oeste. Feirão de drogas. Flagrantes mostram venda e consumo perto de rodoviária e postos de polícia em Porto Alegre. Reportagem flagrou venda de drogas, uso de crack, táticas de traficantes na rua Voluntários da Pátria. Comerciantes do terminal de passageiros relatam furtos e arrombamentos no local. Um ponto de venda e compra de drogas funciona a céu aberto na entrada de Porto Alegre, a 100 metros da estação rodoviária. Na região da rua Voluntários da Pátria, usuários e traficantes circulam diariamente em meio ao movimento de quem chega à capital. Câmeras registram um acidente entre duas motos que causou uma morte no Rio Grande do Sul. Um homem de 53 anos não resistiu aos ferimentos e morreu no local. O outro condutor foi socorrido e levado ao hospital. A colisão entre as duas motocicletas deixou o homem morto e outro ferido em Santa Maria, na região central do estado. O acidente ocorreu na quarta-feira em cruzamentos do bairro Petronato e foi registrado por câmeras de segurança. Faltando 13 minutos para uma hora da tarde, este é o Mistura Boa, para você por aqui com música e informação.

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0: Verdes Campos 97.9, é a rádio que eu sempre quis, tá todo mundo ligado por aqui na Verdinha. E o Mistura Boa vai até as duas, daqui a pouquinho tem momento jurídico, você que tem alguma dúvida previdenciária na área trabalhista, entra em contato, manda aqui pro nosso WhatsApp que a doutora Valentina Prezzi vai tirar as tuas dúvidas ao vivo aqui na Verdes Campos. Muito bem, seguimos por aqui num oferecimento a partir de agora. Deixa eu falar para você. 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

0: Muito bem, Yasmin Diniz, balde de choro por aqui, teve alma latina, maior decepção, e quem não traz decepção é o Anderson Dilkin trazendo informação pra você. Agora, boa tarde, Anderson.
1: Boa tarde, Abimael, boa tarde, ouvintes. O Zap da Saúde de São Leopoldo, desde ontem, está passando por uma mudança no formato de atendimento. O número do WhatsApp continua o mesmo, mas após o primeiro contato, o usuário receberá um link para continuar a conversa pelo navegador do celular. A alteração busca reduzir custos diante das novas cobranças do WhatsApp e manter o serviço gratuito. Ontem, durante a atualização, o atendimento ficou indisponível por cerca de 30 minutos, entre as 14 e as 14h30. Uma motorista perdeu o controle do carro após passar mal e bater contra um poste na manhã desta quinta-feira em Novo Hamburgo. O acidente aconteceu por volta das 6h10 no cruzamento das avenidas Victor Hugo Kuntz e General Daltro Filho, no bairro Hamburgo Velho. Com impacto, o poste caiu parcialmente sobre o veículo, mas a motorista não se feriu. O trânsito ficou parcialmente interrompido, mas foi normalizado após a retirada do obstáculo. O homem apontado como líder de um grupo especializado em extorsões foi preso hoje em Farroupilha. Segundo a Polícia Civil, ele coordenava ameaças contra uma família de Novo Hamburgo, exigindo 6 milhões de reais em imóveis. Os criminosos conheciam a rotina e os investimentos da vítima e faziam as cobranças por mais de 20 números de WhatsApp. Outros 5 suspeitos já estavam presos. E a polícia investiga possíveis novas vítimas. Abraço, Abimael. Abraço, ouvintes. Até amanhã.
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0: Maravilha, Eduardo Costa, Deus é Caipira por aqui, 1h09. Um abraço pra turma que tá de aniversário na data de hoje. A Tati parabenizando a colega Marley, que está de aniversário hoje, pediu um feliz aniversário para todas as colegas de trabalho do ateliê em Parobé. Maravilha, Tati, obrigado. Feliz aniversário para a colega Marley. Feliz aniversário para você aí, uma ótima quinta-feira, ligada com a gente por aqui. Muitos anos de vida, muita saúde, muita alegria, parabéns, obrigado pela companhia ligada sempre com a gente por aqui também na Verdes Campos, no Mistura Boa.
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0: Verdes Campos, 1h10.
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0: Muito bem, 1h15 por aqui, mistura boa pra você até as duas, num oferecimento de Cresol, a vida coopera onde existe gente que acredita no coletivo e onde tem cooperação, tem Cresol. 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
1: Verdes Campos, 1 hora e 24 minutos.
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Maravilha, uma hora e 27 minutos, Verdes Campos FM 97.9, é uma rádio diferente, é feita para você que participa, interage junto com a gente por aqui do nosso Mistura Boa, 54999-270-979, também lá pelas nossas redes sociais, arroba Rádio Verdes Campos FM no Instagram, no Facebook, em todas as plataformas digitais você consegue acompanhar, seguir a gente lá em Rádio Verdes Campos FM. 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

Bruno Marrone com Zeca Pagodinho de Tanto Eu Amar Você, por aqui no nosso Mistura Boa, 1h36, chegando com informações pra você agora.

0: Criminosos acorrentam moradores e matam produtor rural durante assalto no Rio Grande do Sul. Dupla armada permaneceu por cerca de 4 horas em propriedade em Tupaceretã antes de atacar a vítima, que chegava ao local com a companheira. Um produtor rural de 53 anos foi morto a tiros durante um assalto a uma propriedade rural na localidade de Espinilho Grande, no interior de Tupaceretã, no noroeste do estado, na noite de segunda-feira. Dois criminosos encapuzados invadiram o imóvel horas antes, renderam dois moradores e os mantiveram acorrentados em um cômodo. Quando o proprietário chegou, acompanhado da companheira, foi surpreendido e baleado. Polícia Civil deflagra a operação contra a quadrilha que suspeita de extorquir e ameaçar de morte morador da capital. A ação cumpre 19 ordens judiciais na região metropolitana e litoral norte. 6 pessoas foram presas preventivamente. Polícia Rodoviária Federal apreende mais de 850 quilos de maconha escondidos sob carga de ração na BR-386 em Soledade. Droga tinha como destino a região metropolitana de Porto Alegre. Motorista de 30 anos foi detido em flagrante. Operação investiga possível desvio de mais de 5 milhões de reais da Santa Casa de Uruguaiana. As apurações concentram-se em contratos e pagamentos realizados principalmente entre 2019 e 2024. Homem agride ex-companheira e atira no atual namorado dela em Porto Alegre. Mulher de 24 anos tinha medida protetiva contra o suspeito. 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

0: Verdes Campos, faltando 18 minutos para as duas.
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0: Maravilha, faltando 14 minutos para as 2 horas da tarde, a gente vai trazer para você agora o nosso momento jurídico com a doutora Valentina Prezzi, com informações jurídicas para você ficar bem informado e tirar suas dúvidas. Boa tarde, doutora.
1: Boa tarde, Abimael. Boa tarde, ouvintes. Respondendo a dúvida, então, de um dos ouvintes, que é a seguinte: filho tem direito à pensão por morte, mesmo estando recebendo auxílio assistencial? E o que que é, na verdade, a resposta, tá? Ele tem direito, sim, se ele preencher os requisitos à pensão por morte. Mas ele não poderá acumular os dois benefícios, tá? Eu vou explicar um pouquinho aqui, porque o LOAS, ele é um benefício assistencial, tá? O benefício de prestação continuada. Ele não exige contribuição ao INSS para essa pessoa com deficiência, tá? Então, o que ela precisa ter para receber o LOAS, o PBC? Comprovar deficiência de longo prazo, que se entende no mínimo de 2 anos, com impedimentos que, em interação com barreiras, dificultem a participação plena e efetiva na sociedade. Passar pelas avaliações exigidas pelo INSS e comprovar baixa renda familiar, observado o critério legal e análise socioeconômica. E estar com CAD único atualizado e, reitera-se, não é necessário ter contribuído para o INSS. O LOAS, ele não paga, ele não gera, né, 13º salário e não deixa pensão por morte, e é no valor, então, de um salário mínimo. A pensão por morte, ela é um benefício previdenciário. Para existir, em regra, precisam estar presentes o falecimento do segurado, o falecido possuir qualidade de segurado ou direito adquirido à aposentadoria na data do óbito. E o requerente, ele tem que ser dependente previdenciário. Tá? Então, assim, para o filho receber a pensão por morte, ele tem que ser menor, então, de 21 anos e não emancipado, ou um filho com invalidez ou deficiência, observadas as regras específicas, né? Então, receber o LOAS, o PBC, não impede o filho de requerer pensão por morte. Porém, o PBC, o LOAS, o benefício assistencial e pensão por morte não podem ser recebidos cumulativamente. Se a pensão for concedida, será necessário tratar da cessação, suspensão do benefício, então, de prestação continuada.
0: Muito bem, essa foi a doutora Valentina Prezzi, trazendo essas informações, tirando essa dúvida da nossa audiência. Se você tem mais dúvidas, entre em contato com o escritório da advogada, de um advogado próximo de você, para tirar essas dúvidas e não passar trabalho, também ficar sabendo os seus direitos. Seguimos por aqui com o nosso Mistura Boa.
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3: Sabe aquele papo de bar? Dois amigos falando sobre amores mal resolvidos. Aquela pessoa que tá sofrendo, deprimida. Vem cá, meu amigo. Meu caso é diferente. Eu até tô sofrendo, mas eu tô vivendo.

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2: Maravilha, banda Passarela, sofrendo e vivendo por aqui, faltando 8 minutos para as 2 horas da tarde. Muito obrigado pela tua companhia, obrigado pela tua audiência em todo o estado do Rio Grande do Sul. Toda essa turma ligada, sintonizada no rádio, no aplicativo, no site, na 97.9. Uma excelente quinta-feira para você, te deixo em ótima companhia por aqui com a Rita Aline, te fazendo companhia até as 18 horas com o Conexão Musical. Agradecer nossos parceiros que colam sua marca junto com a gente por aqui. 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Fica ligado com a gente, traz música, traz prêmios, traz coisas boas para você, as informações para você ficar bem informado também. Acesse o nosso site lá, radioverdescamposfm.com.br. Uma excelente tarde de quinta-feira para você. Tchau, beijo!
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4: Paraná reforçou a frota da Secretaria de Saúde com dois novos veículos entregues nesta quarta-feira. Os automóveis modelo Citroën C3 receberam investimento total de R$180 mil em recursos próprios do município. Os carros serão utilizados no deslocamento das equipes e no atendimento das demandas da população, com o objetivo de ampliar a estrutura e dar mais agilidade aos serviços de saúde. Taquara terá uma série de ações do Outubro Rosa ao longo deste mês, com alertas, orientações e atividades nas unidades de saúde. O destaque será a caminhada no dia 17 de outubro, com concentração às 9 horas em frente à Câmara de Vereadores e saída às 10 em direção à Praça Marechal Deodoro. A mobilização busca reforçar a importância da prevenção e do diagnóstico precoce do câncer de mama e dos cuidados com a saúde da mulher durante todo o ano. Saiba mais em radioverdescamposfm.com.br. Da redação, Anderson Dilkin.
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0: 1h59.
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Muito boa tarde, galera. Boa tarde pra você que tá junto com a nossa Verdes Campos, a rádio que eu sempre quis, em muitos locais com chuva nessa quinta-feira. Eu sou a Rita Aline e eu estou aqui com você na 97.9. O Conexão vai até às 6 horas da tarde. Então a gente tem a tarde toda pra se divertir, ouvir boa música, informação e você participando junto com a gente aqui do Conexão. Agora são 2h05 da tarde, hoje dia 8 de outubro, quinta-feira. Temperatura na Serra Gaúcha nesse momento, para falar bem certinho para você, é de 18 graus. Não tá, por incrível que pareça, não tá tão frio não, tá em 18 graus com chuva. Na região de Taquara 21 com chuva também, Porto Alegre 21 com chuva e na região do litoral 19 graus com uma chuvinha também, mas mais para nublado, não tem tanta chuva para lá não, tá bom? E vocês que moram no litoral que me contem se tá chovendo aí aqui. Tá chovendo, tá bom? Manda aí, participa aqui pelo 54999-270-979, 54999-270-979, comigo no Conexão. 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Vamos lá, vamos começar com banda Ecos e Valnei Bianchini, Deus livre! Yeah.

0: sucesso deles, Teodoro Sampaio, Psiu, aqui na nossa Verdinha. Você que não mandou o seu alô, 999-270-979. Quem já tá comigo aqui é o Sérgio Azambuja. Fala, Sérgio.
1: Boa tarde, Ritinha.
0: Oi.
1: Tudo bem?
0: Tudo.
1: Sérgio Azambuja, de Rolando. Ô, Ritinha, olha uma música do terceiro aí pra nós escutar aqui no Rolando com essa chuvinha. Ô, Ritinha, não quer vir aqui tomar um mate de leite com coco e comer um bolinho de chuva? Estão fazendo.
0: O bolinho de chuva e o mate normal eu até aceito. Valeu, queridão. Valeu, Sérgio. Um abraço pra você. Yara da Cortivo também já tá por aqui, né, Yara? Como sempre, um beijo grande pra ti. Fala, Rudy.
2: Boa tarde, Ritaline. Tudo bem?
0: Oi, tudo.
2: Rudinei de Parabé. Eu gostaria de ouvir uma música da Gangue da Vaneira. Qualquer uma música deles aí, só pra curtir essa quinta-feira chuvosa. E oferecer a todos os ouvintes da Rádio Verdinha.
0: Tá bom.
2: Um abraço e bom trabalho.
0: Valeu, queridão. Quem canta agora pra gente é a primeira dama, eu juro.

0: Você ouviu aí, terceira dimensão, casar não é comigo. É, esse é o meu lema. Esse é o meu lema hoje, gente. Meu Deus do céu. Vamos lá, quem mais aqui junto com a Verdinha? O Rudinei já falou, o Adão. Fala, Adão.
1: Boa tarde, Ritinha.
0: Tudo tarde. Bom? Tudo.
1: Bota uma música pra nós aí, da tua escolha. Aí.
0: Tá bom.
1: Estamos na escuta.
0: Então tá bom, valeu, menino. Fala, Gilmar.
2: Oi, Ritinha. Boa tarde, minha linda. Como é que tá?
0: Tudo
2: aqui
0: certo.
2: É Gilmar. Queria pedir uma música aí, ó. Mandar pros meus colegas de serviço aí. Tá?
0: Tá bom.
2: Boa tarde de chuva aqui em Gramado. Toca aquela pra nós aí, ó, do Magrão lá. Aquela que diz assim, ela me deu um chá de amor.
0: Tá bom, daqui a pouquinho tá chegando pra vocês. E tem gente de aniversário, é isso mesmo? A Tati tá parabenizando a colega dela, a Marley, que tá de aniversário hoje. E tá, né? Todas as colegas de trabalho do ateliê do Michel de Parobé estão dando os parabéns pra essa moça maravilhosa aí, a Marley.

0: nessa data tão
1: querida. Aí os parabéns de toda a equipe aí da Ateliê pra ti, Marley. Felicidades, que Deus te abençoe, te dê muita saúde, muitas alegrias, junto com essa galera aí que trabalha contigo, que te quer muito bem, tá bom? Feliz aniversário, o que deseja aí a Tati, a galera, e também a Verdes Campos pra ti, tá bom, minha lindona? Obrigada pelo carinho, vocês que estão ouvindo a gente aí no Ateliê também. Deixa eu ver, daqui a um pouco eu trago mais participações, porque tá na hora, gente, da notícia.
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1: E lembra que ontem eu falei de um leão marinho que tava solteiro lá, né? Lá na praia. Pois agora, gente, um elefante marinho macho foi avistado ao longo da faixa de areia na praia do Cassino em Rio Grande, tá? E na quarta-feira. Agora, uma fêmea apareceu na mesma região. É uma fêmea. E na tarde de quarta, ou seja, ontem à tarde, surpreendeu ao dar à luz a um filhote. Ei, coisa mais amadinha, gente. Segundo o Núcleo de Educação de Monitoramento Ambiental, trata-se do primeiro filhote de elefante marinho ao nascer no estado que se tem registro. Então, aqui no Rio Grande do Sul, o primeiro filhote de elefante marinho. Olha só que legal. Só tiveram 3 nascimentos no Brasil, diz Sérgio Cury, estima coordenador do projeto Pinípedes do Sul. Após a confirmação do nascimento, o local foi delimitado. O NEMA monitora a saúde da mãe e do filhote. A fêmea deve permanecer na praia por pelo menos 20 dias para amamentar. Durante esse período, ela não retornará ao mar para se alimentar. Então, os pesquisadores observaram intensa comunicação sonora entre os animais. Após o nascimento das primeiras horas, tem uma vocalização entre a fêmea e o filhote que eles se encontraram. Imagina aqui se eles estivessem aí em uma colônia. Seria milhares de animais, né, gente? Então, é assim que a mamãe acha o seu filhote. Estão aí. E eles pedem, por favor, que as pessoas não cheguem perto, não tirem fotos com flash, se mantenham longe para manter, então, tanto a mãe quanto o filhote bem, tá bom? Então, não leve nem os cachorros para a praia, gente, quem puder, que você sabe como é que é o cachorrinho, né? Às vezes vai achar que é um outro cachorrinho e vai querer ir lá. Então, por favor, gente, né? Cuidem, vamos preservar aí esse filhotinho. Que nome será que a gente pode dar para ele? Eu acho que eu vou dar de Rio Grande. Tá aí notícia para você.
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1: 2:24.
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1: Essa é a Verdes Campos, a rádio que eu sempre quis. Vem pra cá você também, galera maravilhosa. 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E tá chovendo aí? Aqui tá chovendo. Vem lá, três tiros cantar pra gente.

0: Alô? É o Bruno Neier?
1: Sim, sim. Quem tá falando?
0: É o cantor dos Três Xiru!
1: Tá chovendo ali?
0: Tá

0: aí o som do São Marino. A página virou aqui na nossa Verdinha. Lembrando que você já olhou lá nossas redes sociais, tanto nosso Instagram quanto nosso WhatsApp, gente. Já olhou? Não olhou? Então deixa eu te contar. 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Quem mais tá comigo aqui na Verdes Campos? Deixa eu ver. Quem mais aqui? Samuel Padilha, uma boa tarde pra você, Samuel, vai vir uma bem legal do Festereco Rainha, tá bom, queridão? Valeu. Ana Clara, oi Ritinha, boa tarde, se possível, toca a música Dançando numa Sola Jota. É uma Sola Jota o nome da música, tá bom? Ela que é de Tramandaí, tá junto com a gente aqui, participando, né? Um beijo grande, Ana Clara. Valeu, menina. Também pediram Rainha, quero mandar um abraço pra gurizada da JA Terraplanagem. O Matheus que pediu. Daqui a um pouco vem Rainha para vocês curtir aqui também, tá bom? Tem mais gente participando, daqui a um pouco eu conto quem mais tá por aqui.
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0: O Brasil consolidou em 2026 uma posição de destaque no cenário internacional de mobilidade. De acordo com o Passaporte Reports, o passaporte brasileiro ocupa o 33º lugar no ranking global, com pontuação de mobilidade de 163 e acesso facilitado de 82,3% dos destinos avaliados. O levantamento explica que a soma resulta em 109 países e territórios com entrada sem visto, 44 com visto na chegada ou modalidades simplificadas e 10 que exigem autorização eletrônica de viagem. Outros 35 destinos ainda existem visto prévio, incluindo os Estados Unidos e o Canadá.

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Seguimos com o Rogério Magrão, Chá de Amor.

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0: Aí o sucesso do Amado Batista, Raposa e as Uvas, esse sucesso que não é dele, né? Ele regravou, porque a música é do Reginaldo Rossi, né, gente? Ela foi lançada originalmente em 1982 no álbum aí do mesmo nome. E o Amado Batista gravou uma versão, né, no seu álbum do Negócio da China em 2014. Então, tá aí, né? Uma música do Reginaldo Rossi, querido Reginaldo Rossi, né? Que ficou também famosa aí na voz do Amado Batista, que foi a Raposa e as Uvas. 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E a gente vai trazendo mais participações. Deixa eu mandar um alô pra Vanderleia, que tá com a gente também. Vanderleia, beijo, minha linda. Obrigada pelo carinho de todos os dias. Daqui a um pouco tá vindo o Daniel aí pra te curtir, tá bom? Isaías Caetano, sempre no trabalho, na chuvinha, mas com a verdinha, né, Isaías? Valeu, menino. Obrigada pelo carinho. Ronaldo Port, essa aqui foi uma que eu escolhi pra mandar pra ti, do Amado Batista, mas vai ter mais uma depois, que é bem legal aí, das cápsulas que vai pra te ouvir, tá bom, queridão? Valeu pelo carinho, ó. Deixa eu ver quem mais. Seu João. Oi, seu João. Fala aí, seu João.
1: Como estão aí? Tudo bom?
0: Tudo.
1: O programa tá ótimo, né, Rita? Choveiro. Obrigada. Por aí, aqui tá batendo leal.
0: Sim.
1: Morito, podia tocar pra mim aquela música Vida de Perfume, né? Tu toca pra nós escutar aqui em Sapiranga.
0: Tá bom.
1: Tá bom?
0: Tá bom.
1: Tchau, tudo é bom pra ti. Um abraço e um beijo.
0: Uma abraço.
1: Uma ótima tarde pra vocês, né?
0: Obrigada, seu João. Um abraço grande. Eu vi que ela tá programada mais pro finalzinho do programa, tá? Mas ela vai tocar, não se preocupe, tá? Ah, boa tarde, aqui é o Moraes, do Bonato Móveis. Manda um abraço aí pra nós. Estamos na melhor, na Rádio Show, que é a Verdinha. Valeu, gente boa. Valeu, Moraes. Valeu, pessoal dos móveis aí. Tem mais gente participando, mas daqui a um pouco eu conto quem mais tá por aqui. Deixa eu só dar uma olhada aqui, conferir uma coisa. Tá tudo certo? Vamos lá. Tem notícia chegando com Anderson de no nosso Play News.
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3: O tradicional pão com linguiça de Gramado foi reconhecido oficialmente como patrimônio cultural e material do município. A Câmara de Vereadores aprovou por unanimidade um projeto que protege o modo artesanal de preparar a iguaria com linguiça colonial, colocada na massa do pão e assada, tradicionalmente em forno a lenha. A tradição, ligada às famílias da área rural e à imigração europeia, também movimenta o turismo e a economia local. A décima corrida dos bombeiros de Itaquara será realizada neste domingo, dia 11, a partir das 8 horas, no Parque Municipal do Trabalhador. O evento terá provas de 3, 5 e 10 quilômetros, além de caminhada de 3 quilômetros. As inscrições foram encerradas ontem, a um valor de R$ 45,00 e doação obrigatória de 3 quilos de alimento não perecíveis. A programação também terá exposição de miniaturas, brinquedos e a presença de um helicóptero dos bombeiros. Saiba mais em radioverdescamposfm.com.br. Da redação, Anderson Dilkin.
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0: 3:02.
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11: 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Eu sou a Rita Aline e o Conexão vai até às 6, hein?

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Quem canta pra gente agora é Rainha Musical e a Branca de Neve.

0: Tá aí o sucesso dos Atuais de segunda a domingo. Me lembrei da minha infância agora, que eu escutava os Atuais quando eu era pequena, né, gente? Eva, faz tempo, né? Mas é muito bom. Ai, coisa boa. Melhor ainda, gente, é ter você junto com a gente. Fala, Zenaide, minha queridona.
1: Boa tarde, Zitinha.
0: Oi, Zê.
1: Uma excelente quinta-feira.
0: Obrigada.
1: Ofereço música para vocês da rádio, para a Loiva e o Pedro.
0: Tá bom.
1: Para os meus familiares e para os Vanoni. Pode ser uma do Brilhação.
0: Ok.
1: Agradeço de coração.
0: Beijo, minha linda. Quem mais aqui? Silvio Kirsch.
2: Boa tarde, Ritinha. Silvio da cidade de Taquara.
0: É bom estar vivo.
2: Rádio Verdinha. A melhor rádio do Brasil.
0: Oh, coisa boa.
2: Também quero uma música aí, uma Xola Jota, por favor.
0: Tá bom.
2: Se for atendido, muito obrigado. Oferecer para todos os ouvintes aí. É okay. Bom estar vivo.
0: Valeu, menino! Valdecir Moroni junto com a gente, pedindo a latinha na goteira, vai chegar daqui a um pouco mais. Ângela, minha linda, obrigada por participar, tá bom? Valeu, um beijo grande pra você. Olá, eu sou o Diego e gostaria de escutar a música Frio da Madrugada. Sou muito fã dessa rádio. Um abraço, abraço, Diego. Obrigada pelo carinho, obrigada pela tua audiência. Quem mais aqui? Boa tarde, Rita. Manda um abraço aí pra turma da Faquin Soluções Mecânica. Questão na audiência. Guedes, o Dadinho, o Zé Pequeno e o Zé Daione. Ai, vocês, esses apelidos. Meninos, obrigada aí pelo carinho. Daqui a pouco tem muito mais música para vocês curtir aqui, tá bom? Então não sai daí, fica comigo que aqui você se diverte. E também fica muito bem informado.
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0: E a formação de profissionais especializados em manutenção de máquinas agrícolas está chegando a municípios do interior do Rio Grande do Sul por meio do programa Carretas do Saber, iniciativa do Governo do Estado em parceria com o Senai Rio Grande do Sul e o apoio da Cimers, sindicato que representa a indústria de máquinas e implementos agrícolas. O projeto leva unidades móveis de educação profissional para diferentes regiões, oferecendo cursos gratuitos voltados às demandas do mercado de trabalho rural. Neste momento, a programação passa por Nova Brécia, no Vale Taquari, e terá novas etapas em Quevedos, na região centro, no dia 27 de outubro a 7 de novembro, e em União da Serra, na região da Serra, de 24 de novembro a 5 de dezembro. Para essas próximas etapas, ainda há vagas disponíveis. As inscrições são feitas diretamente pelas prefeituras dos municípios que recebem a carreta, responsáveis pela seleção dos candidatos e pela definição dos critérios de participação. Tá aí, Carretas do Saber, para ajudar esses meninos que moram aí, né, meninos e meninas, que moram no campo, para poder, né, trabalhar e arrumar suas próprias máquinas quando der problema. Isso é muito legal. Verdes Campos. 3h23.
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5: E o café? Ele aumenta a pressão? Bom, aí depende. O café contém cafeína, que é uma substância que pode provocar um aumento temporário da sua pressão arterial, principalmente se você não tem o hábito de consumir café regularmente. E esse efeito costuma durar entre 30 minutos até 2 horas. Mas eu tenho uma boa notícia. Para a maioria das pessoas que toma seu café diariamente, o organismo desenvolve uma adaptação. Isso significa que um consumo moderado de 2 a 4 xícaras por dia geralmente não está associado ao aumento permanente da sua pressão arterial. O grande problema aqui não costuma ser o café, não. Muitas vezes é o excesso de açúcar, o cigarro, o sedentarismo, o estresse, o excesso do sal e o sobrepeso, que tem um impacto muito maior sobre a nossa hipertensão. Se você já tem uma pressão alta, não precisa eliminar o café por conta própria, não. O ideal é observar o seu organismo e como ele reage em relação ao café. Medir a sua pressão regularmente, conversar com um profissional de saúde para receber orientações individualizadas. Então, aqui fica a minha dica. O café, quando consumido com moderação, dificilmente é o vilão da pressão alta. O verdadeiro segredo aqui está no equilíbrio dos hábitos de vida. Eu sou Leila Alves, nutricionista, e este foi mais um Minuto de Saúde. Até o nosso próximo encontro. Ah, e não esqueça, o seu corpo não entende promessas, ele entende escolhas.
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0: Você curtiu o Cleiton Borges, uma só lajota aqui no Conexão. Vamos ver quem é que mais tá por aqui, mandou aquele alô esperto. Onde é que eu parei? Aqui o Diego, eu falei, o menino, os meninos aqui. Fala, Lourdes.
1: Boa tarde, Ritinha.
0: Tarde. Se der,
1: coloca a música O Vento. Ofereço para vocês da rádio, para todos os ouvintes e para mim escutar. Beijos, um ótimo final de tarde para todos nós.
0: Obrigada igualmente para você também. Quem mais aqui? A Taliane está curtindo lá na Serra Grande, como sempre na sintonia. Tá pedindo aí, me leva para tua casa do Porto do Som. Vou trazer na cápsula do tempo essa, tá, Tali? Na voz ainda do Xande, tá bom? Um beijo grande para você. Vandir também tá com a gente, de Três Coroas. Tá pedindo uma música pro pessoal do Ateliê WN. Uma música à sua escolha. Pode deixar, Vandir. Vai tocar muita música boa. Então são praticamente todas para vocês aí curtir, tá certo? Tem mais gente participando. Daqui a um pouco eu conto, porque tá na hora da notícia.
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0: E o EMORGS, que é o Hemocentro do Estado do Rio Grande do Sul, vinculado à Secretaria da Saúde, divulgou um novo calendário de coletas externas de sangue para os meses de outubro, novembro e dezembro. A programação contempla os municípios de Parobé, Sapucaia do Sul, Esteio, Bom Princípio, São Leopoldo, Gravataí, Estância Velha e Capão da Canoa. A iniciativa busca facilitar o acesso do cidadão à doação, levando equipes de coleta a municípios que não possuem serviços regulares permanentes, ampliando as oportunidades para que mais pessoas possam se tornar doadoras. A manutenção dos estoques depende da doação contínua da população, já que os componentes sanguíneos possuem prazo limitado de utilização. As ações de fortalecimento dos estoques de sangue no Rio Grande do Sul ocorrerão em diversos locais e datas, incluindo atividades que ocorrerão nos sábados, e o que amplia as possibilidades de participação da população. Então verifique, gente, cada cidade tem um dia, né, tem um horário certinho. Então, quem puder, por favor, doe sangue.
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0: 3:42.

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3: Você que ainda não mandou o seu alô para cá, fica à vontade para você mandar. No 999-270-979. 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Grupo Festerê, com participação do Rainha, Combo de Saudade.

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0: Rio Negro e Solimões, frio da madrugada, aqui na Cápsula do Tempo da Nossa Verdinha. Quem canta também essa música é Banda Balada, regravaram há pouco tempo agora, né? O Frio da Madrugada também ficou muito legal na versão de bandinha. Mas essa música do Rio Negro e Solimões, muita gente escutou. Eu fui uma que escutei bastante essa música quando ela foi lançada em 98. É, ela foi lançada em 98, esse clássico, que é, gente, a letra, né? É do maestro Pinóquio, aquele que sempre toca com vários artistas, né? O toca acordeon, né? Foi ele que escreveu e fez essa música aí, Frio da Madrugada, ao qual Rio Negro e Solimões gravaram no álbum O Amor Supera Tudo, de 1998. 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E aqui a gente segue com a nossa verdinha. Quem mais tá por aqui, mandou alô, foi o Thiago, dizendo que já tá em Santa Rosa. É isso mesmo, Thiago?
1: Buenas tardes, Ritaline. Como é que é? Tranquilo? Cheguemos na bela e linda Santa Rosa. E... abaixo de chuva, temporal, imagino. E diabo aquático, que nem diz outro. Temo aí, guria.
0: Ai, ai.
1: Só na busca do melado.
0: Ah, meu tá Deus.
1: Viajemos bem, cheguemos bem. Tudo em ordem, já almocemos.
0: Graças a Deus.
1: Só pra te dizer que chegamos na terrinha.
0: Que valeu,
1: bom. Um abraço.
0: Abraço, Thiago. Obrigada pelo carinho, meu querido amigo, né? E já sabe, né? Quer escutar a verdinha? Só escutar o aplicativo aí no celular, que você não fica longe da Ritinha. A distância vai ser só mesmo a estrada, tá bom? Um abraço grande pra você. Quem mais com a gente? O Pedro, lá de Nova Hartz. Boa tarde, Ritaline. Tudo bem com você? Ah, quem mais aqui? Deus te abençoe sempre, que você continue sendo essa pessoa maravilhosa. Obrigada, Pedro. Valeu, menino. Fala, Nelly.
2: Boa tarde, Ritinha. Aqui é a Nelly de Três Coroas. Se foi possível rodar Morena Misteriosa, preço para meu esposo Elvio, que está na escuta, para todos os ouvintes e para ti também.
0: Tá bom, um beijo, minha linda. Eu vi que ela tá programada pro início do bolicho ali, tá bom? Daí ela vai tocar ali no início do bolicho, logo depois que termina o meu programa, começa aí o bolicho, daí ela já tá programadinha pra tocar ali, tá bom? Ela já tava na programação e daí ela tá nesse espaço ali, tá bom? O Luiz Heidrich também tá com a gente, igrejinha, como sempre. Valeu, menino, pelo carinho, pela tua participação. Ele vem trazendo as notícias no Play News. Tô falando de quem? Do Anderson Dilkin.
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4: Prometerá nesta segunda-feira, dia 12, uma edição especial da Feira de Adoção de Cães, durante a Festa das Crianças do Bicho de Pé e seus amigos. A ação ocorre das 10 às 17 horas na Rua Coberta da Praça 1º de Maio, reunindo animais que aguardam um novo lar. O evento também terá brinquedos, pintura de rosto, apresentações musicais, lanches e outras atrações gratuitas para as famílias. A Casa Vidal, em Taquara, recebe até 24 de outubro a exposição fotográfica Cordão de Girassol, Visibilidade e Neurodiversidade, da fotógrafa Débora Milani. A mostra reúne histórias de pessoas e famílias neurodivergentes e busca ampliar o conhecimento sobre o cordão de girassol, símbolo relacionado às deficiências ocultas. A exposição pode ser visitada de terça a sexta-feira, das 9 às 19 horas, e aos sábados, das 9 às 17 horas. Saiba mais em radioverdescamposfm.com.br. Da redação, Anderson Dilkin.
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0: 4 e 4.
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0: E aqui a gente segue com a nossa Verdinha. 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Quem canta pra gente agora é o Brilha Som Louco Apaixonado.

0: Sucesso do Porto do Som, Me Leva Pra Tua Casa, ainda na voz do Xande, né? Como é bom recordar, como é bom lembrar. Você que ainda não mandou o seu alô pra cá, 999-270-979. Fala, Parobé!
1: Boa tarde, Ritinha.
0: Tarde.
1: É Parobé aqui, na Serra da Leste. Eu não escuto aqui, chovendo, tô em casa escutando a verdinha. Mais tarde vou lá ajudar a conversa fiada com o Ciro lá.
0: Então tá bom.
1: Então tu não escuta.
0: Coisa boa.
1: Toca pra nós a Vestido Azul.
0: Aham.
1: Pra todos os amigos e amigas aí que estão na escuta lá. Pro Tomate da Oficina que tomou Doril. Eu acho que a minha chave viu ele dentro da oficina lá junto com o canil do cachorro pra ele não sair da oficina.
0: Valeu, Parobé. Quem mais aqui? A Marilda. Boa tarde, Ritinha querida. Toca Acidente de Amor pra mim e pra Amanda. Estamos trabalhando ligadas na Verdinha às vezes. Mamando mensagem, mas tô sempre ligada. Eu sei, meninas. Beijo pra vocês, minhas queridas. Obrigada pelo carinho de sempre. O Ademar também tá por aqui, né, Ademar? Ele que é de Santo Antônio da Patrulha. Com certeza amanhã, Ademar, assim, ó. Eu não sei se tu escuta desde o início ou não. Tu me avisa se tu estiver escutando, que assim que tu mandar mensagem, eu vou colocar pra ti aí essa música que tu pediu, tá bom? Porque hoje não tenho mais tempo, mas amanhã eu coloco pra ti, tá certo? Um abraço grande pra você, fica com Deus você também, obrigada pelo carinho. A Cat também tá junto com a gente aqui, o pessoal do ateliê trabalhando, sempre curtindo a gente, né? Semana que vem, tá bom, meninas? Obrigada aí também pela audiência. Tem mais gente participando, daqui a pouco eu conto, porque tá na hora do nosso comercial e eu já volto com mais.

0: 4h22.
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0: E aqui na Verdes Campos, você pode participar junto da programação da Verdinha. Manda o seu alô pra cá no 999-270-979. 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Canta pra gente, Passarela Sofrendo e Vivendo.

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0: Você ouviu aí o grupo Vanerô com um pupurri muito legal, com Por um Gole a Mais, Logo Eu e Não Chora, China Véia. Quem tá mais comigo aqui na Verdinha, deixa eu ver, a dona Celi de Bacupari. Oi, dona Celi, um beijo grande pra senhora. Obrigada pelo carinho de sempre.
1: Oi, Vitinha, vou te pedir a música Chuva no Telhado. Ofereço pra ti, pra mim, pra minha família, todos que estão na escuta. Celi Silveira, Bacupari.
0: Beijo, minha linda. Obrigada pelo carinho de sempre, viu? Terezinha!
2: Boa tarde, querida Rita. Como é que está com essa chuvinha? Parou, né? Nós estamos bem. Manda um abraço para quem está neste programa e para você da rádio. Estou matando.
0: Coisa boa.
2: Né? Um abração. Tenha uma ótima tarde.
0: Valeu, menina.
2: De tarde já, né?
0: Valeu, Terezinha. A Tainara Tomás também está por aqui, né, Tainara? Isso aí, tem que mandar para participar. Você que ainda não mandou o seu alô, pode mandar. 999-270-979.
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0: E parte do prédio de uma antiga escola desabou na madrugada desta quinta-feira durante a passagem de um temporal em Butiá, na região metropolitana de Porto Alegre. No momento do acidente, não havia ninguém no local e não há registro de feridos. O incidente ocorreu na estrutura da antiga escola Imaculado Coração de Maria. De acordo com o pároco da paróquia Santa Terezinha, padre José Santiago Carrion Conde, os fortes ventos que atingiram o local durante a noite causaram a queda de parte do telhado. No passado, o edifício funcionava como um colégio, mas atualmente não era utilizado para nenhuma atividade. Antes do desabamento, a paróquia já buscava recursos para financiar a manutenção do prédio, com um custo estimado de R$300 mil. 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
9: 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Vamos lá, com muito mais música na Verdinha. Eu trago agora o Fran Francisco, Vestido Azul.

0: Obrigado, gente.
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Sucesso deles, Ginigeno Acidente de Amor, aqui na Cápsula do Tempo. E essa aí, gente, foi lançada, né, em 2005. E sabe quem é que escreveu? Se vocês acertarem, olha, eu podia dar prêmios pra vocês aqui. Foi ele, o nosso saudoso Rick, do Rick Renner, né? Ele que compôs a música aí, Acidente de Amor, né? Ele que também já cantou até essa música, mas em diversos trabalhos de produção da dupla Ginigeno, o Rick já trabalhou e fez outras músicas aí. Então tem várias aqui, né? Que o Rick participa. Então tá aí um pouquinho da história dessa música, que fala aí, né, gente, utiliza aí umas metáforas de trânsito para contar a história de um atropelamento emocional causado por uma

0: Paixão avassaladora e desgovernada. 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A gente segue com mais participações. Deixa eu ver quem é que mais chegou por aqui. A Andressa Santos, né, Andressa? Um beijo para você. A Maria Luísa também. Silvio Almeida, pedindo quilômetro 11. Ele que é de Igrejinha, tá sempre na escuta junto com a gente. Lina, oi, Lina.
1: Oi, Ritinha, tudo
0: oi,
1: bem?
0: Tudo.
1: A Lina de São Leopoldo. Queria pedir a música Página Virada, porque a pessoa que eu mandei sair da minha vida semana passada, agora é só uma página virada.
0: Meu pai.
1: Então, por isso que eu quero que tu rode essa música pra mim, tá bom? Pra mim curtir nessa quinta-feira. Um abraço, tudo de bom.
0: Abraço, minha linda. Eu vou ficar te devendo no meu horário, porque já tinha um pedido, a latinha na goteira, que vai vir daqui a um pouquinho pro pessoal curtir do San Marino. Mas eu vou falar com meu colega para colocar logo depois no Boliche Verdes Campos, na cápsula do tempo, para te ouvir. Tá bom, Lina? Um beijo para você, menina. Jacir também tá com a gente, pedindo Trio Parada Dura, Astro Rei, música que fala exatamente como está o Brasil nesse momento. Tá complicado, né? Tá complicado. Também vou ficar te devendo, viu, Jacir? Vou ver se o Cícero consegue colocar lá depois no bolicho também, porque, gente, eu estourei minhas cápsulas aqui. Ah, estourei, né? E eu só posso tocar essas mais antigas na cápsula do tempo, tá bom? Enquanto isso, o Anderson Dilkin traz as notícias pra gente no Play News.
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3: Mais de 2,2 mil estudantes de Canela participam do turno integral que oferece 16 oficinas culturais e esportivas em 9 escolas municipais. Entre as atividades estão capoeira, inglês, dança, teatro, música, artes visuais e xadrez. A iniciativa também garante cerca de 7,8 mil refeições por dia e busca ampliar as oportunidades de aprendizagem e desenvolvimento dos alunos. A prefeitura afirma que pretende ampliar o ensino integral para todos os estudantes até o nono ano no próximo ano. O CAPS Vida Nova de Nova Petrópolis oferece gratuitamente 14 grupos e oficinas voltados ao cuidado da saúde mental. As atividades incluem meditação, arteterapia, música, caminhada, atividade física, artesanato, jardinagem e grupos para familiares, pessoas em luto e usuários com dependência química. Os encontros são realizados semanalmente no CAPS e em outros espaços do município. Informações podem ser obtidas pelo telefone 3298-2672. Saiba mais em radioverdescamposfm.com.br. Da redação, Anderson Dilkin.
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1: 5:02.
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1: 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Esse é o Conexão, eu sou a Rita Aline, até às 6, eu estou aqui com vocês. 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E a gente segue com o Portal da Serra implorando carinho.

0: 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Vamos lá saber como é que você vai sextar com o seu signo, gente. É amanhã, sexta-feira, dia 9 de outubro, e através do seu signo eu vou contar pra você como é que vai ficar a sua sexta-feira. Então presta atenção. Sexta de atitude e boas oportunidades para colocar planos em movimento. No amor, paixão e espontaneidade deixam o relacionamento mais envolvente. No trabalho, uma tarefa importante pode ser concluída com sucesso. O número da sorte é o 14. Touro. O dia favorece tranquilidade, organização e decisões pensadas com calma. No amor, carinho e companheirismo fortalecem os laços, e no trabalho o reconhecimento pode surgir por algo feito nos últimos dias. Número da sorte, 27. Gêmeos! Sexta movimentada, perfeita para conversas, novidades e boas ideias. No amor, uma conversa sincera pode aproximar ainda mais duas pessoas. E no trabalho, sua criatividade será o diferencial para resolver um desafio. Número da sorte é o 6. Câncer. O dia pede equilíbrio entre responsabilidades e momentos de descanso. No amor, demonstrações de carinho podem transformar completamente o clima. E no trabalho, evite carregar sozinho aquilo que pode ser dividido. Número da sorte é o 21. Daqui a pouco teremos Leão, Virgem, Libra e Escorpião.
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0: Aí o sucesso do San Marino e a latinha na goteira, aqui na nossa 97.9, na nossa cápsula do tempo. Quem mais tá junto comigo aqui na Verdinha? Deixa eu ver. Aqui eu falei. Fala, Ricardo.
1: Fala, Ritinha. Boa tarde, tudo tarde. Bem? Nós estamos aqui no mercado da Serra Grande, aqui, os açougueiros da Serra Grande aqui. Nós queria pedir a música Mississippi para nós, estamos com saudade dela.
0: Tá bom.
1: Abraço, tudo de bom.
0: Valeu, meninos do açougue. Um abraço grande para vocês. Obrigada pelo carinho de sempre. O Vanderlei também está com a gente aqui, né, Vanderlei? Um abraço para você. Vou passar as informações. Tá bom, queridão? Valeu. Nelson Matana, um abraço para ti, queridão. Obrigada pelo carinho de sempre. E o Nelson Roberto Lavrens também chegou agora. Está pedindo aí a Uma Nova Chuva, lembra você. Vou ficar te devendo, Nelson, no meu horário, que eu não tenho mais espaço para colocar música, mas pode ser que depois, então, o Cícero coloque pra você aí no boliche, tá bom? Um abraço grande e obrigada aí pelo carinho, tá certo? Vamos lá, que tem notícia daqui a um pouquinho, mas tem também o nosso comercial. Música.

0: 5h21.
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1: 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Nave Sonho, abraço de pijama.

0: Que pancada, bebê!
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3: Vamos lá saber mais quatro signos, como fica a sua sexta-feira, dia 9 de outubro. Eu te conto aqui, então presta atenção. Sexta-feira com energia de destaque e vontade de aproveitar cada momento. No amor, seu magnetismo estará em alta e poderá render momentos especiais. No trabalho, confiança será fundamental para apresentar as suas ideias. Número da sorte é o 11.
1: Virgem!
3: Organização e atenção aos detalhes ajudam a fechar a semana com chave de ouro. No amor, um gesto simples trará mais significado do que grandes promessas. E no trabalho, pendências antigas finalmente começam a encontrar solução. Número da sorte, 32.
1: Libra!
3: Sexta ideal para buscar harmonia e deixar para trás pequenas preocupações. No amor, o diálogo favorece aproximações e momentos de cumplicidade. E parcerias podem trazer resultados melhores do que agir sozinho no trabalho. Número da sorte é o 9.
1: Escorpião!
3: Sua intuição forte ajuda a perceber oportunidades que estavam escondidas. No amor, intensidade e desejo movimentam a vida sentimental e no trabalho confie na sua experiência antes de tomar uma decisão. Número da sorte é o 18. Daqui a um pouco nós vamos ter Sagitário, Capricórnio, Aquário e Peixes, então não sai daí, fique com a gente.
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0: Flávio Dalcin e o quilômetro 11, aqui na Verdinha, na mais querida da região. Quem chegou agora foi ela, Evinha. Oi, Eva.
1: Oi, Ritinha, cheguei. Mas cheguei do mercado, né? Do trabalho, fui no mercado antes. Vou ter que mandar o kit churrasco de domingo.
0: Meu Deus do céu, ela mandou aqui, ó. Meu pai do céu. Senhor. Gostei do adesivo. Ai, ai, Eva, né? Tá complicado o negócio. Vamos lá. Quem mais tá aqui comigo, né? Além da Eva, o Silvio que agradeceu, né? O Valdecir, o Nelson. Gente linda, maravilhosa. Obrigada por esse carinho de vocês aqui com a nossa Verdinha. Mas eu vou trazer agora é notícia, não sai daí.
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0: Mulher decide conhecer o seu Chico, que joga futebol com o filho, e se choca ao ver quem é o seu Chico. Pois é, gente. O menino Miguel, filho da Mona Lisa Mello, jogava futebol no condomínio com frequência. Entre os participantes da pelada estava um tal de seu Chico. Ela ouvia falar do colega, mas não sabia quem ele era. Ao conhecer o seu Chico, ela teve um susto e chamou de plot twist, jamais imaginado. O homem era ninguém menos do que Chico Buarque. Isso mesmo. Mona Lisa compartilhou a história curiosa com os seguidores no TikTok nessa terça-feira e rapidamente a publicação ultrapassou 850 mil visualizações e as mais de 250 mil curtidas. Nos comentários, os internautas se divertiram ao fazer trocadilhos com sucessos do artista e situações que envolvem futebol. Outros se surpreenderam com o fato do jovem não conhecer quem era Chico Buarque e só descobrir depois da explicação da mãe. Segundo Mona Lisa, ao responder os comentários dos seguidores, a família tem costume de ouvir as músicas do cantor, mas o jovem Miguel não associou a voz à figura do colega de futebol aí, né? O seu Chico. Legal, né, gente?

0: 5h39.
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2: 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E a gente segue trazendo mais aqui para você. Presta atenção. Os Atuais, Thalita e Elisa, Mississippi.

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1: Vamos lá para os quatro últimos signos, saber como fica sua sexta-feira, 9 de outubro. Sagitário. Sexta-feira com espírito leve, otimista e vontade de viver coisas novas. No amor, um convite inesperado pode deixar o coração mais feliz. E no trabalho, novos caminhos começam a aparecer para os próximos dias. Número da sorte é o 35. Capricórnio. Você encerra a semana percebendo o quanto avançou, mesmo diante das dificuldades. No amor, segurança e confiança tornam a relação mais sólida. No trabalho, disciplina e responsabilidade serão recompensados. Número da sorte é 4. Aquário. Ideias diferentes podem abrir portas para trazer uma sexta-feira surpreendente. No amor, liberdade e cumplicidade caminham juntas ao relacionamento. E no trabalho, uma novidade pode despertar sua motivação para a próxima semana. Número da sorte é o 23. Peixes. Sexta-feira pede leveza, fé e confiança no que o futuro está preparando. No amor, sensibilidade favorece momentos românticos e cheios de carinho. E no trabalho, não duvide do seu potencial diante de uma nova oportunidade. Número da sorte é o 16. Signos voltam amanhã aqui na Verdinha.
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5: 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Em Canela e Três Coroas.

Vento com os Monarcas aqui na nossa Cápsula do Tempo. Essa música que é um chamamé muito bonito, com a letra e melodia de Edson Gaúcho, né? O Edson que transformou essa música aí num verdadeiro clássico do Rio Grande do Sul, falando, né, de tudo que a gente precisa acreditar aí, porque sabe que Deus tá olhando pela gente, né? E foi gravado, então, pelos Monarcas em 2004, né, no DVD que eles cantaram só sucessos. Que coisa boa, né? A voz dos Monarcas é muito boa. Então tá aí, nossa Cápsula do Tempo, que teve o oferecimento de Paiol Atacado e Varejo, onde seu dinheiro compra mais, em Canela e Três Coroas. 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E se você quiser continuar na Verdinha, pode continuar, porque o Bolicho Verdes Campos está vindo aí. Eu fiquei devendo algumas músicas, algumas vão, já estão ali no Bolicho, que já estavam programadas para tocar, vão tocar, tá, gente? E eu amanhã tô de volta aqui nas tardes da Verdinha para ficar com vocês no Conexão das Duas até às seis, tá bom? E eu prometi, eu tinha falado pro seu João de Sapiranga, que essa aqui já estava programada para tocar nesse horário, então ela vai tocar agora para ti, seu João de Sapiranga, o Vidro de Perfume do musical RC. Gente, tenha uma ótima noite e até amanhã. Sextou com a Verdinha amanhã!

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1: O lançamento do concurso Jardins de Gramado 2026 foi adiado e agora será realizado no dia 5 de novembro, às 10 horas, no Horto Municipal. O evento estava previsto para esta sexta-feira, dia 9. A mudança busca garantir melhores condições para a cerimônia e os participantes. Em caso de chuva, o lançamento ocorrerá no Expo Gramado. O regulamento e as inscrições serão divulgados na nova data. Gramado abriu o processo para contratar a empresa que fará pavimentação asfáltica da estrada da linha Horley e concluirá o asfaltamento do trecho 6 da linha Tapera. Ao todo serão 5,1 quilômetros de obras, incluindo drenagem e sinalização, com recursos do governo do estado por meio do DAER. A definição da empresa está prevista para 23 de outubro. A obra também deve melhorar a ligação entre as rodovias RS-373 e RS-235. Saiba mais em radioverdescamposfm.com.br. Da redação, Anderson Dilkin.
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1: 18:03.
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Alô, você, muito boa noite. Estou chegando nessa quinta-feira, hoje, 8 de outubro de 2026. A partir de agora, eu te faço companhia até as 21 horas, com muita música aqui no Boricho Verdes Campos, na comunicação desse amigo de você, Cícero Bala. E aí, como é que tá a sua noite? Está no trabalho? Já está em casa descansando? Então, no trânsito, levando nós na carona? Quer pedir a sua música, fazer a sua homenagem? O WhatsApp do sucesso é esse aqui, ó. 54999-270979. Onde tem um rádio ligado, não existe solidão. Bora lá? Quero você assim de alto astral e de bem com a vida. Começando bem o Bolicho, a primeira com o Sebe Cantos, Morena Misteriosa, 18 e 7, 10 graus de a temperatura.

0: Musical São Marino, página virada. Só as primeiras, só começando o Maurício Verdes Campos nessa noite de quinta-feira. Na comunicação desse amigo do voceiro Cícero Bala, onde tem um rádio ligado não existe solidão. Que bom ter vocês aqui no Vale do Paraíana, Vale dos Sinos. Alô, você do litoral norte, região metropolitana, Grande Porto Alegre, Serra Gaúcha e claro, você que está online em qualquer parte do Rio Grande, do Brasil e do mundo. Bem-vindos! Bora lá com participações. Alô, Sandra Parteron, Porto Alegre. Boa noite, Cícero Bala. Estamos aqui tomando aquele café da noite curtindo você. Valeu, Sandra! Jéssica, bairro 15 de novembro, igrejinha também, ligada com a gente. Valeu, Jéssica. Pede uma bem legal do Musical São Francisco. Da sequência vai ter o Musical São Francisco pra vocês. Quero mandar aquele abraço especial também pra toda a galera, pra toda a equipe. Grupo Passarela Via Atacadista. Alô, Patrícia e toda a equipe em Concórdia, Santa Catarina. E também ali, igrejinha, né? Estarão participando da Oktoberfest Igrejinha. Muito importante, então. Um abraço para todos vocês. Obrigado pelo carinho da audiência ao Grupo Passarela Center. Valeu, obrigado pelo carinho de vocês na cidade de Igrejinha, Concórdia e demais esparramados por Santa Catarina, Rio Grande do Sul. Valeu, tudo de bom, sucesso para vocês aí. Bom trabalho! Quem mais por aqui? Adriana, boa noite, Cícero Bala. Estou te ouvindo, sou a Adriana. Escolhe uma bem legal aqui em Caxias do Sul, bairro Nossa Senhora de Lourdes. Valeu, Adriana. Oscar Miller por aqui também, Oscar Miller. Então tá certo, ele pede música pra toda a galera aí da pousada Habitui, valeu! Bom trabalho pra vocês aí, ligado aqui na Verdes Campos. Quem mais por aqui, ó, Wilson de Três Coroas, solta o áudio do ouvinte.
1: Boa noite, Verdes Campos.
0: Boa noite.
1: É o Wilson de Três Coroas, me toca Perigosa Linda. Ofereço pra Inês, pra todos os ouvintes e pra vocês. Forte abraço, tchau.
0: Valeu,
1: tomando
0: Wilson.
1: Tomando um chimarrão.
0: Opa, tomando um mate amargo, valeu, Wilson, obrigado. Quem mais por aqui é o João Conceição.
2: Boa tarde, Cícero.
0: Boa tarde.
2: Bal. Aqui é o João de Santo Antônio da Patrulha. Eu gostaria de escutar uma música do Porca Véia, se for possível. Se for atendido, muito obrigado.
0: Deixa para nós, João de Santo Antônio da Patrulha. Na sequência tem para você o Porca Véia. Quem mais? Em Bacupari. Alô, Celi Silveira, nosso ouvinte assida.
3: Oi, Cícero Bala, meu amigo.
0: Oi.
3: Boa noite. Cícero, eu vou te pedir com Sidney Lima, a Pintadinha. Ofereço para ti, para tua família, para mim, para minha família, para todos ouvintes que estão na escuta. Celi Silveira, Bacupari. Tô ligada. Uma boa noite, um abração, Cícero.
0: Valeu, Celi Silveira. Abração, ótima noite. Obrigado pelo carinho. Tudo isso e muito mais após o intervalo. Mas antes, tem informações chegando.
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0: O cantor Renner, que fez dupla com o falecido sertanejo Rick, anunciou na última quinta-feira que seguirá sua carreira musical com um novo projeto, o Rick Renner Para Sempre, O Legado. A iniciativa musical, que ainda não tem data para estrear, tem como objetivo honrar a vida e a carreira de Rick, que faleceu em setembro, aos 59 anos, ao sofrer um acidente de helicóptero. Dezoito e vinte.

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6: São Cícero Comum de Prazer, comunicando com você, essa é a Verdes Campos 97.9 FM. Vem pra cá você também, é a rádio que eu sempre quis. Muito bem, estamos de volta dando sequência. 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Simbora lá, atendendo então a participação, o pedido da Celide Bacuparice, de Ney Lima.

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0: musical Corpião, uma perigosa e linda, você conferiu aqui no Boricho Verdes Campos. Que bom, que maravilha ter você em nossa companhia. Bora lá, quero mandar aquele abraço pra gurizada ali no Piratini, está lá no Verucas Bar. Um abraço pra toda a turma aí, né? A gurizada que estão lá. E no lado ali tem meu amigo Herto, cabeleireiro. E quem? Opa, tá dando um trato na barba do Bilade aí, Herto. O Ney, velho, o Ney Ferreira. Valeu, gurizada, obrigado. Daqui 9 dias eu vou lá cortar o cabelo de novo. Valeu, Herto Veneroso. Ok, um abraço pra gurizada ali no Piratini. Vamos ver quem mais por aqui. A Terezinha Bueno solta o áudio do ouvinte.
1: Boa tarde, meu amigo Cícero.
0: Opa, boa tarde e noite.
1: Bem com você, com a família. Eu liguei pra Retinha de tarde. Eu estou em casa agora, eu tava tomando chimarrão. Agora fiz uns bolinhos de chuva, que é aproveitar enquanto tá chovendo, né? Manda abraço pra quem está na escuta do programa, pra vocês da rádio, né? Sempre estou na escuta da Verdinha, né? Um abração, tenha uma ótima noite.
0: Valeu, Terezinha, um abraço, ótima noite. Vamos para Caxias do Sul. Opa, quem já foi lá buscar o kit pro domingo? Alô, Raica Moraes, Zé Botelho Costa, Gerson, solta o áudio.
2: Oi, opa. Boa tarde, Cícero Bala. Sou a Eva de Caxias do Sul. Eu queria ouvir uma música aí de banda, bem... Pode ser a Dor do Caixão, se tu tiver aí. Eu falei isso para todos os ouvintes da rádio, tá? E tô aqui tomando chimarrãozinho, né? Fui no mercado comprar meu kit de churrasco do domingo, né? Vou te mandar aí, tá, Cícero?
0: Valeu, Eva. Um abraço, obrigado pelo carinho. Isso mesmo, já deixando pronto pro domingo, que tal? Simbora lá com o musical Brilhação.

0: Grupo Rodeio e Usina de Andejo, você conferiu aqui no Boriche Verdes Campos. Que bom, que maravilha ter você em nossa companhia. Sim, bora lá atender participações, porque aqui o sucesso não para, não. Fernando Vargas por aqui, minha filha faz aniversário esse mês, então tá certo, olha, dia 8. É hoje, está de aniversário, lá, e já está participando da promoção então aí, né? Já deu o endereço, tudo certinho, já está a promoção, lembrando que esse mês é mês especialmente das crianças na promoção Deu Bolo. Bora lá, João Carlos Igrejinha por aqui, solta o áudio. Esse é romântico, mas quantas vezes?
1: Boa noite, Cícero. Boa noite. João Carlos, eu quero pedir uma música aí para mim, aí, João Carlos, o Linho, o Zé Luiz, o Zeu, tá? O Arley, meu primo, e uma mulher que eu amo demais aí, cara, certo? É do Calmon, acostamento. Valeu, Cícero, se for atendido, obrigado, um abraço, fica com Deus, guri. Tu merece. Tchau.
0: Valeu, valeu, João Carlos. Um abraço, meu amigo. Tudo bom pra você e pra tua família aí. Faquinho, o Faquinho Soluções Mecânicas por aqui, ó.
2: Fala, Cícero. Opa. Manda aí um abraço pro seu Tadeuzinho. Tava aí bem louco, Chevette preto, Chevette haitiano. Escutando a verdinha aí no máximo dos volumes. Saiu do São Luís direito, é o Canelinha ali, bombando na verdinha.
0: Mas que tal? Valeu, valeu, Faquinha. O volume 12 lá do Tadeuzinho, o gurizada. Eu volto já, mas antes tem intervalo.
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0: O Grêmio viu aumentar o risco de rebaixamento da Série B do Campeonato Brasileiro após o empate em 1-1 com o Remo em Belém pela 29ª rodada do Campeonato Brasileiro. Além de deixar escapar dois pontos importantes fora de casa, o tricolor gaúcho teve sua situação agravada na luta para sair da zona de rebaixamento.

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1: 18h43.
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1: Anote o seu WhatsApp para pedir a sua música preferida, 54999-270-979. Estaria atendendo vocês com muito carinho. Simbora de volta, olha só. 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Bora lá participar, chegando para vocês aqui, ó, Musical Calmon.

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0: Sucesso, sucesso, você confere na Verdes Campos, banda Passarela, Sofrendo e Vivendo. Campos. Que maravilha ter você em nossa companhia. Simbora atender participações de pedido do ouvinte, a boa música não para não. Alô, Luiz Lopes, solta o áudio.
1: Ô Cícero,
0: opa.
1: Aqui é o bairro do Lopes. Quero pedir uma música. Aproveitar essa quinta-feira, meio chove, meio não chove e assim por diante. Eu quero uma música do Porca Véia, Lembrança. Pode ser? E a todos os ouvintes da Rádio Verdes Campos. Um abraço!
0: Um abraço, deixa pra nós. Vamos lá pro Residencial Azalé. O pessoal tá lá no Ciro. Uhul, Parobé!
2: Boa tarde, Cícero.
0: Opa!
2: É o Parobé aqui do Azalé, aqui do Bar do Ciro.
3: Mais boa noite.
2: Tem uma galera aqui, ó. São Marcos, o Bugrão, Cleomar e o Ciro. E ó, galera, toca aí, sorte das éguas, Salvador. Tá chegando a sexta-feira.
0: Deixa pra nós, Parobé, um abraço pra gurizada aí ligados com a gente lá no Residencial Azaleia. Quem mais? Barute, meu amigo. É o Jussi aqui de Lajado Grande. Então tá certo, gostaria de ouvir aqui o saudoso Teixeirinha e o velho Casarão. Simbora com Porca Véia, 1853.

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0: Leandro e Leonardo e a solidão por perto você conferiu aqui na Cápsula do Tempo do oferecimento. 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Lembrando que esta música, ela foi gravada pela dupla Leandro e Leonardo no ano de 1996. Simbora lá atender mais participações, porque o pedido não pararão. Simbora atendendo para você que está em casa, no trabalho, onde você estiver. É um prazer ter vocês aqui. Alô, Noeli Machado de Canela. Sou a Noeli Machado de Canela. Valeu, valeu. Ótima noite para você e para toda a família. Ademar Gonçalves por aqui, boa noite. Ademar Gonçalves de Santo Antônio da Patrulha. Toca para nós e o Vanderlei Rodrigo Coisas do Amor. Daqui a pouquinho tem para você, meu amigo Ademar Gonçalves. Valmir Escapim, Três Coroas. Grande Valmir, solta o áudio.
1: Boa noite, meu amigo.
0: Boa Cícero. Noite.
1: Como é que tem, bom dia, véio? Tudo certo? Valmir Escapim, Três Coroas. Vou deixar uma música para todo o pessoal que estão ligadinho aí, pro Lapa aí, também pro Rucão aí, pro Valderês. Deve rodar pra nós aí com o Dudu e Dalvan aí, a Mulher Maravilha. Ofereço pra ti também aí, pra toda a equipe aí da Rádio Verdes Campos aí, e pra todos os ouvintes. Valeu, Cícero. Um abraço, meu irmão.
0: Valeu, Valmir. Um abraço pra você, o Rucão, lá pra toda essa turma legal em Três Coroas. Vamos ali pra Canela, no brique do Alemão. Ô, Alemão, solta o áudio aí.
2: Alô, boa noite.
0: Boa noite. Verdes
2: Campos, como é que o senhor está, seu Cícero? Temos aí na sua escuta, desde as 6 até... o fim da madrugada com o senhor, até terminar seu programa, entra outro. E aí, tudo tranquilo? Bota uma bem legal aí, ó. Todas são legal, mas bota uma, roda uma, o Amigos de Bar, parece que é essa aí. Tem um cara de Três Coroas que pede todo dia com o programa da Aline. É de chorar, né? Mas vamos escutar, né? Tá bom? Aquele abraço, um bom trabalho.
0: Valeu, Alemão, bom trabalho pra vocês e obrigado pelo carinho da audiência. A Miriam, em Novo Hamburgo, ligada com a gente. Pera, busca aqui com o JM, não suportei a despedida. Valeu, Miriam, Novo Hamburgo, obrigado pelo carinho da audiência de vocês aí, tá bom? Eu volto já, os melhores anunciantes estão aqui.

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1: 19:03.
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Muito bem, nós estamos de volta para você aqui no Boris Verdes Campos, que não para não, simbora lá. 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Legal então. Simbora lá com Volmir Martins.

0: Dudu, que dava Mulher Maravilha, você conferiu aqui no Boriche Verdes Campos. Que bom ter vocês com a gente até as 20. Muita música rola por aqui. Temperatura em 15 graus aqui nos estúdios, 19 horas e 17 minutos. Simbora com participações. Vamos ali pro Piratini, um abraço pra gurizada ligados com a gente ali no Verru Casbar. Estão lá curtindo aqui a nossa programação. Solta o áudio.
1: Manda uma música pra nós aqui. O Lucas, o Fabiano, o Rasgado, o Bode Velho, o D10, o Sandro, o Rosso e o Nandido de Gramado. Valeu, um abraço.
0: Valeu, Verco, um abraço, obrigado e pelo carinho da audiência, gurizada que estão lá no Pança d'Água, sempre curtindo aqui, daqui a pouco tem sucesso pra vocês. Simbora lá, alô, João da Celulose Canela.
2: Boa noite, Rádio Verde.
0: Boa noite.
2: Boa noite, Cícero. Gostaria de pedir a música Bugre do Mato, e oferecer para todos os meus amigos que estão na escuta, essa rádio maravilhosa, para o Jefferson, sua família lá do Palace Hotel, o Silvio, sua família, Bar Canelinha, e para vocês aí da rádio, um grande abraço, é o João da Celulose Canela, é a tia Marlene e João Amado Batista mais tarde, se for possível, um grande abraço aí, Cícero.
0: Valeu, João, um abraço, quem mais por aqui, ó, fala, Ciro.
3: Boa noite, Cícero. Opa. É o Ciro em Parabéns, bota o Lander Disto que o velho gosta. Para todos os amigos e as amigas ouvintes, eu, o Vanderlei, o Marquinhos, e toda a Lúcia, a Emily. Feito. Ah, para a nossa colega, está aniversário ontem. Hoje, tá? A Iraci, em São Vicente ali. Vamos lá comer uma carne daqui a pouco. Eita, ela e Valdeci. Toda a grana estão sempre ligada aí. Obrigado.
0: Mas que tal? Parabéns, então. Tem churrasco no Campo Vicente hoje à noite. Ainda Fernanda e Esteio, Barute, Cícero Bala, Roda Maregal para nós. Estamos te ouvindo, Esteio e a minha mãe Elsa. Tudo isso e muito mais é após o intervalo. Mas antes tem informações.
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0: A vitória do Internacional por 2-1 sobre o Corinthians na noite de ontem no estádio Beira-Rio em Porto Alegre trouxe um novo ânimo ao Colorado na luta contra o rebaixamento no Campeonato Brasileiro. Apesar do resultado positivo, na estreia do técnico Eduardo Batista, a equipe gaúcha permanece na zona de rebaixamento, ocupando a 17ª colocação com 31 pontos. Oito e vinte.
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0: São Cícero, com muito prazer, comunicando com você. Esse é o Boliche Verdes Campos e vamos juntos até às 21 horas com muita música. Verdes Campos, em sintonia com você. Sim, bora lá, de volta aqui no Boliche. 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Abraço a Paulcione e para toda a equipe. 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Um abraço lá pro Lia e Luiz e toda a equipe aí. Simbora de música, é sucesso, você ouve na Verdinha. Brilha som!
11: Simbora! Salve pra todos os loucos apaixonados que estão aí com a gente. 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

0: Marcos Paulo e Marcelo, mesa de bar, você conferiu aqui no Boliche Verdes Campos. E aí, como é que tá a sua noite de quinta-feira? Já preparou aquela janta esperta em casa, com a família, com os amigos? Ou pra você que tá nos bares, lancherias e restaurante, nos hotéis, obrigado pelo carinho da audiência. Ou então tomando aquele chimarrão da noite, aquele cafezão. Simbora lá com participações, Júlio César, Três Coroas por aqui, solta o áudio do ouvinte.
1: Boa noite, César.
0: Boa noite. É o
1: Júlio Três Coroas. Queria escutar música Foto 3x4. Foi atendido, meu. Muito obrigado.
0: Valeu, Júlio. Na sequência tem Foto 3x4, Bruna Caxias do Sul, bairro Cruzeiro. Boa noite, Cícero Bala. Jantando, curtindo a verdinha, escolhe uma legal do seu gosto. Chegando, Vanderlei Rodrigo, Coisas do Amor.

0: Engenharia e o Velho Casarão, você conferiu aqui no Mauricio Verdes Campos. Aqui nós seguimos em frente com muita música, participações e pedidos do ouvinte. Quem está com a gente aqui é a Andriele, né? Boa noite, Cícero Bala. Andriele de Igrejinha, Roda Manegal de Banda, estamos te ouvindo. Valeu, obrigado pelo carinho da audiência. Ainda falta lá pro João e pra Marlene. Bugre do Mato e Amado Batista. Vamos lá para Encruzilhada do Sul. Alô, meu primo Enio, Primavera, um abração para vocês aí, né? É a Primavera, né? Agora não é Primavera, não. Agora já temos quase no verão. Então, alô, Enio e a Vera. Estão mandando música lá para Prima Giga, ali no Kefas, em Novo Hamburgo. Aproveitando, mandando então para todas, né? Ali no Kefas, alô, Giga. Um abraço para você e toda a família. Jair, o Chiquinho, ainda a Tia Lourdes. Lá em São Sebastião do Caí, o Clésio. E para toda a turma lá em Guarulhos, o Tati, a Suzete, a Giovana, a Priscila, a Vanessa. Abração para todos vocês aí. Obrigado pelo carinho. Deixa pra nós, Enio. Vamos trazer o Chico Rei Paraná lá pra Giga aí. Tá muito, porque nem o Enio disse, tá muito parado esse grupo aí. Simbora lá, eu volto já, os melhores anunciantes estão aqui.
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0: 19:40.
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0: Muito bem, nós estamos de volta. 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Simbora lá de música, Chico Rei e Paraná.

0: devido ao sucesso da música Peito Apaixonado, nós do San Marino resolvemos gravar mais uma música em homenagem a todos vocês de casa, é ou não é, Negão?
1: É claro, Magrão, e a gente canta pra vocês.
0: Então, gente, chegando, foto 3x4 pra gente cantar assim pra vocês.

0: Musical Samarino, foto 3x4, você conferiu aqui no Boricho, que segue em frente, ou daqui vocês aí atenderam mais participações e pedido do ouvinte. Vamos lá para a igrejinha. Alô, Lairiane, boa noite, estamos só esperando a carreta do outubro passar por aqui, mas que tal? Manda uma para toda a família Cavalini, pode ser uma dos atuais. E o Irineu só tá por um chope, não é só o Irineu, é todo o caimento de vocês e é parei. Valeu, gente boa, obrigado pelo carinho da audiência ali, igrejinha. Quem mais por aqui, ó? Boa noite, Cícero Bala, é a Rose, bairro ideal, Novo Hamburgo. Estamos te ouvindo, fazendo chimarrão e curtindo a verdinha. Roda uma legal pra nós, se for possível, de banda. Quem mais por aqui? Opa, olha só, vamos lá pro Kefas, retrabalhando homenagem lá pro Enio, pra Vera. Ah, ô, minha prima Guega, desse jeito aqui, ó.
1: Boa noite, primo.
0: Boa noite.
1: A Vera lá quer que eu mando música pra ela. Diz que só ela manda pra mim. Toca o Amado Batista aí, diz que eu mandei pra ela e pro Enio e pra mãe.
0: Deixa pra mim, um abraço então lá pra Mari, pra Guega e também lá pra Vera, pro Enio, pra Tia Lourdes lá em Encruzilhada do Sul. E a Guega ali no Hamburgo. Obrigado, prima. Simbora lá, chegando Paulo Garcia e Canto Missioneiro.

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1: 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Em Canela e Três Coroas.

0: Amado Batista, você conferiu o Travesseiro Azul aqui no Boris Verdes Campos, que segue em frente, já vamos entrar da última hora, até as 21, muita música roda por aqui. E claro, participações que não para não pedir do ouvinte, alô, eu sim. Boa noite, gostaria de ouvir a música Pé na Estrada, e sábado vai ter Encontro das Famílias Caberlon, na linha nova. Quem pede é eu, sim, da Várzea Grande, valeu, parabéns aí então, Encontro da Família Caberlon, abraço pra vocês. Ione Afonso de Pareci, boa noite, Cícero. Então tá certo, deixa pra nós. Olha só, o Afonso tá na cozinha, lidando uma então. Valeu, obrigado pelo carinho. Roda pra nós aí, Desatino. Valeu, abraço daqui a pouquinho, tem Desatino. Quem mais aqui? O Cristiane Três Coroas, boa noite, Cícero. Roda uma legal pra nós. A Lairiane ainda pediu os atuais, algumas músicas um pouco atrasadas aqui, né? Vamos lá pra igrejinha no Invernada. Alô, meu amigo Menego e a Ângela. Pede João Mineiro Marciano, vai ser o próximo bloco já e após o intervalo. Tem João Mineiro Marciano pra vocês aí. Lembrando, Amado Batista, ouvimos da Cápsula do Tempo, oferecimento Paiol, Atacado e Varejo, onde seu dinheiro compra mais. Lembrando que Amado Batista gravou a música Travesseiro Azul no ano de 2003. Eu volto já.
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0: 8 horas.
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8: 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Bora lá de música, João Mineiro e Marciano aqui no Boricho.

0: os atuais Palomita Branca, você conferiu aqui no Morning Show dos Campos, que segue em frente. Daqui vocês aí, muita música até as 21 horas, claro, atendendo participações. Para você que está participando aqui no 54999-270979. Boa noite, Cícero Bala, sua Elza de Esteio. Escolhe uma do seu gosto, você tem umas músicas maravilhosas. É a Elza oferecendo para a filha Fernanda e para nós aqui. Valeu, um beijo para vocês, Esteio. Ainda falta aqui para o Marcos de São Chico a música com Renan e Raí, algumas músicas atrasadas ainda. A Ione e Afonso de Pareci também pediram a música aqui, Desatino. Já tem para vocês aí, tá bom? Quem mais aqui, ó? Karen, Caxias do Sul, boa noite, Cícero Bala, sua Karen, adoramos ouvir a Verdes Campos, escolhe uma legal de banda. Vamos ali pro Piratini, a gurizada estão ali em frente, o mercado nessa casa, estão lá no Limbido. Ô Luiz, velho, grande Luiz aí, né? É, então, motorista aplicativo, ele, o Rodrigo e toda a turma aí, solta o áudio do Luiz.
1: Boa noite, meu amigo.
0: Opa!
1: Ô, manda uma música aí pra nós que temos aqui no Veroca. Tá o Adri, tá o Rodrigo, o Fábio, o Ney, o Fabiano, o Lucas, o Torinho, o Diego, toda a galera aí. Manda o ouvido de perfume. E o Macumba também tá aqui.
0: Mas que tal, deixa pra nós. Ô, pança d'água, quem é que tá ali mesmo? O Luiz falou por último ali, quase não entendi. Então, vamos de Renan e Raí.

0: Rainha musical, Fígado de Aço, você conferiu aqui no Boricho, que segue em frente, eu daqui, vocês aí até as 21 horas, atendendo participações, bora lá, alô João, está ligado com a gente, bom dia, boa noite, né João, bom dia, foi ontem, que tal, quem mais aqui, a Regiane Porto Lucena, boa noite, Cistro Bala, roda uma bem legal de banda, estamos te ouvindo aqui em Porto Lucena, fazendo uma janta e tomando uma caipira, que tal, aproveitando, quero mandar um abraço, tá, pro Foguinho, né, alô Foguinho, pra ele e toda a família em Porto Lucena, ligados com a gente, obrigado pelo carinho da audiência, quem mais por aqui, ó, solta o áudio do ouvinte.
1: Boa noite, Cícero Bala.
0: Boa noite.
1: Eu, Pedro de Gramado. Eu quero a música O Vidro de Perfume do JM.
0: Valeu, Pedro. Já tem o Vidro de Perfume do JM. Quem mais por aqui? A Elisandra Campo Bom. Boa noite, Cícero. Estou te ouvindo aqui em Campo Bom. Escolhe uma legal de banda. Tudo isso e muito mais. Ainda falta o Vidro de Perfume pro Luiz e a Gurizada que estão lá no Pança d'Água aí ligados com a gente. Vamos ver quem mais, ainda tem a música da Yossi, tem do Ione, também da Ione e do Afonso do Parecer, algumas aí atrasadas ainda, a gente vai atender vocês, a Rose do Ideal e Novo Hamburgo também, eu volto já, não sai daí.
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0: O ministro da Fazenda, Dário Durigan, afirmou que a equipe econômica da campanha Pelo Um Brasil Melhor diz que está apavorado com a determinação e com as informações sobre a situação financeira do país. Ele disse que não precisa se preocupar. Segundo ele, dizer que será possível fazer um superávit de 1,5 do PIB sem mostrar como atingir isso de forma concreta é vender a ilusão.
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0: 8:20.

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9: Sou Cícero, com muito prazer comunicando com você. Vamos juntos até as 21 no Boliche Verdes Campos. 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Abração lá para Eloísio ali. 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Vale a pena você conferir. Bora de música! Musical RC, o vidro de perfume.

Ronaldo Viana e João Carvalho, você conferiu aqui, ó, Desatino, música linda demais, aqui no Maurício Verdes Campos, que segue com mais participações e pedido do ouvinte. Boa noite, gostaria de ouvir a música do Porca Véia, Baile da Serra, aqui pra São Chico, estamos ligadinhos, comendo uma buchada, vai que é tal, opa, é o José Flávio, já tem Porca Véia pra você, José Flávio, quem mais aqui? Sirlei Igrejinha, boa noite, Cícero Bala, estou te ouvindo aqui, Igrejinha, roda uma legal pra nós, chegando então, os serranos.

0: Banda Ébanos, não quero mais brigas. Você conferiu aqui no Boricho, que segue em frente antes do intervalo. Vamos atender participações e o pedido do ouvinte. Tem aniversariante em Canela hoje, Alexandre, mas que tal?
1: Boa noite, Cícero.
0: Boa noite.
1: Vamos dar os parabéns para dona Noeli, minha mãe, eu, Alexandre. Noeli de Canela. Bota uma aí do Porca Véia aí. Rancho da Viúva. E homenagear ela aí, seus 7,4 aninhos, 7,4. É aí, feliz da vida.
0: Mas que tal? Um abraço lá para Noeli, pro Alexandre. Parabéns para você, Noeli. É pessoa maravilhosa, bacana demais. Nossos ouvintes aqui, ó. Então, tem festa em Canela hoje. Quem mais? Oi, Cícero, boa noite. Manda uma música para nós, meus amigos e ouvintes da Verdes Campos. Um abraço a Marta Beatriz Bortolassi. Abraço, Marta. Já já tem o último bloco para vocês.
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5: Você já terminou o dia com a sensação de que suas pernas estão pesadas, o sapato apertado, a barriga parece muito maior do que pela manhã? Essa é uma das dúvidas que eu mais ouço no consultório. Afinal, por que a gente incha tanto? A primeira coisa que você precisa saber é que o inchaço não é uma doença. Ele é um sinal de que alguma coisa pode não estar funcionando bem no seu organismo. Em muitos casos, ele está relacionado ao excesso de sal, ao consumo frequente de alimentos ultraprocessados, à baixa ingestão de água, ao sedentarismo, ou até por você passar muitas horas sentados ou muitas horas em pé. Mas ele também pode estar relacionado a alterações hormonais, a problemas na sua circulação, nos seus rins, no seu coração, no fígado. Por isso, quando o inchaço aparece de forma intensa ou persistente e vem acompanhado de falta de ar, de dor, de cansaço excessivo, ele precisa ser investigado. E atenção, muitas pessoas recorrem aos chás diuréticos. Os chás diuréticos ajudam e muito para liberar o líquido que está retido, mas eles não podem resolver a causa. O primeiro passo é cuidar da alimentação, reduzir ultraprocessados, controlar o consumo do sal, beber água ao longo do dia, manter o corpo em movimento. O seu corpo não entende promessas, ele entende escolhas, lembre? Eu sou Leila Alves, nutricionista, e estarei com você nos próximos dias, trazendo mais informações para ajudar você a cuidar da sua saúde. Até lá!
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0: Muito bem, estamos de volta a atender aqui as últimas. Alô, João, um abraço pro João. Ainda a Marlene lá do Celulose ligada com a gente. Obrigado pelo carinho da audiência aí. Pé de Boate Azul. Deixa eu ver quem mais participando aqui, ó. Fernanda de Esteia, aí Cícero, dá tempo de rodar mais uma legal de banda pra mim? Deixa pra nós, vamos trazer sucesso aqui, uma bem legal de banda, e valeu, Fernanda de Esteio. Fiquem com Deus que eu vou com ele, me queiram bem, não custa nada. Encontro marcado, sabadão, das 8 ao meio-dia, fica as últimas, tchau, tchau.

0: Está no ar a Voz do Brasil. As notícias do governo federal que movimentaram o país no dia de hoje.
1: Olá, boa noite.
2: Boa noite para você que nos acompanha em todo o país.
1: Quinta-feira, 8 de outubro de 2026.
2: Vamos aos destaques do dia.
1: Falta um mês para o primeiro dia do Exame Nacional do Ensino Médio.
2: Estudantes de todo o país se preparam para conquistar uma vaga no ensino superior. Luana Karen.
3: Os inscritos devem conferir o local de prova com antecedência e organizar os itens necessários para o exame, como documento oficial com foto e caneta esferográfica preta.
1: Flagrantes de trabalho em condição análoga à escravidão atingem setores como pecuária, construção civil e serviços domésticos.
2: Ministério do Trabalho e Emprego atualiza cadastro de empregadores autuados no país. Gabriela Noronha.
4: Os 82 registros estão distribuídos por 21 unidades da Federação. Minas Gerais concentra o maior número de ocorrências.
1: Proteção às mulheres.
2: Vítimas de violência doméstica.